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2: Trevé, você sabe que tem gente que tem o poder de mentir, né? 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
1: Bruno Marrone, o Diego Vitor Hugo.

0: Obrigado, Diego, Vitor Hugo.
1: Obrigado, Bruno e Marrone, por aceitar o convite de cantar essa moda linda com a gente.
2: Alô, meninos, sucesso pra vocês.
1: Ô, moçada.
3: Obrigado a vocês, viu?
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0: viagem, o seu parceiro de cabine. Tem um pedacinho pra mim aí do banco? É? Porque é o Fernando Riquetti, eu vou junto com você.
1: Olha, turma, para o caminhoneiro atravessar uma linha férrea exige alguns cuidados básicos que podem evitar acidentes graves, viu? E o Código de Trânsito Brasileiro, ó, considera infração gravíssima você deixar de parar antes de transpor uma linha férrea. Ah, isso vale para todo mundo, viu, gente? É, para todos os motoristas. E o Francisco Garonce, nosso repórter especial, vai falar mais sobre esse tema. É contigo, Garonce!
2: Você sempre passa aqui nesse cruzamento aí, rodo ferroviário?
3: Às vezes, sim.
2: E qual que é o maior risco que você enxerga aí?
3: O trânsito é muito complicado aí, viu? Muito, muito...
2: E qual que é o cuidado que você toma, especialmente quando o trem vai passar?
3: Parar bem longe dele aí, ó.
2: Dá pra arriscar e tentar passar antes dele?
3: Não. A minha vida tem mais valor.
2: E os riscos associados aos cruzamentos rodoferroviários não estão ligados somente ao comportamento do condutor. Muitas das vezes existem falhas, por exemplo, na sinalização. Muitas das vezes o ponto de travessia não é bem localizado e dificulta a visualização por quem vem. Agora, essa solução da situação envolve planejamento, engenharia, educação. Mas para a gente poder entender bem isso, nada melhor do que conversar com os especialistas. E nós estamos aqui, ó, o Dr. Maurício, ele que é um especialista em segurança no trânsito. Explica para a gente quais são realmente, assim, os grandes riscos desses cruzamentos rodoferroviários.
4: O que a gente precisa ter com muita atenção é que em cruzamentos assim, o pedestre, o condutor, ele precisa estar com o sentido dele toda à disposição da tomada de decisão que ele tem que fazer para atravessar esse trajeto. Então, nunca...
2: É uma tomada de decisão mesmo, né?
4: Mesmo.
2: Mesmo que ela seja feita muitas vezes no dia, mas ela pode ter consequências muito graves, né?
4: Porque cada uma é diferente da outra, do momento que você está passando ali. Você pode ter um ponto cego, por exemplo, no cruzamento, um veículo maior que fechou a tua visão. Então, os sentidos têm que estar alerta e a atenção tem que ser redobrada.
2: Muita gente acha que sabe como atravessar uma linha férrea, mas acaba cometendo erros muito perigosos. E no caso dos caminhões, o risco é ainda maior nessa interação entre os trens e os veículos. Até porque os caminhões também têm um tempo maior para frear e maior ainda para acelerar novamente. Sem contar que às vezes está transportando certas cargas de grandes dimensões. E nesses momentos, quando nós temos um trem passando na linha e um caminhão precisando cruzar essa linha férrea, é que muita coisa pode acontecer. Mas existe também uma questão que precisa ser de atenção dos estradeiros. É porque a turma do trecho, que está acostumada a toda hora cruzar uma linha férrea como essa daqui, acaba tendo aquela sensação de que, ah, eu já passei aqui tantas vezes, eu não preciso prestar tanta atenção assim. Só que essa excessiva confiança é que acaba levando para situações extremas de risco. Quando a gente encontra uma placa como essa daqui, ó, em que tem pare, olhe e escute, isso não está colocado aqui para enfeitar, não. É porque é realmente importante e seguro que o veículo pare, olhe nas duas direções e escute, porque o trem, sempre que for passar por aqui, ele vai acionar a sua buzina. Agora, a gente sabe que quando isso não é feito, acaba resultando em muitas colisões de trens com veículos. E os resultados são sempre devastadores. E essa conversa não termina aqui. A gente continua junto nas redes sociais.
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1: É, gente, tanto a automação como a eletrificação seguem avançando no transporte pesado. E a China acaba de apresentar uma novidade que pode mudar a forma de movimentar grandes volumes de carga na mineração. Esse caminhão basculante elétrico totalmente autônomo foi desenvolvido para operar em minas a céu aberto. O modelo impressiona pelos números. São 248 toneladas de peso bruto total e capacidade para transportar até 158 toneladas de carga. E tudo isso sem a necessidade de um motorista a bordo. O cargueiro vem equipado com inteligência artificial e sistema de condução autônoma de nível 4. Ele usa sensores, câmeras e mapeamento inteligente do terreno para realizar as suas operações com segurança. Está equipado com direção eletrônica e motores independentes em cada roda.
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6: E vamos de música!

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1: Mas uma pergunta pra vocês aí. Qual caminhoneiro que foi fazer uma descarga aí e ficou por horas, horas e horas esperando? E o pior, sem um lugar adequado para estacionar. Pois é, eu conversei sobre esse assunto com o caminhoneiro Alexandre Neto. Ele é de São Bernardo do Campo, cidade do ABC Paulista. Vamos ouvir?
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1: O Alexandre é outro que passa apuro toda vez que vai fazer a entrega do produto. No caso dele, tá levando a água mineral. É, mesmo você transportando a carga, você não pode pegar nenhuma garrafinha d'água aí também, né?
4: Não, porque é contado, vem da firma já na contagem certa para fazer a entrega, então não pode faltar para o cliente, né?
1: Tá certo.
4: E a gente carrega o nosso barrilzinho ali dentro. Ali, ou às vezes a gente compra na rua.
1: E tá complicado, né, rapaz? Você fazer entrega em São Paulo, na região metropolitana, tá osso duro, né, rapaz?
4: Tá, porque que acontece? Nós não temos carga e descarga. E quando tem carga e descarga, os carros pequenos invadem. Aí eles ficam no lugar da gente e a gente fica rodando com o caminhão até achar uma vaga. Quando acha uma vaga, as condições dos amarelinhos vêm e multa.
1: Ixi.
4: Aí a gente fica sem opção nenhuma para fazer a entrega. Aí fica ruim.
1: Pois é, aqui, ó, tá vendo? A gente tá numa avenida estreita, o pessoal já viu o caminhão do Alexandre, já buzinou. Às vezes os próprios parceiros da rodagem não tem paciência com a turma que tá esperando para poder fazer uma carga aí, né, rapaz?
4: É, não tem, porque cada um vê seu lado, né? Aí o seu lado, como é que acontece? Você vai fazer a entrega, você tá vendo o seu lado, você não tá vendo o lado do outro. Aí o que acontece? Às vezes a gente fica numa espera muito grande, porque o cara fica esperando uma nota quando ele poderia sair e dar um lugar para outro.
1: Pois é.
4: Mas não tem respeito.
1: Pois é. O pessoal do carro de passeio acaba ficando mais complicado ainda, né? Porque não entende que você tá lá para levar o produto, para ele poder levar para casa, e não entende que você não tem um lugar para poder parar. É difícil a situação, hein, moço?
4: Então, é muito difícil porque no fim sobra pra gente. A gente fica meio enrolado com multa, aí no fim do pagamento, quando você vai ver, o pagamento já é curto, aí fica mais curto ainda, porque a gente tem que pagar a multa. E aí tem que parcelar, porque se você pagar de uma vez, complica seu dia a dia, comprar seu pão dia a dia, né?
1: E tem a questão da pontuação também, né, Ale? Porque numa dessas você acaba até perdendo a tua carteira de trabalho por conta disso aí também, né?
4: É, isso daí a gente tem que fazer um jeito de, às vezes, pagar até a multa dobrado para não ir os pontos. Porque não tem como passar para outra pessoa. Porque a pessoa tem que ter a categoria D para dirigir o caminhão, tem que saber aonde se meter também para não fazer coisa errada, né? Porque senão sobra pra gente.
1: E muitas vezes você tem que desembolsar, que tudo bem, você tá trabalhando com dois chapas, né? Para poder fazer a descarga da água. É. Mas se o camarada vem sozinho, ainda tem que pagar ali a taxa, né? 16 para um pallet comum, 23 para um misturado.
4: É.
1: E às vezes se a empresa não deu dinheiro para você, tem que tirar do teu bolso ainda.
4: É, justamente. Aí no caso, hoje nós viemos com dois ajudantes, mas normal eu trabalho com um. Porque aqui a exigência passou de certos limites de peça. Vamos dizer, se tem 180 para cima, você tem que trazer dois ajudantes para fazer o descarregamento, porque senão eles não aprovam.
1: É. Uma dessa, nesse atraso todo, você tem mais duas entregas ainda para fazer?
4: Não, eu tenho oito.
1: Oito?
4: É, porque eu tenho mais dois mercados e fora as entregas que é de internet. Ih, então, rapaz. Eu faço, às vezes a gente sai com 20, 15... Nós sai com muita entrega.
1: Mas dá tempo de fazer tudo ou muitas vezes volta com carga para trás?
4: Muitas vezes volta. Muitas vezes volta duas, três. E aí não vai ter jeito. Aí o patrão também tem que compreender, porque não dá tempo. Que nem hoje eu tô no rodízio. Vim para cá porque eu não pego o rodízio nessa área. Agora eu tenho que esperar até 10 horas para depois sair fazendo as entregas.
1: Ah,
4: aí ele complica.
5: Alexandre, pra gente encerrar, o que você acha que pode ser feito para melhorar a situação do caminhoneiro que roda fazendo entrega e descarga aí dentro do centro de distribuição?
4: Eu acho que tem que ter carga e descarga, e eles pensar bem que a gente, quando vai fazer as entregas, nós não temos lugar para parar, principalmente no centro de São Paulo. Aí eles multam a gente do nada. Eu acho que ele deveria de ter uma visão melhor para os caminhoneiros, porque senão, toda vez que nós vamos levar a multa, vai chegar uma hora que não vai ter condição de fazer a entrega. Porque você vai em certo local, você vai fazer o quê? Você vai voltar para trás. E aí você vai entregar como? Eu acho que ele deveria de ver mais o lado do caminhoneiro e colocar mais carga e descarga, que a gente está precisando disso daí. Para não atrapalhar. Não atrapalha nem nós, nem eles. Tá bom?
5: Tá bom. Com isso, o pessoal toma atento, depende dessa tua sugestão, que essa pessoa consegue melhorar um pouquinho o dia a dia da turma, tá bom, Alexandre?
4: Tá bom, muito obrigado, e tomara que vocês façam mais reportagem dessa aí, que a gente tá precisando de gente igual vocês, que se interessa por nós.
5: Tá joia então, meu irmão. Tá, vai com Deus, obrigado pela gentileza, Deus te abençoe, vamos que vamos.
4: Amém.
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4: Do volante ao painel digital, a tecnologia está mudando o jeito de rodar pelas estradas do Brasil. A telemetria embarcada já faz parte da rotina de muitos caminhoneiros e empresas de transporte, trazendo informações precisas sobre consumo de combustível, comportamento ao volante e até a manutenção do veículo. Eu conversei com o estradeiro Antônio Lima. O Antônio fala da importância da tecnologia para ajudar os caminhoneiros.
5: Melhorou bastante o nosso ponto de vista na estrada, referente à tecnologia em termos de segurança da velocidade, o nosso comportamento na estrada melhorou bastante. Porque o nosso ponto de vista em termos de geral de motorista, eles pilotam caminhão com muita velocidade, correndo bastante nas estradas. Com esse sistema, tem controle de velocidade, então isso reeducou nós na estrada, entendeu? É muito bom, porque isso ajuda o nosso dia a dia, né? Até o nosso bem-estar, tudinho, isso, entendeu? Ajuda muito isso daí. Muitas vezes aí, nós pegando estrada aí, a pista parando de uma vez, nós reduzindo a velocidade com esse sistema aí, você prevê, né, para não ocasionar acidente mais à frente, não, você já mantém uma certa distância dos outros veículos por causa da velocidade que nós andamos, entendeu?
4: É, turma, tecnologia no caminhão, ó, pode trazer grandes benefícios na sua vida, viu? É agilidade, traz conforto, traz segurança, vantagens que facilitam muito, mas muito a vida de quem faz um trabalho tão árduo e importante pro nosso país.
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4: Vamos ouvir mais modão? Zé Neto e Cristiano!

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1: Fazendo rastro aqui em Trecho Mineiro. Quem vai na tocada hoje com a gente é o meu xará, o Fernando. Tudo bem, xará?
4: Beleza.
1: O Fernandão, rapaz, olha, tava contando pra gente que já acabou abandonando a profissão de estradeiro. Sente uma tristeza, uma amargura, tá no transporte ainda. Mas bater alavanca em caminhão, não mais, né, Fernando? Por quê?
4: Não, agora no momento não, né? A idade já tá meio avançada já.
1: Tá com quantos anos, desculpa a pergunta?
4: 50. 50.
1: Tá 50, novo ainda, rapaz?
4: Tá novo, mas... Tá descansado.
1: É, né? Já trabalhou muito tempo com caminhão, né?
4: Já, trabalhei um tempinho bom, fazendo Betim em Curitiba.
1: Eita, nada. Começou com que idade, Fernandão?
4: Eu comecei a trabalhar no volante com 20 anos.
1: É, né?
4: É.
1: Você fazia sempre essa rota aí?
4: É, eu sempre faço, é rodando mesmo, no Brasil mesmo.
1: É, né?
4: É.
1: Agora você tá com um carro pequeno fazendo entrega urbana só, né?
4: É isso, entrega urbana. Faço BH, Carmópolis.
1: Agora, assim como você que largou o volante, né, tá fazendo entrega urbana, você tá vendo que a tendência da turma é justamente essa daí, às vezes pegar um serviço aí de entrega mais rápida, tá passando todo dia em casa, a tendência da turma é essa aí?
4: Todo mundo, a maioria dos colegas meus que largou o caminhão tá mexendo com esse serviço de carro pequeno aí. É muita gente que deixou o caminhão e tá trabalhando no carro pequeno.
1: Agora, na hora que você divide estrada com um caminhão aí, não dá saudade de rodar pro seu Brasil todo, hein?
4: Saudade dá demais. O caminhão, pra mim, eu falava que eu tava no céu com os pés de fora. Eu gosto demais do caminhão.
1: Tá bom, então. Boa tocada pra você, Fernando. Obrigado pela gentileza, tá bom?
4: Falou, obrigado.
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1: E por hoje é só. Hora de puxar o maneco. Brasil Caminhoneiro é uma realização da Cobran, Companhia Brasileira de Mac. Muito obrigado, viu, gente, pela companhia. Fiquem todos com Deus e até amanhã.

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2: Olha aí, gente, até quem chegou a segunda-feira. Que coisa boa, que maravilha. Tá com saudade segunda aí, né? Ô, segunda-feira, sua linda. Chegou, né? E nós estamos chegando de meia. Eu falei, né? Sábado, que hoje, 4h30, se Deus quiser, estar de volta. E não é que ele quis ainda, meu Deus do céu, né? Amanhã do dia 6, né? Hoje é dia 6, então, de junho, de julho, aliás, de 2026, né? Tempo, se chover, eu aviso, viu? É 13 graus nesse momento, temperatura louco de bom, mas tem alerta amarelo de vermelho de chuva e muito mais, como pode ver. E por isso nós estamos chegando. Obrigado, Deus. Obrigado, Nossa Mãe, Nossa Senhora de Aparecida. E mais uma vez, a serviço desse povo mais querido do rádio, eu estou chegando sempre de bem com a vida, para agradecer a Deus em primeiro lugar. Obrigado, Deus. Obrigado, Nossa Mãe, Nossa Senhora de Aparecida. E Pai nosso que estás no céu, santificado seja o vosso nome, venha a nós o vosso reino, seja feita a vossa vontade, assim na terra como no céu. O pão nosso cada dia nos dai hoje, perdoai as nossas ofensas, assim como nós perdoamos a quem tem ofendido. E não deixeis cair em tentação, mas livrai-nos de todo esse mal, porque eu creio em Deus Pai, que foi o único Criador desse imenso universo de meu Deus. Obrigado, Deus. Obrigado, minha mãe. Nossa Senhora, é a palavra mais certa que existe no mundo. É a gratidão, né? Eita, mundão. Estamos chegando devagarinho para ali da nós pegar. Hoje é segunda-feira e o Osvaldo já tá com o rádio para ligar. Tio Osvaldo, vem compadecer. Como é que tá a gurizada, velha? Vamos que vamos, dele que dele, né? Você sabe que Deus é bom, Deus é Pai, Deus é poderoso, né? Obrigado, obrigado a nossas empresas, as pessoas que acreditam nesse humilde programa Vivendo TV, para poder dar o sustento, aquele apoio, para nós poder estar por aqui pedindo e levando alegria a você, amigo. 29, sempre da Borracharia, Cidade Alta, a comunidade Europosto, amiga metalúrgica do Tio Crigo, velho, Roda Única, Lucas Duarte, Rapanagem, Farmácia, Drogabel, Crédito Lons, Padaria 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Mas que louco de bom, de especial vivente.
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2: Obrigado, meu Deus. Obrigado, Senhor. Ei, mundão, é só gratidão. Segunda-feira, sua linda.
3: Na vida.
2: Tamo aí, né? Muita gente triste, chorando, gritando, falando de tudo, porque o Brasil foi eliminado ontem. Gente, é como eu sempre digo, ou o Brasil tivesse ganhado ou perdido ontem, como perdeu, né? Hoje de manhã, 4h30, eu tinha que estar aqui trabalhando, 4 horas já na rádio. Você também tem o seu trabalho? Quem tá trabalhando, quem ganha milhões e milhões é eles, Vivente, velho. Então, vamos lutar pela nossa vida, vamos pelejar pelo que é nosso.
4: Bem conquistado.

0: Vamos lá, né? Obrigado, obrigado, senhor, obrigado, meu Deus, pelo ser quem eu sou, né? Eu agradeço a cada dia e você agradece também. Obrigado, senhor, obrigado, meu Deus. Eita, segunda-feira, véia.
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0: Opa, opa, é aqui mesmo. É aqui mesmo.
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0: Vamos lá, são 4 horas 37 minutos, 4:37, 13 graus, temperatura, segundo os mais entendidos que eu, né? Parece que temos chuva hoje, depois já passa a chuva e terça, quarta, principalmente quarta e quinta, muito frio, novamente voltando e rondando e sondando a nossa região.
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0: 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Eita, mundão, velho. Vamos que vamos, desde que desde, meu povo, velho. Meu compadre negro não existia, homem, mas vamos levantando, minha gente. E não diz, né, compadre seu.
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0: É, o compadre Zeus sempre agradece. É aquilo, né, compadre Zeus? Temos que agradecer, sim, sempre a Deus. Porque Deus, nosso Pai, nosso poderoso, nossa Mãe, Nossa Senhora, né?
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0: Eita, mundão, velho. Mas que tal a gaita do conhecido vem? Vamos que vamos. Os berretos, olha, 4:38. Bom dia.

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1: Mas e que tal que xinguei não, né? E, compadre, eu da curradinho no doce, meu compadre, vem pedindo pela vida, compadre. Pediu a música, pedir de um pai pra um filho, né, do Baiteco, já já, nós é a curradinho, compadre, vem, né? Eita, mundão, vem, né? Pra dar uma prece, deve não, hoje é agora, vocês vão, deve estar lá dormindo, cansado, meu amigo Vardo, lá que cuida aí do Parque Exposições, né? Mas o Oswaldo, primo irmão do Oswaldo da Vila União, né? São bonitos hoje, igual, não tem, homem do céu. Terreiro de galinha, tá de João pelo vizinho. Eita, terreiro, velho, da galinha velha. Aí, né, meu compadre, um abraço, meu irmão. Que Deus nosso Senhor vai ser abençoe todos nós, né? 4h42, 18h65, pode a roda, vamos acordando pra vida segunda-feira, meu compadre, velho.
2: Esta composição.
1: Eita, alemão lá no Paulo Lopes, como é que tá, tio alemão? Como é que tá o tempo daí?
2: E para todos os sim.
1: É, moça, tio Ito, como é que tá, tio Ito? Numa ressaca velha danada. Foi caçar tatu, louco, velho. Ontem ele caçou tatu, ontem de manhã aqui com o Maldo, né?

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1: Mas é comigo mesmo, compadre, é comigo mesmo, né? Olha, olha, 4h45, 15h05, bom dia, vamos acertando, vamos correndo, vamos vendendo. Aê, mundo, velho, bonitão, Davi da União, seu Oswaldo. De Aparecido Sherman, como é que tá, seu Oswaldo?
2: Bom dia, Pedro.
1: Bom dia, seu Oswaldo. Tô bem, graças a Deus. Cansado, mas bem.
2: Na oração aí no rechão.
1: Isso,
2: eu,
1: opa.
2: Dona Aparecida de Almeida,
1: com certeza.
2: E a música hoje aí pode ser com aquela do Lá em Casa Tem Jesus.
1: Ô, boa pedida. É, pode.
2: Oferecer para meus amigos. Ah, oferecer lá pro Vardo, né? Não sei se ele escuta você de manhã cedo. Mas oferecer lá pro Vardo, velho. Teu colega lá, oh, vocês dois, tá louco?
1: Não,
2: mandei pro Ito ontem a foto. Ah, tá louco. Um abraço, Márcio Pedro.
1: Beleza.
2: Quero ver que não custa nada, um abençoado segunda-feira pra todos
1: o
2: nós.
1: Covarde é mais ou menos, gente boa. Mais ou menos, gente boa. Ô, oh, segunda-feira na tua vida tem Jesus, na minha vida tem Jesus, essa casa tem Jesus. Benção em mim, benção você, amigo ouvinte que tá ligado na Capinzão, que me queita pra você.

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1: Mas que tal que sim, que não, né? O teu, meu, nosso bom dia da alegria. Vamos acordando, vamos saltando, né? Como pode ver, vamos contar a história da nossa vida. Ô, tio Jus, também a história do tio Jus, você vem. Aí, Tonique de novo, história da minha vida. Contando 10 para 5, olha a hora, 13 graus, bom dia. É segunda-feira, alô, tio Leopoldo, venho. Deve estar assim, rolando nos acolchoados, nos orteia, venho. Contar para vocês o que eu na vida passei. Ei, amor, nem quer não saber, né?

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2: Mas vamos que vamos, dele que dele, moçada, pedindo pela vida, vamos pedindo por um ideal, vamos pedir por um ideal, aí eu não vamos, né? Tio Mudei só cabe aí, vamos acordando. Povo do meu Zorta, tá na hora, moçada, tá na hora, gente. Hoje já é segunda de novo, né? Cima sair, eu e o meu amigo Pateu Elias e o Mano Garcia foi por ali, tá? Hein? Mas que tal, gurizão? Existia por ali um baile descabeludo e bom, e tu vai morrer de rir.
3: Vamos rir porque não é com vocês.
2: É, que não é com vocês, né? Vai, vai dar. Ô, Pateu Elias, falar em Pateu Elias, tá aí o homem velho e os galos, Pateu. Bom dia, como é que estamos? Bom dia. Os galos dizeram, Patrão, velho.
4: Bom dia, né? Marcio, bom dia. Estamos de pé na patrola, pronto pra peleia.
2: Uia, com certeza.
4: Abraçar, irmão, a sua mão abençoada que Deus está dando pra nós. E agradecer,
2: que
4: né?
2: Assim seja, né?
4: Toca aí pra nós, baile da serra, opa, pra animar a semana.
2: Opa, esse opa,
4: tio Guto do Mato, tio Lauri de Mato, ah, Marcão do Lampião. Guarda-me da Rosa, Xandrão da Ouro.
2: Eita, mundão.
4: E o nosso amigo Ito de Larcedop. Um bom dia abençoado a cada um. Rintas da Rádio Capinzal
2: e me apeio. E me apeio, me apeio, meu amigo Vivaldino aí da Rodoviária. Como é que tá, tio Vivaldino? Já tá preparando tudo aí, a dona Dirce. Mas se a dona Dirce estiver por aí, já arreda umas cadeiras aí, homem do céu. Já começa a dançar. Mas ó, louco de bom. Essa melodia. E eu fui há poucos dias. Eu e o Patrão Elias e o tio Guto também. Devemos junto com o Raul, né?

De monha veia, sempre que compra, né? Olha, 4h57, 3 minutos, espera 5, olha, interna da imprensa. Eu te tenho que acabar, dona Marquarda, tava ontem lá também. Quando visitar o nosso stand, o tio Tonho não quis fazer o teste da resistência. Ô, tio Tonho, velho. Olá, Vespa Sirlei, pessoal da Nova Beleza Piratuba, organizando a bagualde festa do agricultor no dia 17, 18 e 19, né? São 3 dias, né? Organizado pela comunidade da Nova Beleza, estado de Piratuba.

0: E sorrindo, pelo menos dizer-te um adeus. Eita, mundo, véi, bom dia.
1: Bom dia.
0: Mas que tal, né, compadre, véi? Vamos acordando pra vida. Cabanão, mundão. Se rodar aqui da sua linda, né, Tchuito? Que deu, homem do céu, que acordou mais tarde, Tchuito? Olha as anarquias, meu irmão, velho. Se chover, eu te aviso, tá bom, Ito? Como eu sofro noite e dia. Bom, não, é quase um ano, Chitão e Xodoló.

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0: É, mundão, vamos acordando pra vida. Alô, alemão lá no Paulo Lopes, o Ito, faz 15 dias que não deu mais nada com o Márcio, mais até, jamais até, né? Oi, bom dia, tudo bem?
2: Escuta aqui de Paulo Lopes.
0: Como é que estão aí?
2: Consegue botar a música na programação aí pra nós aí?
0: Qual que vocês querem?
2: Pode ser a longa estrada da vida aí com o Leonardo Zé Rico.
0: Nessa longa cruzada.
2: Vou mandar pra ti da rádio aí pro nosso amigo Ito aí.
0: Obrigado, meu.
2: Nosso amigo Tio Lida Gaita aí, nosso amigo Barro Preto aí. E pro nosso amigo Gatão, não, bonitão.
0: É, mas é Gatão.
2: Boa segunda pra nós, hein?
0: Que assim seja.
2: Que o Ito tá sem celular de volta, né?
0: De novo? Ah,
2: passaram a informação aqui em Paulo Lopes, aqui com o homem.
0: Mas de novo?
2: A mulher tomou o celular dele. Coitado, né?
0: É
2: complicado, né, cara? O cara ficar sem celular.
0: Vai, Ito. Pelo amor de Deus, né, Ito? Responda, Ito. Responda, alemão.
3: Bom dia, companheiro.
0: Bom dia, alemão. Ó.
3: As coisas por aí.
0: Tamo bem.
3: Tá bem, graças a Deus aí.
0: Oh, que coisa.
3: Depois melhorou um pouco, né? Hoje tava uma chuvinha aí. Viu? Você tava falando uma coisa bem séria de manhã ali sobre os futebol. Uns ganham muito, outros ganham pouco.
0: É.
3: E aí temos que chorar pros medalhões. Ainda não, né? Vamos tocar o arco assim mesmo.
0: Com certeza.
3: Não fiquem tristes. Pior essa criançada, né, Márcio Pedro? Dia de hoje que queria ver o Brasil ser campeão.
0: Ah, mas nunca acho que vou ver.
3: Um pouco ainda. Beleza, tudo bom. Manda uma música pra nós aí. Uma música bem bonita aí do Gilberto Gilmar.
0: Deixa pra mim,
3: tio. Beleza, já fez pra toda a galera nossa.
0: Valeu, tio Ito.
3: Deixa eu mandar pro alemão lá em Paulo Lopes.
0: Ah, bem de cunhado.
3: O alemão velho deve estar preparado pra lida de campo.
0: Ah, bem de ex-cunhado, pelo amor de Deus. Bom dia, Mano Garcia. Como é que tá, Mano Velho?
4: Tudo certo.
0: Tudo bem.
4: Tudo certo.
0: Que bom, Mano Velho.
4: Você brother pra nós hoje, boiadeiro de palavras.
0: Mas, cara.
4: Pra toda essa turma chimarão da madrugada aí, pra quem gostar da música. E pra vocês, garado, que Deus abençoe.
0: Obrigado, Mano Velho. Já tá abençoando, né, mano? Isso, já tá abençoando. Daqui a pouco vai ter um boiadeiro de palavra, porque agora eu vou pra estrada da vida. Essa vai pro tchaca, que gosta também, né? Tchaca, tchaca. Vamos que vamos, moçada. Olha, olha, 5, olha, 6, 12, 5 e 6. Bom dia, acordando pra vida. 13 graus, segunda-feira, 6 de julho.

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0: Mas que tal?
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0: Opa, é aqui mesmo, é aqui mesmo. É aqui mesmo, já nós vamos acordar pro tio Ito Gilberto e chamar a palavra de amor, né? Mandar uma vez que o meu amigo Alexandre Vancim, pessoal de Pira, bom dia. Bom dia, tio Alexandre, tudo bem? Como é que tá o amigo?
2: Gostaria de ouvir a música.
0: Qual?
2: Se for possível, rodar.
0: Qual?
2: A música. Velha Porteira.
0: Ei, alfaçado. Pira Velha Porteira.
2: Pro Mano Garcia, pra vocês aí da rádio.
0: Obrigado.
2: Se for possível, você dá.
0: Mas claro que
2: Velha
0: é, homem.
2: Porteira.
0: Mas claro, homem.
2: Beleza?
0: Beleza, meu amigo.
2: Grande Mar Lago, lá do sítio dos lagos. Uhum. Pra toda a gauchada.
0: Beleza, meu Rudy, velho.
2: Eles são muitos amigos, não dá pra falar tudo o nome.
0: É, mas vou rodar assim. Ô, Marcão do Lampião. Bom dia,
3: bom
0: Marcão.
3: Bom dia.
0: Como é que tá, Marcão do Lampião?
3: Pai de Deus, peraí, espero que esteja.
0: Tudo certo.
3: Pra desejar um ótimo, abençoado dia. Como é
0: já
3: que tá?
0: Já tá sendo.
3: Passou bem, espero.
0: Trabalhando direto, mas cansado, pois, mas contente.
3: Porto para o asilo, fez pra todo acompanhado. Amigo Chimarrão.
0: Opa.
3: O Guto Velho, eu estive conversando com o Guto Velho, acho que o Guto Velho também é forqueado, que não deu sinal de fumaça.
0: Não, o homem tá, se pegou por baixo do colchão.
3: Deus abençoe, tudo bom.
0: Beleza, vamos lá, né, cansado, né, 2 dias aí de grandes eventos lá na Parque de Exposições, na 20ª Festa do Agricultor, muitas pessoas passando mais uma vez pelo estander da Capinza FM, muitos prêmios, teve gente lá, levou prêmio bom, né, compadre, e eu acho, se eu não me engano, o do desafio aí da mulherada vai pra linha divisa, se eu não tenho a linha divisa ou nova beleza, enfim, Piratuba, né? Mas depois o pessoal vai ficar lá bem certinho. Sei que deu 1:18, né? A mulherada, são corte, meu Piratuba, velho, né? Ô, tio Ito, lembrando, gente, que agora dias 24, 25 e 26 de julho, final do mês, agora nós teremos também os 3 dias na 41ª Festa do Colonho de Ouro, Colonho!
4: Deixei a minha mulher.
0: É verdade, Tom? Então.

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4: 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Dia 2 de agosto, a Festa da Capela Leopoldo Mandique. 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E olha, gente, atenção. Eu falei, né? Meu amigo Jair Zanoni, organizada, se prepare, Vila 7 de Julho vai receber a festa, mas é organizada pela comunidade, pelo loteamento Lain, né? Loteamento Lain, Nova Capinzal, que estão na construção da capela lá, a primeira capela de Nossa Senhora da Salete, viu? E isso aí na nossa paróquia, São Paulo Apóstolo, né? Então, no dia 19 de setembro, vai ser num sábado, dia da padroeira, dia da padroeira,

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3: Olha a mãozinha pra cima,
0: mãozinha! Ô, mãozinha pra cima, mãozinha pra baixo, mãozinha pro lado. Eita, já vai ter uma velha por tempo, vai ter passaporte por um exilo. E agora?
4: Você quer
0: largar de mim, mas de novo de manhã.
4: Meu amor, pode largar.
0: Largue, largue.
4: Eu não estou nem aí, você acaba de sair, eu ponho.
0: Eita, mudar velho. Pode largar, não dá nada mesmo, se dá, dá bem pouco, né? Eita, muda velho. Ontem tive o prazer de prosear lá também com meu amigo Ernesto Gangela e a dona Cirlei de Lisboa.
4: Pega a mala e...
0: Ernesto, velho, cuidando, sabe qual é o cadáver lá, né? Eita, tio Ernesto, velho. É no mesmo dia, né?
4: Eu não vou ficar sozinho.
0: É verdade.
4: Dormindo em cama vazia.
0: Mas é só o que me acorda. Eu sei que é largar de mim. Pode largar, né? E está certo, né, Tito? O que, que aconteceu aí, Tito? O que, que aconteceu, Tito? Velho, diga pra nós, meu irmão.
5: Ô, Márcio Pedro, viu o bonitão tramulando lá na festa ontem lá?
0: Não, não foi, não foi.
5: Lá tem umas paredes chuchu, acho que ele tava por lá.
0: Não,
5: mesmo.
0: Não, bonitão não foi, aí não se mistura, né? Ah, tá, bom, daí é bonitão, não se mistura. Aí, Lourenço e Lourival, o hino da música sertaneja. Canta, Lourenço, canta, Lourival, velha porteira. Acabou, vamos fazer um passaporte pro asilo, né, meu amigo? É, Marcão do Lampião. Essa eu mando pra dona Helene, o índio lá no bairro Nossa Senhora Aparecida, Lapadinha, pessoal do Hotel do Tinho. Bom dia, pesados Sítios Lagos, vamos acordando. E minha terra mais perto.

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1: vamos lá, um amanhecer daí dessa segunda-feira de tempo bom a princípio, né? Segundo as previsões do Routinho, para nós ter chuva durante o dia de hoje, pelo menos hoje, né? Pois aí volta a melhorar o tempo aí na terça e daí para bastante frio novamente na quarta e quinta. 13 graus nesse momento aqui nos estúdios da Pinzal FM.
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1: Mas é como diz os antigos, né? Sobre o aviso, fique tranquilo. Vai só bater de cama só no Bom Dia, Tereza. Tá acordada, ela que vai trabalhar aí na Oral Única, né? Obrigado aí pela companhia de todos os dias. Dona Delmira, o Tito também, né? Bom amigo da vila. Eita, Tereza, velha.
3: Ela não conseguiu evitar a pancada, acidente de amor.
1: O acidente de amor, velho, né? 5 horas 28, no 5 e 28. Chegando essa aqui com o Marcão pediu, essa aqui é bonita. Isso é uma história que conta a moda aí, ó. O canhoteiro Robertinho, passaporte para o asilo.

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2: 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Olha, olha, são 5h33, 13 graus, bom dia.
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2: Parabéns, Futebol de Arnute, que apartou o soldadinho de Deus, né? Tudo bem, Cleusa?
6: Bom dia, Márcio Pedro.
2: Tudo bem, Cleusa? A espírito hoje.
6: Pra mim, pro Giovano e pra todos que estão na escuta.
2: Beleza.
6: Quero a oração do padre.
2: Com certeza. Ô, colega Barro Pai, dona Celonida, no sinal de comércio, como é que estamos? Como é que foi de Zona Alta ontem, lá, meu amigo, velho? Ô, João Maria, bom dia.
7: Bom dia.
2: Bom dia, João Maria.
7: Tu, meu amigo, como é que tá chovendo? Quase chovendo aí, não?
2: Não, homem, mesmo chovendo.
7: Acho que vamos rodar pra lá com o Lourenço e Lourival, pedido de um pai. Eu fiz isso com minha esposa, com nosso companheiro de sacerdote do Tuita, o Xandó lá, o Xambi, o Garcia, o Nadir da Almeida, o Santinho lá da Guardolhão, lá, o Clentinho, o Anacleto. Henrique Brinho, Marcão da Luz e demais do 20 da 72.3. Beleza, meu amigo? Que Deus abençoe. Ótima segunda-feira.
2: Beleza, João Maria. O homem do bigode.
7: Tchaca-tchaca na buchaca.
2: Isso.
7: Já velho.
2: E eu, João Maria, eu já rodei antes uma do Lourenço ou de Val. De repente, vamos apartar outro pra ti. Pode ser, meu amigo, velho. Essa aqui vai lá pro colega Barro Preto, dona Celonita, hein? Tá frio aí, Barro Preto? Não tá. Hoje não tá, né? Tá 13 graus aí. 5h38, bom dia, segunda-feira. Hoje nós já estamos no dia 6 de julho de 2026. Alô, Jair Anônimo, mas que tal, Jair? 8 anos,
8: te alistou pra cumprir seu dever, se apresentou perante ao comandante.
2: É, diz o Anacleto, e batemos o martelo com o Anacleto para dar vitória, e daí tá aí, ó, viu, Jair? Olha, como eu digo, ó, agora já no Bom Dia Trabalhador até setembro aí, né? Vamos bloseando dessa festa, meu irmão velho.

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1: Mas que tal que se enganar, né? Eu tenho o meu, nosso bom dia, então podemos rodar o que aí, João Maria? O que que tu acha?
2: Mas então roda pra nós com o milionário José Rico, lembrança.
1: Você... Vamos rodar lembrança sim, mas com o Edson Woods, que é a mesma lembrança, tá bom? Isso, deixa eu mandar uma vez uma vez pro Jair Zanoni, meu amigo Joãozinho do São Luís, né? Ô Joãozinho, manda pro Celso Souza, o pessoal do Piratuba Rei, que estão com o Rádio no 12, acompanhando nós, mas Joãozinho, velho, obrigado, Joãozinho. Eu sonhei com você, então mais uma vez, uma vez pra ter lá, diz que sempre acompanha nós, é que bom, né, Tere? O que que acontece? O Brasil perdeu ontem, eu ganhasse, nós temos que levantar cedo, trabalhar e se puxar, né? Porque senão ninguém coloca nada na nossa mesa, né? Lembrança, velho, canta, Edson Reginaldo Ação, que era do Milionários, é ruim.

Daqui a pouco pensei que, né, que com a zona alta ontem, daqui a pouco estava muito bom. Então eu ia mais de lá, mas não estava cuidando bom. Mas tínhamos que trabalhar ontem o dia todo, fazer o quê, né, meu colega Barro Preto? Bairro, bonitão, homem do céu. Tá frio aí ou não tá?

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0: Essa casa tem goteira, pinga de mim. Eita, mundão velho, vai pingando, né, dono e amigo Lazarini, tio Ivalino, velho, como é que vocês estão? Bom dia.
6: Bom dia, mais feliz.
0: Bom dia. Tudo bem?
6: Tudo bem, por aí, por aqui, tudo bem.
0: Graças a Deus.
6: Bota nós na oração, cadastro no ranchão e a música Caixa de Uva.
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1: Aí veio a moda, a história e a música conta, né? Conta a força divina, né? O dinheiro não vale nada, você já... Eita, moda velho, vamos acordando, acordando, vamos sartando, meu povo, que tá na hora. É, hoje é segunda-feira, né? Não adianta ficar com ressaca, muita gente, ai, meu Deus do céu, o Brasil perdeu ontem. Não, gente, é como eu disse, ó, é jogo também, claro, né? Alguém tem que ganhar, né? Então, nós, como brasileiros, ficamos tristes também, sem dúvida nenhuma, né? Mas é aquela história, né? Se o Brasil ganha ou perde, você que tem que trabalhar, meu amigo, tem que levantar de madrugada, hora que for, e ir pra lida, tem que trabalhar. Porque quem ganha os milhões e milhões lá são eles, né? Eles sim ganham milhões e milhões e milhões, né? É, e nós tem que pelear pela vida, vivendo. Ah, vamos que dele é Edson, é só meu amigo Celito Viganó no Ouro. Alô, tio Celitinho, bom dia. É, pessoal deve estar aí no bar do Léo, já acompanha nós. Meu amigo Ivaldino aqui na Rodovelha, que é bom.

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2: Pode mandar um abraço pro meu amigo Gerson Storit também. Como é que tá, seu Gerson? O senhor tá bem? Tudo certo? Bom dia, como é que tá, amigo? Tudo tranquilo? Bom dia, Gerson.
3: Bom dia, Márcio Pedro, tudo bem?
2: Tudo
3: como
2: bem,
3: é que tá o nosso amigo aí?
2: Tô bem, Gerson.
3: Tudo forte?
2: Pô, calcula.
3: Pode tocar uma próxima música aí.
2: Uhum. Vamos mandar um abraço aqui, o Patrick Darsoleta, né? O pessoal do Lacerdópolis. Ô, Patrick, velho, mas vocês estão aí, homem do céu. Estão tudo bonito, igual o tombo de gabrito no Lacerdópolis, velho, também, né? Mas que tal os monarcas do Erechim, velho? 5h57, já vai ter a oração da manhã. Mais uma cancha reta, compadre, velho. Vamos que vamos, desde que desse choveu o aviso, viu? Fique tranquilo, né?

0: Bom dia, povo de Deus. Eu quero que você comece o dia dizendo: eu creio no Deus do impossível. Esse Deus que vai nos dar graça de um dia abençoado. Queridos filhos e filhas, a forma como despertamos é muito importante. Nós despertamos no Senhor e com fé. Vamos rezar? Em nome do Pai, do Filho e do Espírito Santo. Amém. A cruz sagrada seja minha luz. Não seja o dragão meu guia, retira-te, Satanás. Nunca me aconselhes coisas vãs, é mal o que tu me ofereces, bebe tu o teu veneno. Ó Deus, no início deste dia, venho pedir, por intercessão do glorioso São Bento, que sempre se mostrou compassivo com os necessitados, fazei com que nós obtenhamos o auxílio em todas as nossas aflições. Ó Deus, no início deste dia pedimos, por intercessão de São Bento, nas batalhas da nossa vida, nas batalhas diárias que travamos no trabalho, na família, ajudai-nos, Senhor, para que reine a paz e a tranquilidade e que se afastem todas as desgraças, tanto corporais como espirituais, especialmente o pecado. Ó Deus, por intercessão de São Bento, dai-nos a graça que tanto necessitamos. Coloque diante de Deus nesta manhã uma graça que te é muito urgente, ou uma batalha que você está travando. Repita comigo: a cruz sagrada seja a minha luz, não seja o dragão meu guia, retira-te, Satanás. Nunca me aconselhes coisas vãs, é mal o que tu me ofereces, bebe tu mesmo o teu veneno. Ó Deus, dai-nos a graça de, ao terminarmos nossa vida neste vale de lágrimas, possamos estar contigo no paraíso. Rogai por nós, ó glorioso São Bento, para que sejamos firmes na batalha, decididos na luta e fiéis no discipulado. Ó Deus, por intercessão de São Bento, livrai-nos do mal. Ó Deus, por intercessão de São Bento, livrai-nos da inveja. Ó Deus, por intercessão de São Bento, livrai-nos do pecado. Pai nosso, que estais no céu, santificado seja o vosso nome. Venha a nós o vosso reino. Seja feita a vossa vontade, assim na terra como no céu. O pão nosso de cada dia nos dai hoje. Perdoai-nos nas nossas ofensas, assim como nós perdoamos a quem nos tem ofendido. E não nos deixeis cair em tentação, mas livrai-nos do mal. Amém. O Senhor esteja convosco. Ele está no meio de nós. Que a bênção de Deus recaia sobre todos. Sobre as crianças, os adolescentes, os jovens, os adultos e os idosos. Sobre a água que será tomada e partilhada. Em nome do Pai, do Filho e do Espírito Santo. Amém.
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2: 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Mandar um abraço aqui para a Sirlei Lisboa, dona Claudeta Silva, o Adriano Arnucci, pediu o rei do volante aí, né? Mas a Taura veio, né? Isso, que eu ouvi a música Francisco Barra, rei do volante. Bom, cambiar pra você. Aí um abraço pra Dom Luiz.
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2: Manda um abraço pro Comátio também. Bom dia, seu Comátio. O senhor está bem? Também a dona Loeci também. Bom dia, tudo certo? Como é que a senhora tá?
6: Bom dia, Márcio Pedro. Como é que vai segunda-feira? Quer dizer que tá muito frio?
2: Não, tá
6: eu
2: bom.
6: Eu tava aqui suspendendo as cobertas. Hoje agora tá eu bom. Vou escutar você. Depois, se puder, tá com o Zé Luciano. Beleza? Um abraço.
2: Beleza, que Deus abençoe todos nós, né? Eita, muda, velho. Vamos lá, seu Marlon Machado chegando por aí também.
7: Mas eu sou um gaúcho
2: dele. Sou um gaúcho da opinião, velho, né? Eita, muda, velho. Uma abraço a todos os motoristas que estão com a gente. Bom dia, pessoal da rodagem. Eita, muda, velho. É seu Adriano. Um abraço, um dia bom aí pro amigo. Ao acordando 6 horas 10 minutos, 6 e 10, o teu, meu, nosso bom dia da alegria.

0: Francisco Vargas, mas ai, tio Francisco, velho, daí espanta o sono, né, tio Francisco? Feita pra você,
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0: Comigo mesmo, 6:19, já, né? 6:19, gente, atenção, atenção, olha, o grupo de idosos São João Batista do Parque Jardim, eu dou convida para o Matinho, dia 18 de julho, local Centro de Eventos do Cadavaz, início 14 horas de animação, banda transação, ingresso a 20 conto, apoio a Grupo Equal Terra Fértil, Vargas Soluções Automotiva. Falamos em nome também da Bala Corretor de Seguros, eletrônica, esse cartão e eu da Unique, todo mundo no convite e também atenção, né? Olha aí, ó, Festa do Agricultor de Piratuba, dia 17 a 19 de julho no Parque de Eventos de Piratuba, sexta-feira, abertura, Agrotour e shows com Baitaque e Grupo Fundo da Grota, sabadão, Tratoraço, Queira da Novilha e show com Garotos de Ouro, domingo, show com Daniel Hack, 12 horas almoço, cada família piratubense terá desconto a R$50 na aquisição do churrasco. À tarde, indústria musical e terceira dimensão. Realização Prefeitura de Piratuba e Comunidade de Nova Beleza. Apoio Maravilhas, Juliato, Cíntia Mercado, Everdurema, Agrodarga e Indiano, Matéis de Conceição, Avessa, Dona Cirleita, todo o pessoal da Nova Beleza, organizando a Baguã de festa do agricultor de Piratuba. Mas que tal, Piazada Vé? Deixa eu mandar uma vez, bom dia, indo pra peleia, mandei um alô aí pra mim mesmo, né? De aniversário hoje, ó, quem tá de aniversário hoje, hein? Isso, o Fernando. Ô, Fernando, quantos anos? 500, mais ou menos. Parabéns, felicidade. Muitos anos de vida, mas o Fernando veio. Mandar um abraço aqui também pro meu amigo Valdecir lá de Pomerode. Bom dia, canadinho.
8: E aí, Márcio Pedro, bom dia, tudo bem?
0: Estamos bem, graças a Deus.
8: Manda uma música boa para nós aqui em Pomerode, pro meu amigo Nelson Rolfo.
0: Mas a tio Nelson.
8: Pra todos os amigos
0: do Jardim de Ouro.
8: Pra toda a família Melo e pra minha esposa Lúcia, que tá escutando.
0: Eita, o mandar, também. Vamos mandar esse aqui, tá aí, pra dona Cirlei de Lisboa, que tá acompanhando nós, né? Tá chegando o Zezé de Camargo e Luciano. Uma plena segunda-feira, né, Ernesto? Meu Deus do céu. Felicidade, saudade, você canta, Zezé, canta, Luciano. 6:21, 13 graus, bom dia. Segunda-feira, 6 de julho.

0: Olha aí, Zezé de Camargo e Luciano, mandar um abraço sempre pro meu amigo João do estacionamento, João que teve ontem na Zona Alta Piratuz, que tá muito bom lá durante a festa Cabocla lá na Zona Alta, né? Um abraço agudizada, obrigado. Ô, Barro Preto, Dom Celulite, velho, também tá frio aí, Barro Preto, não tá?
1: Dia, Marcio,
0: tá frio aí ou não tá?
1: Tá acordado, Marcio?
0: Mas já estamos, né? Quase.
1: Dia, você, os ouvintes da Capizalo e Filho, manda pra mim que a Zeluninha aqui, um modão aí da tua escolha.
0: Deixa pra nós.
1: E uma boa segunda-feira pra você e pra todos os ouvintes que estão ligados.
0: Assim seja, né, meu irmão?
1: Mais chupeta.
0: Tamo aí pilhando, meu amigo. Tamo aí pilhando, né? Vai, validade. Não, vamos fazer o quê? Temos que trabalhar, né, homem do céu? Não, nascemos cheio e pobre. Daí tu vai querer o quê, homem do céu?

Olha, olha, esse é o 6h26. É, vamos dizer isso aqui, meu respeito, pra você, pra dona Celonida, Marquetão, né? Brincar com uma rima réia. Ó, hoje o tio Li nem deu saldo com mais, deve ter encolherado alguma prenda, né? Vai, baridando, tio Li.

0: Eita, moda, velho. Abraço, tio Lee. Deu o sinal de começar agora, né, tio Lee? Quando tá terminando o programa, tio Lee. Mas vamos dar um bom dia pra ele, como é que tá, tio Lee? Bom dia.
1: Bom dia,
0: tio Lee, velho.
1: Que
0: deu, homem do céu?
1: Como é que o senhor tá?
0: Se pegou por baixo, tio
1: Lee. Tô meio gripado,
0: mas homem.
1: Acordei agora.
0: Mas faz parte.
1: Manda um abraço pro senhor aí.
0: Obrigado.
1: Se o senhor rodasse aí, eu sempre contigo.
0: Não vai dar tempo agora, tio Lee.
1: Tudo, meus amigos da manhã e do chimarrão.
0: Eita, tio Lee.
1: Tudo de bom pro
0: obrigado,
1: senhor.
0: Obrigado, meu irmão. Obrigado.
1: Um abraço pro senhor. Saúde, paz
0: é
1: e amor.
0: É o que nós precisamos. Eu, tio Lee, de tarde ou amanhã a gente roda aí, tá bom, meu irmão velho? 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
0: 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Obrigado, meu amigo Chico. Obrigado aí pela parceria. 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Gente, abraço aqui para dona Inês, vai ser da Mota. Pessoal que participou com nós, que eu não consegui atender a todos, mas tá aí um abraço, à tarde nós voltamos, porque agora já teremos o Capinzal, grandes negócios, lembra? E Deus é por nós, quem é contra nós?
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2: Olha, gente, o nosso WhatsApp é 988156435. Manhã de segunda-feira, dia 6 de julho, né? 13 graus de temperatura em nome do mercado, Sabadiz 1 e 2, Farmácia Brasil, Popular, Madeireira, Dambrosa, Cuda Pecuária de Requital. 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Então mande para nós no nosso WhatsApp aqui, ó. É bom dia, né? Quer mandar umas para Tchei Dala, né? Tchei Dala tinha mandado um alô antes, hein? O Cláudio hoje nem deu sinal de comércio, né, Tchei Dala? 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Estão vendendo aqui Ramston com gaiola de 2 andares, mas que tal, né? Que ratinho lá, ó. 999-82-9961. 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Doce banheira para menino, 999-95-4837. Doce colchão de mola, não enterro, o pessoal está doando, 999-04-5823. É o telefone 6:37.
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2: 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Gente, olha, é, doce, 4 quilos de cachorro, porte médio, 999-03-3545. Vende-se chácara, 500 metros das termas de ouro, 2.100 metros de terra, duas casas grandes, água e luz, vendo o troco por casa na cidade, 999-24-8131. Vende-se ponta de cano para tratar o gado, 998-06-5584. Compre-se cana de açúcar, 998-06-5584. Doce cachorro, tem um cachorro para doar aqui no 999-69 8684, vence suíno comum aproximadamente 300 quilos, né? 998-160737, vendo uma 608 de ano 1978, carroceria aberta, calçada de pneus, bom estado de conservação. O código é o 54, telefone 99700-7098. Vence que dá vento em caixa, vai começar o fogo, 20 mil a caixa, 998-27-94-39. Vende-se lote na linha São Paulo Ouro, 400 metros, 998-27-94-39. Dois eixos circular, um grande e um pequeno, e uma estufa para bar, 92002-2370. Uma TV de 43 polegadas, Smart TV, 99908-1776. Fez um som automotivo de carro, som potente, 99978-2867. 24 metros de calha, estado de 94.000 telhas de barro, francês, 99969-2525. E por ser de casa ou kitnet, alugar no São Cristóvão ou Cidade Alta, 98899-0159.
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2: Vamos lá, 6:41, 6:41, né? Ô, seu Luiz, ó, gente, tá vendendo o quê aí, homem? Bom dia, vendo uma leitoa prenha e um cachaço, né? Mas que tal 99982-4982-4250, é isso? Acho que tem um 9 a mais, que é 998-24-2560, 998-24-2560, é o telefone, o homem vende essa leitoja prinha aqui, e mais o cachorro, quase um barulhão por lá, tá bom? Um abraço aí pra vocês, 6:42, né? 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É, vende, compre-se vidros de conserva vazio, se alguém tiver para doar, 98806-8215. Esse lote 350 metros, próximo à comunidade de São Roque, de frente para o asfalto. Por especial, 998-10-356. Esse boizinho de 130, 140 quilos com 9 meses, preço a combinar, 998-10-356. Se de tapete para... tapete de sala para doação, 999-63-1747. Se de casa para alugar em Capinzal Ouro, 991-66-4784. Casa para alugar em Capinzal Ouro também, 998-13-2615. Vence cavalo crioulo bagual domado, 2 anos e meio, R$3.000, 9-2002-7347. Vence bicicleta aro 29-18 marcha, seminova, 700 pila, 99991-2642. Vende-se 5 novilhas, um curador de uma corrageira, 999-334198. Lote plano com casa grande no parque, Jardim Ouro, pega carro no negócio, 999-034721. E compra-se nogueira ou corrageira, no 999-764351.
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2: Vamos lá, 6:44, para você que está construindo ou reformando, se precisa de madeira, madeira de qualidade, do Cepa Acabamento da Obra, que bom, né, quando a madeira é boa, aquela casa toda de madeira, que coisa mais linda, eu estou falando da madeireira da Ambrós, gente, tem um trabalho de qualidade, perfeição, pai do seu Almir e toda a equipe, na Rua José Zoriteia, 3555-1678. 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Precisa-se. Ah, não, vende-se aqui. Vende-se dois silos para armazenação de grãos, né? A avicultura, suinocultura, sendo um de 9 toneladas pelo valor de 4 mil e outro de 12 toneladas, valor de 6 mil reais, em bom estado de conservação. 99905404. Vence um Virtus ano 2019, modelo 2020, 1.6, 999-425939, lote de 12 por 30 no bairro Celzunes, Oriteia, 999-224451, uma serra circular no 99-20-0165, Vacagerce no 98816-3620, peça bicicleta adulta seminova 350 conto 998177864, roda de ferro aro 14 com pneu novo e carretinha de 2 por 1,20 com a caixa alta 50 centímetros, 99976-7393, 6 horas. Com mais 46 minutos.
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2: 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Isso, deixa eu ver mais aqui, ó. 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Mesmo uma moto Elite Honda, 125 ano 2021, automática em bom estado, 999-17-1479. 6:48, né? Nós temos mais negócio pra fazer. 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Precisa de casa, kitnet ou porão para lugar só para uma pessoa, um casal que não tenha, que não temos filhos e nem pet. 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É, deixa eu ver aqui, vende se fogão a lenha número 1, 999-47-2193, cilindro de pão, 999-59-6353, furadeira de chadeira seminova, 200 conto, 92.000-9692, mesa de madeira, 350 pila, 988-36-27-91, e vende se uma bicicleta adulto, cor vermelha, 998-25-73-90. E 212 metros de assoalho novo e duas escadas grandes. 999-54-1952. Vezes 5 janelas de ferro com vidro de 1x1,20. Porta de vidro de ferro de 2,10x80. 999-37-96-90. 7:68. Faltando 10 minutos já, né? Às 7. Estamos chegando ao finalzinho aqui de mais um Capinzal Negócios. 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Já, já, 5 minutos com Jesus. Depois tem o Jardel com o Jornal 102, falando tudo, tudo, principalmente o evento que nós tivemos aí no sábado e domingo, lá no Parque de Exposições. Um abraço, gente. Obrigado pelo carinho. Obrigado a você que passou no stand da Capinzal FM. Meu nome, em nome de toda a nossa equipe, né? O pessoal estava lá, você participou, brincou. E olha, vem muito mais novidades agora para a edição da Festa do Colono, dia 24, 25 e 26, final do mês, agora no município de Ouro. Um abraço, obrigado e até mais. Tchau.
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6: Desta segunda-feira, dia 6 de julho, no início desta semana, inicialmente, saúdo a você que está me ouvindo, me acompanhando, esse momento que temos juntos em torno da Palavra de Deus. E hoje vamos meditar sobre o tema, no limite, baseado na nossa Bíblia, do Antigo Testamento, 1 Reis, capítulo 17, versículo 12, que diz: só tem um punhado de farinha de trigo numa tigela e um pouco de azeite num jarro. Estimados amigos, nesta segunda-feira, durante uma grande seca, o profeta do Antigo Testamento, chamado Elias, pediu abrigo e alimento a uma viúva. Ela estava à beira do desespero, com apenas um resto de alimento. Na sua aflição, ela afirma: juro pelo seu Deus vivo, o Senhor, que não tenho mais pão, só tenho um punhado de farinha e um pouco de azeite. Isso está registrado em 1 Reis, capítulo 17, versículo 12. No entanto, aquela viúva confiou nas palavras do profeta de Deus e compartilhou sua refeição. Deus não a desamparou e não deixou faltar alimento em seu lar, a sua família. Muitas vezes enfrentamos situações aparentemente impossíveis de serem superadas. Podemos estar diante da falta de alimento, de uma doença grave ou de uma crise financeira. Porém, Deus é capaz de prover ajuda de maneiras que vão muito além da nossa compreensão. Talvez somente quando chegamos no limite dos nossos recursos é que percebemos o milagre da provisão e misericórdias divinas. Podemos sim confiar em Deus em todos os momentos, especialmente quando nos encontramos no limite de nossas forças. Afinal, Ele é o Deus que fez o que para nós é impossível. Ele nos livrou da condenação ao inferno e nos deu a salvação por meio do sacrifício do seu Filho. Meu amigo, minha amiga, você está vivendo no limite de suas forças? Confie que Deus pode mudar tudo, e assim como aquela viúva, também fazer milagres em sua e em minha vida. Creia acima de tudo que o maior milagre Ele já fez por mim e por você, por meio de Jesus. Ele já nos deu o céu a cada um de nós. A ressurreição de Jesus mostra que Deus vai além dos limites humanos para nos resgatar e amparar. Eterno e poderoso Deus, obrigado por tua providência em minha vida. Dá-me o necessário para o meu sustento na vida e na fé. Em especial, esteja ao meu lado no tempo de limites. Por Jesus. Amém. E assim hoje lembramos que aquela viúva estava no limite da sua alimentação. Era a última coisa que ela tinha para ela e para o seu filho, um punhado de farinha. Mas ela compartilhou ao profeta Elias e Deus assim abençoou ela, seu filho, também o profeta, com alimentos. Quantas vezes nós também estamos no limite? Não apenas no limite pelo pão, mas no limite pela saúde, pelas preocupações, pela mente. Quantas vezes nós nos encontramos no limite? Que Deus cuide de cada um de nós também, especialmente nesses tempos de limites, como nós pensamos. Esse é o nosso Deus que nos ama em Jesus e também nos cuida. E assim vamos em frente. Um feliz, abençoado dia. Um grande abraço. Amém.
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5: Olá, bom dia. Segunda-feira hoje, dia 6 do mês de julho de 2026. Tempo bom aqui no Baixo Vale do Rio do Peixe, pouco de nebulosidade, temperatura marcando nesse momento aqui nos estúdios da Capinzal, na rua Carmelo Zócoli, no centro da cidade de Capinzal, 13 graus, 13 para 14 graus, então nebulosidade nesse começo de manhã. Você confere já a previsão do tempo do Ronaldo Coutinho. E ainda hoje, governador Jorginho Melo lança edital para a construção do contorno viário de Joaçaba, Irvaldo Oeste e Luzerna. Exposição São Francisco de Assis, Vida, Missão e Legado é aberta em Capinzal. Terceira noite da novena preparatória para Frei Crispim reuniu grande público no distrito de Santa Lúcia. Primeira noite do tríduo ontem abriu a programação da 62ª festa em honra a São Cristóvão. Mega Sena, nenhuma aposta acerta e 6 dezenas e prêmio acumula para 38 milhões. Com a presença de um grande público, Capinzal celebrou ontem a 20ª festa do agricultor. Júri popular de acusado de tentativa de homicídio será realizado no dia 24 de julho em Capinzal. Na entrevista especial de hoje, iremos conversar com Felipe Dalor Soleta, natural de Lacerdópolis, que atua no Programa das Nações Unidas para o Meio Ambiente no Japão. No nosso boletim de Brasília, Congresso Nacional cria a comissão mista para prevenir superendividamento e ampliar acesso ao crédito. Segurança Pública, Polícia Militar cumpre mandado de prisão por dívida de pensão alimentícia no município de Ouro. Jovem fica ferido após capotamento na 282 em Erval Velho. Casal é encaminhado ao hospital após ocorrência de agressão em Capinzal. Dois acidentes são registrados praticamente no mesmo trecho da SC-150 em Capinzal. Nas informações esportivas, Brasil é eliminado na Copa para a Noruega e chega ao maior jejum sem títulos. Com um a menos, Inglaterra derruba o México no Azteca e segue. Portugal, Espanha, Estados Unidos e Bélgica são os confrontos de hoje. Eu sou Jardel Martinaz e apresento essas e outras informações agora no Jornal 102. Produção, Departamento de Jornalismo da Capinzal FM, na direção de Luiz Pedro Escarton. 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
5: 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Ronaldo Coutinho, é mais uma semana que começa com nebulosidade aqui no Baixo Vale. Quais são as informações para a semana? Tudo bem? Bom dia.
6: Bom dia. É, o tempo segue com chance de chuva ou trovada, tanto agora de manhã quanto à tarde, com período de melhora, e cai a temperatura. Hoje vai ser um dia assim friozinho, nada assim demais, mas fica friozinho. Talvez até não, durante a tarde não passe muito aí dos 12, 14, 13, 15 graus. Lá pela meia-noite já vai estar abaixo de 8, 9 graus. Vai fazer frio. Na terça faz frio. Olha, é possível que na terça-feira amanheça aí com 2 a 5, 3 a 6 graus, com nevoeiro. E à tarde não passe muito dos 13 graus. À noite tem geada. Quarta e quinta, geada forte em toda a região. Pessoal que tem fruta e controle de geada vai ter que usar. Tanto na quarta e quinta, mínimas abaixo de zero. Alguns pomares podem passar de 3 ou 4 negativo. Na região de Capinzal, próximo de zero, um pouquinho negativo na quarta e quinta. Sexta, mais pontualmente, já fica um pouquinho mais quente à tarde, ameaçando alguma chuva. É uma semaninha bem fria. Da Climatel, Ronaldo Coutinho.

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8: Agora às 7 da manhã, com mais 6 minutos, hora oficial do Brasil. Hoje é o dia da criação do IBGE, Instituto Brasileiro de Geografia e Estatística, Dia Mundial das Zoonoses e Dia Mundial do Desenvolvimento Rural. Final de semana foi marcado pela eliminação da seleção brasileira na Copa do Mundo. Para milhões de torcedores, inclusive você que está me ouvindo agora, ficou o sentimento de frustração. Mas o esporte, assim como a vida, nos ensina lições valiosas. No futebol, não existem vitórias garantidas. A camisa pesa, a tradição inspira, mas quem decide, né, o título, o resultado, é a dedicação, é o preparo e o que acontece dentro de campo. Não há favoritos absolutos quando o desafio exige entrega, disciplina, coragem. Na vida acontece da mesma forma. Nem sempre os mais fortes vencem, nem os mais experientes chegam primeiro. Muitas vezes, quem aproveita melhor as oportunidades, aprende com os erros e persiste diante das dificuldades e é quem alcança os melhores resultados. A derrota nunca deve ser vista como o fim de uma caminhada. Ela pode ser um ponto de partida para uma evolução ainda maior. Grandes histórias de sucesso foram construídas depois de momentos difíceis, quando alguém decidiu não desistir. Então que essa segunda-feira nos lembre de que cada novo dia oferece uma chance de fazer diferente, de corrigir as rotas, de crescer, de acreditar novamente. Afinal, perder faz parte do caminho, mas permanecer no chão, aí é uma escolha sua. Que tenhamos uma semana de perseverança, humildade para aprender e coragem para seguir em frente. Porque as oportunidades, elas continuam surgindo para quem está preparado para enxergá-las e disposto para lutar por elas. Então, uma excelente segunda-feira, uma semana abençoada de saúde, sucesso e sabedoria. Destacando que ontem, sábado, tivemos sorteio da loteria e a gente vai conferir agora, então, os resultados para quem fez a sua fezinha no final de semana.
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8: Começando pela Mega Sena, olha só, Mega Sena ninguém acertou as 6 dezenas, com isso o prêmio acumulou para 38 milhões, estimativa para amanhã. Números sorteados, então você pode conferir no site da Capinzal FM, por lá tem as informações. Nós tivemos com 5 acertos, 44 apostas, 45 mil para cada uma. Loto Fácil, 3.727 foi o concurso do último sábado. 15 acertos, uma aposta ganhadora, 4.523.000. 14 acertos, 329 apostas. A Quina, nós não tivemos acertadores com 5 números. Prêmio acumulou para 6.200.000. 7 da manhã com mais 9 minutos. Alguns destaques da última semana. Governador Jorginho Melo lançou na sexta o edital para a construção do primeiro trecho do contorno viário Joaçaba-Hervaldo Oeste-Luzerna, com quase 10 quilômetros de extensão. O segmento ligará a BR-282 à comunidade de Duas Casas e receberá investimento superior a 78 milhões. Essa obra integra um projeto de 35 quilômetros, estimado em mais de 230 milhões, e busca melhorar a mobilidade regional, retirar o tráfego pesado das áreas urbanas e, consequentemente, impulsionar o desenvolvimento econômico. Esse trecho prevê um novo trevo na BR-282, ponte de 47 metros, acostamentos, drenagem, contenções de encosta, sinalização. A licitação receberá proposta até o dia 11 do mês de agosto. Autoridades estaduais e prefeitos da região destacaram que o contorno atende uma demanda histórica de cerca de 50 anos e deve trazer mais segurança, qualidade de vida e oportunidades de crescimento para os municípios envolvidos. Portanto, na última sexta, tivemos em Joaçaba a visita do governador Jorginho Melo. Lá esteve assinando a ordem de ser. Lá esteve licitando, né? Apresentando a licitação, lançando a licitação edital para a construção desse contorno viário. A exposição itinerante São Francisco de Assis, Vida, Missão e Legado foi aberta na última sexta-noite no Centro Social São Francisco de Assis, aqui em Capinzal, como parte das celebrações pelos 800 anos do trânsito de São Francisco de Assis, promovida pela paróquia São Paulo Apóstolo. Essa mostra apresenta a trajetória, a missão e os principais ensinamentos do santo, destacando valores como a simplicidade, a fraternidade, a paz, o cuidado com a criação. Essa exposição segue até o próximo dia 19 deste mês, aqui no Centro Social, com entrada gratuita e visitação das 8h30 da manhã até as 11h30 e das 13h até as 17h, das 18h às 21h. Depois será realizada em Zorteia, entre 21 e 29 de julho. Visitas guiadas podem ser agendadas pelo 98815-5152. Nessas visitas guiadas poderão ser tiradas dúvidas a respeito deste assunto. Bom, a capela do Distrito de Santa Lúcia Ouro celebrou no sábado a terceira celebração da novena preparatória para a Romaria de Frei Crispim, que vai ser no dia 23 do mês de agosto. A celebração foi presidida pelo Frei Justino, liturgia e cantos conduzidos pelo Grupo do Apostolado da Oração de Santa Helena Joaçaba, e durante a programação os fiéis, eles participaram de um momento especial de oração, receberam bênçãos e proteção contra o câncer. A novena prossegue no próximo sábado, dia 11, celebração será presidida pelo Frei José Carlos, liturgia a cargo da equipe de devotos, e a noite será marcada pela bênção de libertação dos vícios. Então, próximo final de semana, mais uma celebração, preparação para a Romaria de Frei Crispim. Falando em celebração, tivemos ontem no bairro São Cristóvão a primeira noite do Tríduo, que celebra, que prepara a festa, a 62ª festa em homenagem ao padroeiro dos motoristas, dos viajantes, que é São Cristóvão. A celebração foi conduzida pelo Frei Rondinelli. O evento segue no próximo domingo, dia 12, segunda noite do Tríduo, encerramento no dia 18, véspera da festa, que será no dia 19, com a tradicional procissão motorizada, com saída do centro do município de Ouro, mais tarde, às 10 horas, a Santa Missa, meio-dia almoço, e a partir das 14h30, programação reserva matinê, inicialmente com arco-íris, depois banda virtual, cobertura completa da Capinzal FM. São 7 da manhã, com mais 13 minutos, hora oficial do Brasil.
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14: 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Congresso Nacional cria a comissão mista para prevenir superendividamento e ampliar acesso ao crédito. Paulo Otaran.
15: Está criada a comissão mista, composta por deputados e senadores, que vai beneficiar adimplentes e fiéis empreendedor, além de prevenir o superendividamento e ampliar o acesso a um crédito mais sustentável para trabalhadores informais e graduados pelo FIES com mensalidades em dia. A nova legislação prevê que os trabalhadores do mercado informal renegociem dívidas de até R$ 15 mil por instituição financeira com taxa máxima de juros limitada a 1,99 ao mês. Para o senador governista Humberto Costa, a medida é um alívio diante da atual política de juros.
16: Ela atinge os trabalhadores informais da economia brasileira, pessoas que, apesar de todas as dificuldades, estão conseguindo pagar as suas contas, mas certamente se nós tivermos juros mais realistas, menos escorchantes, elas poderão fazê-lo com muito mais tranquilidade.
15: Serão R$ 3 bilhões da União reservados para garantia das operações. O senador Isalci Lucas, aqui do DF, disse que é grave a crise de inadimplência no país, mas ponderou que os gastos do governo provocam tudo isso.
17: O que, que o agiota faz quando o cara não paga? É o que o Brasil está acontecendo, né? Quer dizer, você não tem recurso hoje para amortizar a dívida. Então, se a gente não buscar uma alternativa de recurso para diminuir a dívida, para diminuir os juros, a gente está numa situação caótica.
15: Encerrada a participação do Brasil na Copa do Mundo, o país agora volta à normalidade. Deputados e senadores têm agenda apertada para viabilizar matérias importantes para voto até o dia 15. Depois vem o recesso intermediário. De Brasília, Paulo Otaran.
14: Ok, obrigado, Otaran, pelas informações. 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

Muito bem, estamos de volta aqui no Jornal 102, o seu começo de manhã, seu começo de semana com informações. E agradecer mais uma vez o nosso ouvinte repórter. Pode anotar nosso telefone aí, se você tiver alguma informação que possa colaborar, 988156435. 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

0: integrar a Organização das Nações Unidas, onde atua desde 2019, com experiências em escritórios no Panamá e também no Uruguai. Atualmente trabalha no Centro Internacional de Tecnologia Ambiental do Programa das Nações Unidas para o Meio Ambiente, em Osaka, no Japão. E nessa entrevista vamos conhecer um pouco da sua trajetória, desde o início da formação até a atuação em que marca a presença em um dos principais organismos internacionais do mundo, além de entender os desafios ambientais atuais e o papel do Brasil nesse cenário global. Felipe, satisfação revê-lo. Para começarmos, queria que você falasse um pouco mais da sua história, como é que foi seguir essa carreira, em que momento da vida você pensou, não, eu quero seguir a carreira na área ambiental e depois chegar até a ONU. Como é que é? Tudo bem? Bom dia, seja bem-vindo, Felipe.
1: Bom dia, Jardel. Bom dia, ouvintes da Rádio Capinzal. Muito obrigado pelo convite. É um prazer, um enorme orgulho estar aqui. E, como você disse, apesar de eu estar longe da região já há muitos anos, eu tenho muito orgulho de ser da região. É um privilégio e quem me pede, faço questão de explicar muito bem onde fica a nossa região meio-oeste e de dizer que aqui, quem nasce aqui, ou quem vive aqui é privilegiado porque a gente tem uma das melhores qualidades de vida do Brasil, comparada a países desenvolvidos. Então, quem está aqui sinta-se muito privilegiado de morar aqui nessas comunidades lindas, com essa qualidade de vida linda. Eu saí da região em 2012, Jardel, e aqui eu iniciei algumas graduações, mas não terminei, era muito novo ainda, tinha a cabeça ainda, digamos, em formação e fazia muita festa, aproveitava muito a vida. Mas aí eu saí daqui, fui para Brasília. E em Brasília, primeiro que eu percebi que se eu queria ter um emprego, uma renda melhor, eu precisava melhorar como pessoa, melhorar minha formação para criar valor como pessoa. E segundo, talvez o mais importante, é que existia a universidade pública em Brasília. Então eu me senti compelido, tendo essa oportunidade de uma universidade gratuita, como é a Universidade de Brasília, uma grande universidade com qualidade. Eu me senti compelido, e aí a minha esposa também me incentivou bastante a começar uma graduação lá. E eu escolhi pela carreira ambiental porque, primeiro que lá atrás, eu sempre tive isso em mim de tentar entender ou tentar me questionar, poxa, se eu estou jogando essa água poluída no rio, onde vai? Isso não é algo que faz sentido, ou se estamos jogando esgoto no rio, para mim isso não faz sentido, ou se estamos usando muito, queimando muito combustível e isso está esquentando o mundo e está prejudicando a nossa vida, não faz sentido. Estamos acabando com as reservas de água, vai faltar água para a agricultura, não faz sentido. Então eu sempre me questionei isso, isso me levou a optar pela carreira ambiental. E aí eu encontrei esse curso de ciências ambientais porque era um curso que tinha só à noite, então eu podia trabalhar, estudar à noite. E eu também, lá atrás foi um palpite, mas eu percebi que, ou eu imaginei que a carreira ambiental teria muito futuro, porque infelizmente a gente não está cuidando dos problemas ambientais como deveria. Então lá, 15 anos atrás, foi um pouco de uma grande aposta, mas que no fim fiquei muito feliz de ter entrado nessa carreira.
0: E como é que foi esse processo de formação? Como é que foi toda essa preparação, a evolução dos estudos, enfim, até você chegar ao mestrado em gestão econômica do meio ambiente, Felipe?
1: Foi um processo gradual de aprendizado, mas eu acho que já nos primeiros dias que eu comecei o curso, eu percebi que era algo que eu gostava, e ao perceber que era algo que eu gostava, comecei a me dedicar. No começo lá tiveram muitas dificuldades, algumas matérias mais difíceis que eu tinha que me dedicar, e com isso tinha que equilibrar o meu trabalho. Mas aí, à medida que foram avançando os anos na minha graduação, eu fui vendo que era uma área muito interessante, que para mim fazia sentido, e que tinha toda essa problemática global de problemas internacionais ambientais e que deveriam ser tratados entre países. Então eu comecei a aprender o que são os acordos multilaterais de ambiente entre países, o que são os acordos de cooperação internacional, intra-regional, acordos climáticos ou acordos de biodiversidade. Isso começou a me interessar e me motivar mais e mais, então me dediquei muito, conciliava com o trabalho, então estudava praticamente todas as noites, adentrava a madrugada, porque eu realmente queria ser um bom profissional na área. E por sorte, quando eu terminei minha graduação iniciou-se uma

0: turma desse mestrado em economia ambiental ou gestão econômica do meio ambiente, também na Universidade de Brasília, também gratuito. Então, novamente, a importância do país oferecer oportunidade para sua população, se possível, gratuita. E aí, sem dúvida, eu entrei nesse mestrado e aí realmente foi uma mudança muito grande, porque aí eu comecei a aprender, além de aprender uma fundação econômica de tudo que eu tinha estudado, comecei a ver na prática, a estudar com colegas que já estavam atuando na área com licenciamento ambiental, colegas trabalhando no Ministério do Meio Ambiente, colegas trabalhando no Instituto da Amazônia. Então essa troca de experiência com eles foi fantástica e os 2 anos de mestrado realmente foi o que culminou com essa minha fase de estudos e que depois terminou com a oportunidade na ONU.
1: Pois é, essa questão da ONU, como é que surgiu essa oportunidade de você chegar na ONU, primeiro Panamá, depois Uruguai, agora Japão?
0: Jardel, aí vai um recado para quem está começando agora no mercado de trabalho. As oportunidades existem, mas você tem que correr atrás. Você tem que bater muito a porta. E hoje, felizmente, bater a porta é fácil porque é só mandar um currículo por e-mail. Antigamente era mais difícil. Então, quando eu estava já terminando o meu mestrado, eu não conseguia trabalho na área. Mas eu sabia que eu tinha internet. Internet é praticamente gratuito. Então, eu entrava em muito site de muita empresa, organização nacional e internacional ligada ao meio ambiente. Porque eu queria uma oportunidade. E não aparecia. A primeira oportunidade que apareceu foi um estágio gratuito no Ministério Público de Brasília, do Distrito Federal. Então, no Ministério Público, eu trabalhei no escritório de gestão ambiental como iniciante, como estagiário, gratuito, 2 dias por semana. E enquanto eu trabalhava nesses 2 dias por semana, nos outros dias, eu tive que largar meu emprego formal e trabalhei de Uber. Isso foi durante 1 ano. Mas com aquela oportunidade eu continuei buscando outras oportunidades e mandando currículo para vários órgãos internacionais, entidades internacionais, ONGs, até que surgiu essa oportunidade de um estágio no Panamá, novamente não remunerado. Então, por felicidade, esse é um privilégio meu, eu tinha a capacidade de me financiar lá durante 6 meses, que era o período do estágio. Mas eu tinha uma visão muito clara que aquele estágio era algo que eu ia entrar e eu não ia mais sair lá de dentro de jeito nenhum, porque eu ia trabalhar feito doido, ia me dedicar muito e eu tinha certeza que aquilo ia virar uma oportunidade para a minha vida. Então, contei muito com o suporte da minha esposa, fui para essa aventura de 6 meses, um estágio não remunerado em outro país, mas que felizmente deu muito certo.
1: Quer dizer, se você fosse pensar financeiramente, você não iria?
0: Não. Não, porque o Panamá é um país muito caro, é um país dolarizado, então foi uma grande aventura.
1: Pois é, de uma aventura que se transformou numa grande oportunidade, né? Que você, inclusive, eu trouxe uma mensagem hoje, aqui na abertura do jornal, sobre oportunidades, né? A pessoa, ela precisa aproveitar as oportunidades e estar preparada para isso. E você estava preparado para isso? Aproveitou a oportunidade, né, Felipe?
0: Sim, a única pessoa que sabe o quanto me preparei foi minha esposa, porque eu passei 6 anos da minha vida conciliando estudo e trabalho, e de noite eu estudava até tarde da noite, até adentrava a madrugada estudando, porque eu sabia que a oportunidade ia vir.
1: Sim.
0: Eu não sabia da onde, como, quando, mas a oportunidade ia vir. Então eu estive preparado, eu tinha muito claro na minha cabeça que ia vir a oportunidade, e quando veio, eu acho que conciliou bastante. E eu, felizmente, eu tinha também essa oportunidade, essa capacidade financeira, que infelizmente nem todo mundo no Brasil tem.
1: Sim.
0: Mas conciliou oportunidade com estar preparado. Então, a oportunidade vem, esteja preparado.
1: Pois é, vencido 6 meses de estágio não remunerado, como é que foi a partir daí, então?
0: Aí existem algumas formas de você trabalhar na ONU remunerado. Assim, para resumir, você pode trabalhar como consultor, você pode trabalhar como formando parte formal do organismo, que a gente chama de oficial de programa, ou você pode trabalhar como um outro tipo, que é voluntários, mas que recebe. E decorridos 3 meses do meu estágio, eu trabalhando muito, eu era um dos primeiros a chegar ao edifício, um dos últimos a sair, principalmente porque eu gostava do que eu estava fazendo, eu estava encantado porque aqueles meus 6 anos de estudo estavam se tornando realidade, eu me sentia preparado, então estava dando tudo de mim, eu sabia que era oportunidade da minha vida. E aí com 3 meses a minha chefe já me chamou e disse: olha, a gente está feliz, a gente quer te contratar como consultor aqui por 6 meses mais. E aí foi um sim na hora, eu me lembro, isso foi no dia 12 de junho de 2019, foi uma das grandes emoções da minha vida, porque foi muito rápido, com 3 meses, ela já me ofereceu essa oportunidade de continuar lá, e aí foi gradualmente escalando em outras oportunidades.
1: Você não conhecia Panamá?
0: Não conhecia Panamá.
1: E como é que foi, como é que era a rotina lá, de trabalho, da vida pessoal?
0: Bom, a primeira experiência no Panamá foi um caos que já me chamou atenção e me marcou para a vida, porque como eu fui sem remuneração, eu estava tentando economizar de tudo que era forma, porque eu tinha o dinheiro contado para os 6 meses. E as minhas primeiras 2 noites no Panamá, eu escolhi, eu optei por ficar numa casa de um desconhecido, de uma plataforma de acomodações que se chama Couchsurfing, que é gratuito.
1: Sim.
0: São pessoas que oferecem o sofá da sala ou um colchão na sala para outras pessoas que querem passar 1 ou 2 noites. Então, na minha cabeça, eu ia lá, passava essa 1 ou 2 noites e achava uma outra pensão para morar lá onde eu pudesse pagar um aluguel barato, porque a cidade do Panamá é muito cara. Acontece que eu fiquei essas 2 noites na casa desse, hoje é meu amigo, e não encontrei nada. E esse meu amigo, na segunda noite, hoje é meu amigo, mas antes era um conhecido há um dia, me falou, ó, tô indo pra Colômbia amanhã, você pode ficar no meu apartamento por 10 dias enquanto eu estiver fora, você Nossa. Cuida do meu gato. Isso já me marcou muito e me mostrou que talvez alguma coisa tava se armando ali pra que desse certo, porque eu não sei se eu faria alguém deixar um desconhecido na minha casa, então... Essa foi a primeira experiência no Panamá, depois tive muitas outras, fiz amizades com panamenhos mesmo, tive a oportunidade de morar no bairro que era da ocupação americana da época do Canal do Panamá, então eu ia trabalhar caminhando, eu enxergava, passava no Canal do Panamá todo dia, via os navios passando, realmente uma experiência muito legal, Panamá para mim foi um país fantástico e vou levar para a vida inteira.
1: Lá você ficou por quanto? Quanto tempo você ficou lá no Panamá, antes de ir para o Uruguai?
0: No Panamá eu fiquei por cerca de 2 anos, fiquei presencial um pouco mais de 1 ano, aí veio a pandemia, eu estava lá no Panamá, também uma história muito interessante da época da pandemia, aí trabalhei um pouco do Brasil e depois desse quase 2 anos eu fui para o Uruguai.
1: Você já falava espanhol?
0: Não, eu falava um portunhol muito feio quando eu cheguei. Enrolava muito, mas aí com o tempo fui já me interessando, com o ouvido sempre aberto para aprender e em pouco tempo acho que aprendi.
1: Não foi um desafio então a língua? Um pouco?
0: Não foi um desafio porque o espanhol
1: o idioma, português na verdade,
0: é,
1: uma
0: é
1: língua,
0: parecido, né? Mas eu tive que me dedicar um pouquinho para aprender o espanhol, pelo menos no começo ali, para não ficar muito portunhol, né?
1: Fica meio esquisito, né? Algumas palavras, aí ela não é bem a dicção, enfim, a interpretação ela é diferente. Aí depois você foi para o Uruguai. Como é que foi essa transição do Panamá para o Uruguai?
0: Aí já foi quando eu já estava um pouco mais consolidado dentro da organização, já tinha um relacionamento muito legal com minha diretora, com outros colegas. E o PNUMA é a organização que eu faço parte, que se chama Programa das Nações Unidas para o Meio Ambiente.
1: Até então, interessante você pontuar, antes da gente evoluir para o Uruguai, o que, que você desenvolvia, né, nesse começo, né, no estágio, qual que era a tua atividade, né, diária por lá?
0: Sim, eu fui para trabalhar com estatísticas ambientais, então eu trabalhava com indicadores de meio ambiente, com números, com dados. Eu fazia, recolhia dados dos países e montava estudos específicos em base a esses dados. Então, o que é que está acontecendo com as áreas protegidas na América Latina, do México até a Argentina? Ou onde é que estão os pontos de mais vulnerabilidade de extinção de espécies? E aí acoplava isso com aglomerações urbanas para ver o impacto das cidades na fauna. Ouvia como estava a divisão de recursos hídricos entre bacias para entender como os países deveriam cooperar para cuidar de bacias que são lindeiras ou que são transfronteiriças, bacias hidrográficas. Então eu trabalhava com dados e o final do meu estágio resultou em um relatório, uma publicação do PNUMA chamado A Dimensão Ambiental dos Objetivos de Desenvolvimento Sustentável, onde eu fui o principal autor.
1: Agora sim, evoluindo para o Uruguai. No Uruguai, como é que foi? Teve uma escolha, teve uma oportunidade? Como é que foi você mudar Panamá para Uruguai?
0: Uruguai foi uma oportunidade que me foi oferecida. Então, o meu contrato lá de consultor, eu consegui aqueles 6 meses, prolongou-se por mais 6, mais 6. E aí estava terminando esse terceiro contrato meu e eu estava já buscando outras oportunidades em outras equipes, ou talvez renovar a oportunidade. E aí a minha diretora me ofereceu, disse, ó, a gente tem um escritório pequeno no Uruguai, eu queria te oferecer a possibilidade de você ir lá. Atualmente não tem ninguém lá, porque era a época da pandemia, mas eu quero te dar um posto lá. Aí eu te falei lá no começo que uma das modalidades é voluntários,
1: sim,
0: mas que é remunerado. Então ela disse, eu quero que você vá como esse tipo de posto e você chega lá sendo a única pessoa, então você vai ficar como coordenador nacional da organização lá no país, é um país pequeno, e depois de algum tempo, passada a pandemia, aí sim o diretor vai reassumir o posto e você vai ter outras pessoas trabalhando com você. Então ela me ofereceu essa oportunidade e eu novamente conversei com a minha esposa e aceitei na hora. Então eu fui lá para trabalhar como coordenador de programa. Aí já era algo mais institucional, onde eu cuidava, eu geria toda a pasta de projetos e atividades do PNUMA dentro do país. Então, no que toca a mudança climática, biodiversidade, financiamento climático, poluição, eu tinha muito contato com o governo, principalmente o Ministério do Ambiente, mas também com cidades, com organizações internacionais, com embaixadas. Então já era um cargo um pouquinho diferente do que eu tinha no Panamá.
1: E a diferença de Panamá e o próprio Uruguai, questão climática? O que você tirou de experiência e de informação desses dois países?
0: De clima?
1: De clima.
0: Bastante diferente. O Panamá é um país tropical, então pensa um forno úmido 365 dias por ano. É muito quente. Tem chuvas bem sazonais, chuvas quando acontecem são torrenciais, são aquelas tormentas tropicais, mas de janeiro a janeiro é quente acima de 30 graus. Já o Uruguai tem um verão e um inverno bem diferenciado, mas é muito mais similar ao nosso clima aqui, porque você tem as quatro estações. E a característica bem ímpar de Montevideo é como uma cidade com muito vento. Porque Montevideo é como se fosse um istmo, né? Como se fosse quase uma ilha, só que é ligada à terra, porque ela é uma pontinha de terra. Então, é uma península, era a palavra que eu queria lembrar. Então, vem vento de tudo que é lado, quase todos os períodos do ano. Então, o frio lá é muito intenso por causa desse vento que afeta bastante Montevideo. Mas no país é um país muito plano, então se a gente pensar no Pampa gaúcho, o Uruguai é o Pampa gaúcho, então é bastante planície, é uma vegetação baixa, que faz calor, mas tem esse ventinho para amenizar, o frio é bem intenso, com bastante geada, e são paisagens lindas, na verdade, devido a esse clima.
1: Tanto é que Rio Grande do Sul e Uruguai se assemelham muito, né, em vários fatores, inclusive essa questão do próprio clima, né?
0: E inclusive fator histórico, porque já fizeram parte do mesmo país, da mesma jurisdição.
1: Exatamente. Japão, como é que foi ir para o Japão, lá para o outro lado do mundo?
0: Aí depois de 2 anos e meio no Uruguai, minha esposa depois de 1 ano foi morar comigo, então isso foi muito importante também, porque o nosso núcleo familiar estava reunido novamente, porque um porém que eu não falei lá, que
1: sim,
0: a gente precisou se separar quando surgiu aquela oportunidade do Panamá, então eu também precisei contar muito com o entendimento dela e o apoio incondicional dela, mesmo a gente estando casado à distância. Aí ela se juntou comigo no Uruguai e a gente tinha essa ideia. Eu já estava ali com 4-5 anos de organização e de tentar alçar voos mais altos. Então, novamente, aquela história de a internet é gratuita, eu comecei a me aplicar para muitas vagas na Europa, na África, na América do Sul. E essa vaga no Japão foi fortuita, eu me apliquei, eu não esperava ser chamado, não jamais imaginaria que eu estaria considerado para a vaga. Mas acabou que eu fui selecionado, lá é uma unidade bem pequena, um escritório de 5 ou 6 pessoas, e é focado na gestão de resíduos sólidos, o lixo. Então, assim que eu fui informado sobre a possibilidade da vaga, comecei a estudar também essa questão de resíduos sólidos, de lixo, gestão, me dediquei muito, porque aí veio o processo seletivo, entrevista, todo o credenciamento, e aí dentro de 4 ou 6 meses deu certo e a gente ficou muito feliz também com a oportunidade de ir para o Japão, porque a gente tinha certeza que ia ser uma experiência de vida fantástica.
1: A tua rotina por lá, como é que é? Quantas horas trabalhadas? para os jovens entender, né, como é que vai ser essa rotina se eu também seguir esse caminho internacional?
0: O Japão, para quem mora na América do Sul, a gente pode dizer que é um outro mundo, um outro planeta. Tudo é diferente. Tudo que você possa imaginar, desde a forma como eles entendem o tempo, a forma como eles contam os dias, a forma como se saúdam, como se dizem oi, a forma como se dizem tchau, como te recebe num estabelecimento. Tudo é muito diferente. Então, ao chegar lá, isso impacta muito a gente. Mas talvez o que mais impacta é ver as ruas limpas. É um dos países mais limpos do mundo, fantástico. E uma das diferenciais deles também, da cultura deles, é que é um país que foi todo feito nos últimos 100, 120 anos, uma sociedade construída em torno à mobilidade por trens, por ferrovias. Então eles não conseguem imaginar um país sem trens ou sem metrôs. Quando eu falo para eles que não tem trem no Brasil, eles ficam curiosos sem entender como não tem trem, como é que vocês vão de um lado para o outro. Mas enfim, isso é para dizer do meu dia a dia. Tudo que a gente faz lá depende dessa mobilidade por trens ou por metrô ou pelo trem bala.
1: Fica muito longe a sua casa do seu trabalho?
0: Fica longe, fica cerca de uma hora de trem. Então eu pego um trem mais duas linhas de metrô. Uma hora para ir, uma hora para voltar. O meu escritório fica dentro de um grande parque. Um parque, uma área verde, como se fosse uma área de lazer, mas muito maior. Antigamente era um lixão. Eles cobriram esse lixão, trataram e fizeram um parque verde fantástico, lindo. Meu instituto fica lá. Então eu tomo um trem e duas linhas de metrô para ir. Fico lá o dia inteiro, levo a minha comida. Às vezes saio almoçar nos restaurantes ali próximos. E ao terminar, novamente, uma hora até chegar em casa. A estação do trem fica pertinho de casa, na verdade, todo local lá você vai estar a 3 ou no máximo 5 minutos caminhando de uma estação de trem, de uma estação de metrô. Então, para eles é muito normal essa uma hora para ir e uma hora para voltar de trem.
1: A mobilidade é muito diferente do Brasil?
0: Muito diferente, é fantástico. Os trens são muito convenientes, limpos, é um silêncio nas estações. Você não tem cobrador, você não tem ninguém olhando você passar as catracas, você mesmo passa o teu cartão e a catraca é livre. Existe uma conectividade entre ônibus, trem, metrô. E quando você quer ir de uma cidade para outra, existe o trem bala, que anda até quase 300 km por hora. Então, de Osaka a Tóquio, que são 500 km, se eu quiser, o trem bala me leva lá em 2 horas e meia. Então é fantástico.
1: E a sua esposa, se adaptou muito ao Japão também?
0: Se adaptou muito bem, se adaptamos muito bem. A nossa principal preocupação era a comida.
1: E o idioma?
0: O idioma é difícil. A gente não aprendeu. Quando chegou lá, a gente precisou muito usar o celular para traduzir. Inclusive, para ir no mercado, está tudo escrito em japonês. Então, a gente precisava traduzir para saber se era um sabão em pó ou um salgadinho. A gente não tinha ideia. E não só pelas letras, mas os próprios desenhos, as próprias grafias, é tudo diferente. Então, a gente precisava buscar uma imobiliária e eles lá, as marcas de imobiliária, têm sinais de bichinhos para atrair mais clientes. Então, a gente olhava para aquilo, achava que era uma loja de pet e, na verdade, era imobiliária. São essas pequenas nuances lá. Mas o japonês a gente não aprendeu. A gente tenta aprender o básico para conseguir se comunicar, porque o japonês é um povo muito amigável. Eles querem muito se comunicar, entender o que a gente está fazendo lá e receber a gente. Então hoje a gente consegue arranhar uma palavrinha ou outra, dizer oi, tchau, bom dia, obrigado, vai chover amanhã, vou viajar, volto, não volto, ou pedir uma comida no restaurante. As letras lá, eles têm 3 alfabetos. Então, você imagina, além das letras ser diferente, eles têm 3 alfabetos. Eu já aprendi a ler 2 alfabetos, mas o terceiro é o mais difícil, eu não vou aprender. Então, a gente tenta o básico ali. Hoje, a gente já se vira muito bem. E a minha esposa, como eu, se adaptou muito bem, porque também a comida é muito gostosa, você tem uma sensação de segurança, o transporte é conveniente, a rua é limpa. Então a nossa adaptação foi muito boa, mais fácil do que a gente esperava.
1: Agora, Felipe, falando um pouco do cenário global, né? Quais são hoje os maiores desafios que você verifica a nível de mundo e depois já evoluindo especialmente para o nosso país?
0: Jardel, o PNUMA a gente costuma definir que o planeta passa por 3 grandes crises globais relacionadas ao meio ambiente. Uma é a crise climática, A segunda é a crise de poluição e a terceira é a crise de biodiversidade e de uso de terra. Então, se a gente puder resumir os três grandes problemas, eles são conectados, mas são três problemas de áreas diferentes, de causas diferentes e soluções diferentes. Em relação ao clima, talvez é o que as pessoas estejam ouvindo mais, é o que mais se fala. O Acordo de Paris é um dos acordos mais falados a nível mundial, ligados ao meio ambiente, onde a gente tenta fazer com que países possam diminuir suas emissões de carbono para controlar a temperatura, que a gente está vendo o que está acontecendo já no mundo em relação a eventos extremos de temperatura. Então, mudança climática talvez seja o mais complexo de se resolver, porque é um problema global, onde não tem ninguém com autoridade para ditar ou normatizar o que deveria ser feito. Um país costuma jogar a culpa no outro, ninguém assume a responsabilidade, e não é culpa de nenhum país, é um problema que se formou muito complexo e que a comunidade global está lutando para achar meios de resolver, e realmente tá bem complexo. A gente está começando a sofrer as consequências e infelizmente vamos sofrer mais. A segunda área de problemas é a área de biodiversidade e uso da terra. Então, biodiversidade, aquilo lá que eu falei antes, a gente está expandindo nossas cidades. A gente está cada vez mais com áreas agrícolas, com áreas industriais e com áreas urbanas. E estamos, obviamente, diminuindo as áreas de florestas, as áreas selvagens, as áreas de rios prístinos. Então, isso está causando muita pressão nessa biodiversidade, porque essa biodiversidade vai diminuindo. O que é biodiversidade? A variedade de espécies. Então, a variedade de animais e vegetais. Com menor variedade, você tem menos serviços sendo oferecidos à população. O que são os serviços? Controle de pragas. Então, se eu matar um bicho lá que come um inseto, que come o pernilongo, ele não vai mais comer o pernilongo e eu vou ter mais pernilongo na minha casa. Se eu acabar com o habitat, com a casa das abelhas, as abelhas não vão mais polinizar as minhas plantações para que possam se crescer por conta. Se eu acabar com um predador de um animal nocivo, de uma aranha ou de uma serpente, eu vou ter mais aranhas, mais serpentes invadindo áreas urbanas ou invadindo residências. Então, essa biodiversidade, esse equilíbrio ecossistêmico, é muito importante, é algo que a natureza levou milhões e milhões de anos para chegar onde chegou, e o homem está, de alguma forma, causando disrupções nesse equilíbrio. Em relação ao uso da terra também, uma terra usada para a cidade, para a área industrial ou para a agricultura, ela possivelmente vai ter uma menor capacidade de controle de erosões, ou vai ter uma menor permeabilidade para abastecer os lençóis freáticos. Então, tudo isso pode alterar ciclos geológicos, ciclos hidrológicos, que para a população normal é difícil entender ou difícil ver isso como um problema, mas no longo prazo isso pode se tornar um problema de desabastecimento de água, por exemplo, para grandes populações. Basta ver o que aconteceu com São Paulo em 2014, foi desabastecimento. Basta ver o que aconteceu com Brasília em 2017, 2018, então essas grandes aglomerações urbanas, como estamos mudando muito o uso do solo, menor permeabilidade, estamos também não usando a água de forma eficiente como deveriam, e vai acontecer esses problemas. E a terceira linha de problema é a linha de poluição, a poluição não só no meio ambiente, mas também no nosso corpo. Estamos usando muitos químicos nos nossos alimentos e também nos nossos materiais plásticos que a gente entra em contato, ou mesmo nos minerais, nos metais, e muitos desses químicos não são avaliados se eles são tóxicos para a gente, porque a indústria vem com novos químicos e põe no mercado, e como eles não existiam antes, não existia regulação. Então a gente tenta fazer a parte dos nossos esforços é que a gente possa controlar essas substâncias químicas sendo utilizadas em produtos que a gente entra em contato e em nossos alimentos. Existem já vários estudos mostrando que o aumento no número de doenças como câncer tem uma correlação, não é uma causalidade, mas tem uma correlação muito grande com essa quantidade de químicos entrando nos nossos corpos nas últimas décadas. Muitos desses químicos são os chamados metais pesados, que nunca mais vão sair dos nossos corpos. Então existe essa poluição interna e também existe a poluição externa, que talvez eu não precise explicar tanto, que a população vê, que é a poluição da água do rio, que é a poluição das nossas ruas, a poluição de gente que joga lixo em terreno baldio, a poluição de esgoto sendo atirado em rios, etc.
1: Agora, Felipe, o Brasil como é que tem se posicionado nessa questão ambiental, nas discussões ambientais do mundo?
0: Jardel, o Brasil é um grande destaque da agenda ambiental global, e eu tenho muito orgulho de dizer que sou brasileiro por todas as ações que a gente fez ou pela situação hoje do nosso país no tocante à área ambiental. Está longe de ser perfeito, tem muitos problemas, eu posso brevemente detalhar alguns aqui, mas no geral o Brasil é um país de destaque no que toca à conservação ambiental. E se você me pedir por quê, talvez de forma involuntária, o Brasil há 80 anos atrás, há 100 anos atrás, optou por direcionar sua matriz energética para hidrelétricas. Então hoje, cerca de 50%, 45% a 50% da energia do Brasil vem de hidrelétricas. Hidrelétricas é água correndo, então isso é um recurso renovável. Existem alguns problemas com o alagamento de grandes áreas, mas é um recurso renovável. O Brasil também faz esforços para avançar com outras energias renováveis, como a solar, como a energia eólica, do vento. E o Brasil também tem esse setor fantástico, esse desenvolvimento fantástico que foi o uso do etanol, ou que foi todas essas atividades ligadas à cana-de-açúcar e a produção do etanol para geração de energia para carros. E foi um esforço feito lá nos anos 70 ou 80 com o Proálcool brasileiro, que na época ninguém imaginou o Proálcool como uma ação ambiental. Se imaginou o Proálcool como uma ação estratégica nacional, porque veio depois de duas grandes crises do petróleo, foi que o Brasil decidiu realmente focar-se em uma matriz energética baseada no etanol, baseada na cana-de-açúcar, mas que hoje, 30 ou 40 anos depois, se mostra um grande desenvolvimento, um orgulho para o Brasil de ter o etanol como parte como boa parte da matriz energética brasileira. Outro ponto positivo do Brasil é o uso do solo. Então, o Brasil é um dos únicos países do mundo, do alto do meu conhecimento, que preserva parte das propriedades privadas rurais. Então, essa é o que a gente chama de reserva legal, ou pode ser APP, onde você tem que preservar. Aqui na nossa região é 20%, no Cerrado é 50% e na Amazônia é 80%. Então isso é algo fantástico, instituído pelo nosso Código Florestal. É uma lei que a gente tem que ter muito orgulho, porque olha só, Jardel, apesar da gente ter essa lei dizendo que a gente tem que preservar parte de cada propriedade individual, dá uma olhada, vamos analisar o crescimento da nossa agricultura nas últimas décadas, mostrando que é possível, ou talvez seja devido a essa proteção de parte das áreas selvagens, que a gente consiga impulsar o nosso agro de forma tão intensa para esse crescimento que teve. Existem problemas como o desmatamento ilegal, a mineração ilegal, a pecuária ilegal, principalmente na área do Cerrado e da Amazônia. Talvez seja um dos grandes gargalos ou calcanhar de Aquiles do Brasil. Mas essa política de proteger parte do território em cada unidade individual é algo fantástico, que eu tenho muito orgulho e não tenho outras notícias em outros países. Então, o Brasil tem que se orgulhar disso, tem que fazer mais, sim, a gente tem que fazer mais, temos problemas, sim, temos problemas, mas a gente pode usar isso, sim, como um grande cartão de apresentação para dizer que a gente faz muito no cenário ambiental a nível de mundo.
1: Estamos recebendo aqui no Jornal 102 Felipe Dalor Soleta, ele que é de Lacerdópolis, uma ligação muito forte com Capinzal, pelas amizades, né, pelas pessoas que adquiriu esse vínculo tão importante aí na sua adolescência, na sua juventude, e hoje contando um pouco da sua experiência, a sua evolução e a sua dedicação para alcançar esse posto de fazer parte lá do Centro Internacional de Tecnologia Ambiental do Programa das Nações Unidas. E agora, para finalizarmos, Felipe, muitos jovens, muitos pais que nos acompanham agora, que querem sempre o melhor para os seus filhos, filhos com certeza ficaram admirados pela sua dedicação, pelo seu esforço para alcançar o que você tem hoje. Qual mensagem que você deixaria para quem busca também, quem sabe, uma carreira internacional, quem sabe chegar no Japão como você?
0: Educação, Jornal. Formação profissional. E aí não só pensando em jovens, em suas carreiras, ou pais que estão pensando em carreiras para os filhos, mas pensando a nível de nação. Acho que uma nação só cresce quando o povo cresce, não em número de pessoas, mas em sua capacidade técnica, em sua capacidade analítica, em sua capacidade de ver problemas, de analisar problemas e de fazer decisões, de decidir quem é o líder que você quer que tome a frente, quem é o vereador que você quer que te represente, quem é o teu prefeito, teu deputado e o teu governador e presidente. Tudo começa na educação. O respeito às regras, o respeito às normas começa na educação. Eu tenho analisado alguns dos países que conseguiram sair dessa fase de em desenvolvimento quase desenvolvido, como está o Brasil, e se tornaram países realmente desenvolvidos, são poucos casos no mundo. É Japão, é Coreia do Sul, é Singapura, é Hong Kong. Então eu li um pouco a respeito desses quatro países, e a história desses quatro países são muito diferentes. E uma única coisa que liga esses países, ou duas coisas que ligam esses países, são duas coisas que hoje estão faltando no Brasil. Um é coesão como sociedade. Então, um país não vai se tornar desenvolvido se tiver metade da população contra a outra metade da população. Ele pode se tornar desenvolvido se metade da população tiver uma ideia e outra metade tiver outra, mas que se chegue a um acordo de qual ideia é melhor e que se trabalhe junto para isso. Então, a centralidade é muito importante para se desenvolver como nação. E a segunda parte é a educação. Eu te falei lá no começo que eu me senti compelido a estudar quando eu tive oferta pública, quando o meu estado, o meu país, ofereceu a universidade pública, que é a Universidade de Brasília. Então, toda a minha formação eu não gastei um real, nunca paguei uma mensalidade. Então, isso é fundamental, é educação. Pais, busquem dar educação aos seus filhos e busquem votar em pessoas que também valorizam a educação. É possível o Estado oferecer mais opções de educação gratuita ou subsidiada ou a nível mais baixo, mas eu acho que é só isso que muda o jogo realmente como sociedade, como pessoas, é que todo mundo possa ter uma melhor formação para ter mais independência, porque informação é poder, informação é liberdade. Então, se é um conselho ou uma palavra que eu acho que muda o jogo, é a formação, é buscar cada vez mais educação.
1: Obrigado pela visita, sucesso para você, tá bom, Felipe?
0: Sempre à disposição, um abraço para todo mundo, Jardão.
1: Muito obrigado, Felipe, nosso convidado nesta manhã, nessa entrevista super especial para você que nos acompanha aqui na 102. A gente volta já com outras informações.
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1: É claro que o destaque é do Brasil, né? Se despediu ontem da Copa do Mundo, perdeu para a Noruega por 2-1. Noruega que vai enfrentar a seleção da Inglaterra, que venceu México por 3-2. Hoje tem às 16 horas Portugal contra Espanha e à noite às 21 horas tem Estados Unidos contra Bélgica. Os irmãos argentinos jogam amanhã contra o Egito às 13 horas e mais tarde, 17 horas, tem Suíça contra Colômbia. Mais detalhes esportivos você confere daqui a pouquinho dentro do nosso Jornal do Meio-Dia.
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1: No oferecimento Vargas Soluções Automotivas, ontem à noite, dois acidentes distintos envolvendo dois veículos modelo Gol foram registrados na 150 em Capinzal, próxima à empresa Grati. No primeiro caso, um Gol saiu da pista e atingiu a defensa metálica, causando danos materiais. Ninguém se feriu. No segundo acidente, um Gol saiu da pista e capotou. Motorista de 31 anos sofreu ferimentos no ombro esquerdo e na clavícula, foi encaminhado ao hospital. Ele passou por exames e foi transferido para Joaçaba. As causas do acidente não foram divulgadas. Estão duas ocorrências de acidente no mesmo trecho, na 150, próxima empresa Grati. Fotos e informações no portal de notícias capinzalfm.com.
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1: 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Bom, eu não recebi aqui, não recebemos aqui o relatório do final de semana do hospital, então ficamos devendo essa informação por hoje. 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
1: E assim estamos concluindo o nosso jornal de hoje, produção, departamento de jornalismo da Capinzal FM. Vem aí amanhã 102 e eu volto no Jornal do Meio-Dia.
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1: Eu amo a Capinzal FM, são 8 horas com mais 10 minutos. Segundou com o Alto Astral aqui, ó, na ZYR989, canal 272, 102.3.
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1: Ótima semana, sou Marlo Mattielli, vamos juntinhos até 15 pro meio-dia.
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1: Antes de começar a sua segunda-feira, eu quero fazer um convite. Não permita que a atitude de alguém roube a paz que Deus colocou no seu coração. Haverá momentos em que palavras vão machucar, críticas vão incomodar e a vontade de responder será grande. Mas lembre-se, quem domina a própria calma é mais forte de quem vence uma discussão. Então respire fundo, confie. Nem toda batalha merece a sua energia. Às vezes, o maior ato de coragem é permanecer em paz. Assim como a água tranquila reflete o céu, um coração sereno enxerga com clareza o caminho que deve seguir. Então hoje escolha não alimentar a raiva, mas fortalecer a esperança. Escolha o perdão em vez do orgulho, a serenidade ao invés do conflito e também o amor ao invés da mágoa. Que Deus conduza a cada passo do seu dia e faça a sua paz a sua maior vitória. Uma abençoada segunda-feira para você e para sua família. E pense nisso e tenha uma maravilhosa manhã.

0: Eu amo a Capinzão FM, a verdadeira vitória não é vencer uma discussão, mas preservar a paz que fortalece o seu coração. Mensagem da Manhã 102 com Henrique Juliano, segundou e Deus guiou. Bom dia, que você tenha um dia feliz, maravilhoso, sempre na sintonia certa, 102.3. 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
0: Bora, meu povo, que seu dia comece com muita fé, com muita esperança, com boas notícias. Está no ar a Manhã 102, a companhia que faz bem pra você. É segunda-feira, 6 de julho, abrimos a 26ª semana do ano. Hoje é o Dia Mundial das Zoonoses, Dia Mundial do Desenvolvimento Rural e Dia da Criação do IBGE. Lua Minguante, inverno brasileiro, os católicos celebram Santa Maria Gorete, a padroeira da juventude e também da pureza. Não perde a hora. Agora são 8:17, gente. Marinês Varela é quem comanda a mesa de som. Na recepção, a Fernanda Alves Duarte, a direção de Luiz Pedro Escarton, e até 15 para o meio-dia tem Marlo Matiello comunicando para uma região de audiência. Antes de tudo, a fé e depois de tudo, a gratidão. 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Bom dia, muito obrigado pela sua audiência. Sejam bem-vindos amanhã, 102.3.

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2: Bora, meus amigos, são 8:20. É muito bom tê-los na audiência da Capinzal FM. Eu amo a Capinzal. Até 15 para o meio-dia aqui na 102. Vamos lá, gente. 46 anos de tradição. 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Agora tem Michel Teló.

0: 102.3, uma rádio feita para você, Michel Teló, Metamorfose Ambulante. Bom dia. Vamos lá, trazendo para você a Bolsa de Empregos, muitas oportunidades para você que busca trabalho, você que busca sugestões para sustentar a sua família. Nós temos muitas por aqui. Fernanda, bom dia.
1: Bom dia, Marlo. Bom dia, ouvintes da Capinzal FM.
0: Começamos pelas vagas do Cine.
1: 2 vagas de ajudante de produção, 2 vagas de marceneiro e auxiliar, 1 vaga para auxiliar de loja, 1 vaga para auxiliar de cozinha, 1 vaga para cozinheira, 5 vagas de armazenista, 1 vaga de técnico de segurança do trabalho, 10 vagas para avicultura de postura, 30 vagas para a empresa Ecofrigo, 50 vagas para a empresa BRF, 30 vagas para a empresa Aurora.
0: A vaga de destaque da Renova para hoje?
1: Consultor ou consultora de venda externa. Se você gosta de vendas e de ter autonomia no trabalho, esta vaga oferece isso. Vai atuar com visitas às cidades da região e busca de novos clientes. É necessário ter meio de deslocamento próprio. O horário é de segunda a sábado, com remuneração de R$3.000, mais ajuda de custo, mais comissões.
0: E as nossas vagas da Capinzão FM, Fernanda?
1: Motorista de caminhão para a empresa Indústria de Fertilizantes em linha Nossa Senhora da Saúde. Cuidadora de idosa, mais para a companhia. Vagas para líder de equipe para a empresa GM Serviços, possuir CNHC. Vagas para operador de Bobcat para a indústria de fertilizantes em linha Nossa Senhora da Saúde. A empresa Idol Calçados está com vagas abertas. Gerente comercial para a empresa ProSul Proteção Vincular, a vaga é para Capinzal. Operador de produção para Copérdia de Capinzal. Auxiliar de produção para Ice Paletas. A empresa JM Teixeira está com vagas abertas para repositor intermitente para Capinzal. A empresa Via Pave Obras e Serviços está com vagas abertas para pedreiro e servente de pedreiro. A empresa Vitale Riquete Construções e Empreendimentos está com vagas abertas para pedreiro com experiência. Vagas abertas para o econômico atacadão, para fiscal de loja, operador de caixa, repositor, estoquista e atendente de padaria. Mecânico formado com experiência, costureiro e auxiliar e muitas outras vagas estamos sempre atualizando.
0: Perfeito, muito obrigado e uma excelente semana para ti, Fernanda.
1: Para você e para todos os ouvintes também.
0: Muito obrigado, vai cuidar dessa garganta, menina. Vamos lá, são 8:26, informação para Renova Gestão e Desenvolvimento Humano.
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0: 8:27.

0: foi mesmo, seu danado?
1: 102.3, eu amo a Capinzão FM, Maiara e Maraísa, aqui na manhã da Capinzão FM. Deixa eu mandar um abraço bem especial para Dona Maria de Lourdes Adame. Bom dia para Salete Brol. Dona Salete, muito obrigado. Foi esquecida uma mochila na Capinzão Net. Tem um crachá em nome de Érica Rodrigues. Érica, tem um seu crachá da BRF e mais uma mochila na Capinzão Net, aqui na rua Nereu Ramos. Obrigado, Salete, pelas informações. Um abraço para todo mundo aí. Então, pedi para a Érica retire então os seus documentos e também a chave, tem chave junto nesse crachá. Obrigado, meu povo. A Rosane Fátima da Silva com a gente. Bom dia para Lucimere Cervelin. Tudo bem, Lucimere? Muito obrigado. Como é bom acordar com uma pessoa maravilhosa passando uma mensagem muito linda pra gente. Obrigado aí pelo feedback. Uma excelente manhã pra senhora também, tá? Dona Vitória e o seu Chicão, bom dia pra Dona Tere Valer, lá de Lacerdópolis também. Muito obrigado pelo carinho de todos vocês. Bom dia pra Vera, bom dia pro Zé, bom dia pra Mariana e todos que estão curtindo a 102.3, uma rádio feita pra você. Vamos nessa, nós temos a conexão com a Grace direto da Schumann Móveis e Eletros, começando mais esta semanada com muitas novidades, com muitas promoções para você. 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
1: Capinzão FM, são 8 horas com mais 37 minutos. 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
1: Ora, gente, são 8 horas com mais 39 minutos, 8h39, nossa hora 1 da manhã, 102 no oferecimento sempre da Marafim Móveis, Cozinhas e Mesas, em 22 vezes sem juros em frente à Prefeitura de Capinzal, Oral Unique Capinzal, condições especiais para celebrar 10 anos de rede. 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

0: Eu amo a Capinzão FM com Zezé de Camargo e Luciano, Teorias de Raul. Bom dia, gente. Muito obrigado a todos que estão mandando o seu recado, o seu bom dia. Meu bom dia especial pro meu amigo Mazinho de todas as manhãs lá em Jaborá. Dali, Mazinho, tô te respondendo com uma mensagem bem bonita que eu respondo agora para todos que nos ouvem nesse momento. Vou mandar essa mesma mensagem lá pro seu Leopoldo e a dona Dorothy lá em Zortenha que estão com a gente. Seu Leopoldo, muito obrigado. Tô mandando a mensagem também pra dona Salete, muito obrigado pela companhia e a todos que estão fazendo parte da nossa manhã da 102.3, essa rádio que é feita para você. Pro intervalo e a gente volta já já por aqui.
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0: Boletim hospitalar para você, informações divulgadas pelo Hospital Nossa Senhora das Dores, com os atendimentos de 3 a 6 de julho, portanto, neste fim de semana. Foram realizados 253 atendimentos, 23 pacientes estão internados, 3 em isolamento, nenhum nascimento registrado neste final de semana. Informações do boletim hospitalar, Hospital Nossa Senhora das Dores.
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0: Juntos aqui na Manhã 102.3. Dona Naldina Monteiro, muito obrigado ouvindo a gente aqui no Centro de Ouro. Bom dia pro nosso amigo gringo Gilmar, aquele abraço, guri, obrigado. Bom dia pra Carmen, pro Noni, bom dia pro Gabriel. Tem uma foto aqui do Gabriel, ele que foi um dos melhores da embaixadinha lá, né? No nosso estande da festa do agricultor. Tem ele segurando um presentão aqui da Capinzal FM. Deu lucro, né, Gabi? Um abraço, guri, abraço, Carmen, abraço, Noni, obrigado pela sua audiência. Quero agradecer também a participação da Rosilene Stirmer. Rose, tudo bem? Leda Mara Pogeri com a gente, um bom dia para Elisete Piazza, do bairro Nossa Senhora dos Navegantes. A Loreni Duarte da Silva, bom dia também para o João Carlos, que estão acompanhando a 102.3. Dona Eva Formel, muito obrigado pelo carinho de todas as manhãs. Deus abençoe vocês, hein? Nós seguimos ao som de Eduardo Costa.

Eu amo a Capinzão FM, Eduardo Costa. Será que foi saudade? Gente, não sei. Segue conosco, agora 8:53. Meu bom dia especial, quem curte a 102 é a dona Eva Belotto. Dona Eva, muito obrigado. Abraço pra senhora, um abraço também lá pro seu Hernani. Um bom dia pra Adelina Nardi Bortoli. Meu abraço também pra dona Dirce Zanol da Silva. Quem acompanha a gente é a Marisa da Silva, a Marta da Luz. Bom dia, Marta. Jandira Cardoso, a dona Santina Casara. Agradecer a Solange do Vista Alegre, também agradecer aqui a participação da Marlene Basso, a Joanete Lasta Bareta conosco, a dona Ofélia Lovatel D'Ambros. Meu bom dia especial também pro Wilson Luiz da Rocha, do Maximiliano Tualdo, todos concorrendo ao ranchão da Capinzal FM. Faça o mesmo, participe, interaja conosco, vem comigo agora 8:54. Pode tocar Titãs, fique à vontade, já já tem as notícias do Capinzal, notícias pra você. Vamos lá, 8:54. 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

0: Eu amo a Capizão FM Titãs, pra dizer adeus, bom dia, muito obrigado pelo carinho e pela sua participação a Dona Ivete Charlie Cordeiro dos Santos, meu bom dia pra Dejanira Padilha do Recanto dos Pássaros, Dejanira, muito obrigado, meu bom dia também pra Dilei Lopes, oi Dilei, tudo bem com você? Muito obrigado, tem participação do ouvinte pra alegrar a nossa manhã 102.3.
1: Olá, Marco, tudo certo?
0: Bom dia. Tudo bem, amigão?
1: Quero mandar música pro meu tio Osmar Lima, pro Marcos Ortega.
0: Certo.
1: Vai vir hoje aqui.
0: Uhum.
1: Minha mãe, Vanilda.
0: Osmar.
1: Meu pai, João. Também participador da Rádio Capizão FM.
0: Claro, meu amigo. Tá
1: tudo
0: valendo.
1: Tudo bom, uma boa segunda-feira.
0: Semana especial para nós.
2: Mar...
0: Bom dia, seu Valdir.
2: Cadastro aí, Maria Luísa, no Ranchão da Capizão.
0: Uhum.
2: Um bom dia, um bom começo de semana. A semana é abençoada a todos.
0: Que assim seja.
2: Eu ia, né? O fiasco do Brasil ontem.
0: É normal, né?
2: Se espanhasse jogador, né? Jogar, tudo bem, mas espanhou canelinha de vidro, os coxos e os aleijados para jogar.
0: Não é fácil, né, seu Valdir? A seleção brasileira... Você sabe que eu não botei fé na seleção brasileira, meus colegas são prova disso, né? Eu não fiz nenhuma manifestação, nenhum placar, nada, absolutamente, palpite, nada. A impressão que eu tinha é que nós íamos passar pela primeira fase e íamos ficar já contra o Japão, tá? Na verdade, tem um técnico estrelado, mundialmente conhecido, mas que se deixou levar pelo marketing, né? Neymar, Endrick, rapaz... Tem tanto jogador bom aí que vestiria a camisa da seleção brasileira com mais orgulho do que alguns aí, isso com toda certeza, né? Era visto, né? Desde 1990, quando o Lazzaroni levou aquela seleção horrível para a Itália, nós não tínhamos um elenco tão ruim quanto esse numa Copa do Mundo, né? E o resultado está aí, né? Sem desmerecer o trabalho da Noruega, mas o Brasil tinha plenas condições de sair com o título de lá. Eu... confesso que não criei nenhuma expectativa com a seleção brasileira, nunca não me tocou em nada a seleção brasileira, nem aquela vitória sobre a Escócia, tá? Nada, absolutamente nada. E aí o resultado, né? Enquanto eles lá estão agora desfrutando a sua folga com milhões de dólares na conta, nós temos que acordar aqui toda manhã às 5 horas para trabalhar e ganhar nosso pão nosso de cada dia. Então esse é meu ponto de vista, sem querer tirar mérito, sem querer dar lição de moral, não é nada disso. Apenas para destacar que eu não botei fé desde o começo na seleção brasileira, muito marketing e pouca bola, certo? E faz tempo que está acontecendo isso e é por essas e outras que nós não ganhamos um título há 24 anos. 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Nós vamos para o Capinzal Notícias, trazendo as informações, volto às 9:05, pontualmente 9 horas, bom dia.
3: 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As audiências públicas sobre a proposta dos Estados Unidos de impor uma tarifa adicional de 25% sobre produtos brasileiros começam nesta segunda. Representantes da indústria e do agronegócio do Brasil defenderão que a medida afetaria exportadores, empresas e consumidores dos dois países. Paralelamente, Brasil e Estados Unidos seguem negociando antes da decisão final de Washington prevista para o dia 15 deste mês. Capinzal. A Receita Federal vai abrir a consulta ao lote de restituição automática do imposto de renda a partir das 9 horas da manhã desta quarta, dia 8. Chamada de cashback, a medida deve beneficiar 4 milhões de contribuintes com a liberação de cerca de R$500 milhões em restituições. Capinzal. E o Brasil está fora da Copa do Mundo após perder por 2-1 para a Noruega ontem. Haaland marcou 2 gols para a Noruega, enquanto que Neymar descontou nos acréscimos com um pênalti. Falando em pênalti, Bruno Guimarães desperdiçou uma cobrança no primeiro tempo. A eliminação representa a pior campanha da seleção em Copas do Mundo nos últimos 36 anos, repetindo uma queda das oitavas que não ocorria desde 1990. 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
0: 9:06. Bom dia, bem-vindos à hora 2 da manhã 102, com muitas atrações no oferecimento sempre do Dorini Supermercado. 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Em nome deste maço de patrocinadores, te desejamos um dia abençoado e vem com a gente até às 10, tem hora 2 da manhã 102. Magalhães.

0: Cantando Vando, Léo Magalhães, Fogo e Paixão, Eu Amo, a Capinzal FM. Bom dia, temos a participação do ouvinte para você, muito obrigado. Elvio Miguel Raste, acompanhando a gente lá no Paris. Meu bom dia também para dona Marli Rênica da Silva, no loteamento Parisoto. O seu Verno Milton Bastian, bom dia também para dona Leonice de Linha Lambedor e Pira. Sandra Surde Wagner também está com a gente. Meu abraço bem especial também para dona Juvelina, para dona Generosa e tantos outros que estão com a gente. A Elisete me disse o seguinte: eu também não botei fé na seleção. Que saudade da Copa de 94. A gente tinha certeza que íamos ganhar, só não sabíamos de quanto, né? Outra igual nunca mais. Sim, exatamente. Estas e outras, né? Que a gente lembra com muito carinho, que foram conquistas históricas, né? Havia raça, né? Acima do marketing havia raça, né? E aí fez a diferença nas conquistas da seleção brasileira, entre elas de 94. Obrigado, Elisete, pela sua contribuição. Vamos de participação do 20. Vamos lá, agora 9:12. Bom dia.
1: Tem um ótimo dia abençoado.
0: A senhora também, dona Generosa.
1: Ótima semana abençoada, Generosa Morales.
0: Gratidão, dona Generosa. Bom dia.
2: Carmen Trevisan.
0: Oi, Carmen.
2: Gostaria de participar do sorteio do Orejão.
0: Claro, amiga, muito obrigado.
2: Uma boa semana para vocês.
0: Igualmente, estamos retribuindo, tá? Tem mais uma? Vamos lá, 9:12.
3: Bom dia, Mauro.
0: Bom dia, dona Elessi.
3: Um abraço na canção do Capinzal.
0: Uhum.
3: Um abraço e com Deus.
0: Para a senhora também, dona Elessi, muito obrigado, hein? 9:12, o povo fala aqui na 102, feita para você. O intervalo, nós voltamos já, então, com muito mais para você, amigo ouvinte 102.
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0: Capinzão FM, agora 9:15. 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
0: 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A dona Maria da Luz da Silva está conosco. Bom dia pro Dirceu Oliveira. Abraço, guri. Obrigado pela sua participação. Na Manhã 102, nós temos o carinho também da dona Deolinda Poir Gomes. Agradecer a dona Dilva Boldrini Antonello. Bom dia para Iraci Araújo, o pessoal do Poente do Sol com a gente aqui na Capinzal FM, feita para você. Quem mais está com a gente? Parabéns, Marlo, pela colocação sobre o Brasil, concordo plenamente, não tenho o seu nome aqui, mas fico agradecido aí pelo feedback também, né? Não é querer ser moralista, mas a gente já sabia o desfecho dessa situação toda, né? Quando se propôs a levar o Neymar lesionado para a Copa, rapaz, é que a coisa já não estava boa, né? O marketing influenciando muito mais do que a própria seleção. A Cirlei dos Reis está com a gente. Cirlei, muito obrigado pela sua participação, pela sua audiência aqui na Manhã da 102, que segue o som de Bruno Marrone.

0: 9+24, gente. 9+24, Bruno e Marrone cantando e encantando aqui na programação 102.3, feita pra você. Já já tem mais música boa, já já também tem informações pra você, amigo ouvinte da Capinzal FM, feita pra você. Vamos pra música mesmo. Pode ser coração apertado, a gente vai tocar em seguida, então, aqui na programação da 102.3. Aí, agora sim. Ó, deu certinho. Vamos citar Itaim e Thiago, já já tem as notícias de Brasília com o correspondente Paulo Taran. Tem a participação do 20 na 102.3. Vamos para mais participações para você.
1: Bom dia, Marlon.
0: Bom dia.
1: Sou Gema Maçã, gostaria de participar do Ranchão da Capinzal.
0: Uhum.
1: E desejar para vocês uma semana abençoada, com o tempo melhor, assim,
0: sim,
1: com menos chuva.
0: Vai ser frio, mas menos chuvoso, né? Obrigado, obrigado, dona Gema. Obrigado pela
2: bom
0: companhia,
2: dia,
0: tá?
2: Marlo.
0: Bom dia.
2: Bom dia, Lei, Faia.
0: Oi,
2: tudo bom pra você, viu? Eu também não botei fé no nosso Brasil. Acabou seus jogadores do...
0: De raça, né?
2: Do passado.
0: De entrega. Faltou mesmo isso.
2: Mas fazer o quê, né?
0: Uhum, seguimos,
2: se
0: né?
2: Se não jogam, tem que perder mesmo.
0: Exatamente. É a regra do jogo.
2: Um abraço, Maro.
0: Né?
2: Tudo de bom.
0: Pra senhora também, dona Adilei.
2: Cadastra meu ranchão.
0: Pro seu Américo também.
2: Pra Rádio Capinzal.
0: Adilei
2: Faé. Obrigado,
0: obrigado,
2: se for atendida.
0: Graças em tanto, viu, dona Adilei? Obrigado.
3: E a Marlo,
0: bom dia.
3: Jucimara da Luz aqui do bairro Santa
0: Jucimara.
3: Maria, me cadastra no ranchão da Capinzal.
0: Com certeza, amiga.
3: Uma ótima semana pra você. Para todos nós, tá?
0: Para sua família
3: abraço
0: também. Muito obrigado, Jucimara. Valeu. 9 horas com mais 26 minutos.

0: Eu amo a Capinzal FM com Taeme Thiago, coração apertado. Bom dia para a participação do ouvinte 102.3.
1: Bom dia, Marlon, tudo bem? Aqui é Terezinha Fernanda Silva, quero participar do Ranchão do Prono.
0: Tá certo.
1: Um bom começo de semana para você, um abraço.
0: Um abraço para a senhora também, muito obrigado pelo carinho, tá?
2: Bom dia, Marlon, Maria de Lourdes Oliveira.
0: Tudo bem, dona Maria de Lourdes?
2: Cadastra aí no Ranchão da Capinzal.
0: Claro.
2: Eu e a minha filha Angela Ferreira, minha amiga Diva Sarafini, muito obrigada e uma boa semana para vocês.
0: Para a senhora também, feliz pela sua participação, tá? Bom dia. Amém, muito obrigado.
1: Eu quero participar do Ranchão da Capinzal.
0: Claro.
1: Marlene Lopes Duarte.
0: Marlene, muito obrigado, tá? Obrigado pela
3: participação. Bom dia, Marlene, que Davi Lunhão.
0: Dona Marli da Cruz. Claro, amiga, muito obrigado.
3: Bom dia, Marlene.
0: Bom dia.
3: Parabéns, linda mensagem.
0: Gratidão, obrigado pela participação.
3: Me cadastro, eu, Cristina Recalcati dos Santos, no Ranchão da Capinzal. Minha neta Nicola Estefana dos Santos. E meu esposo Francisco Gonçalves dos Santos, no Ranchão do Prone.
0: Anotei aqui, tá?
3: Uma música bem bonita da programação.
0: Vou tocar
3: para
0: a próxima.
3: Ouvir.
0: Tá certo, dona Cristina.
3: Tenha um bom dia. Deus abençoe a todos.
0: Amém. Muito obrigado. Opa, saúde para a senhora, tá? Recuperação breve para a senhora também, tá? 9:30. Vamos para as informações de Brasília com Paulo Otaran.
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5: 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Professor da Fundação Getúlio Vargas se inscreve voluntariamente e é aprovado por comitê americano para defender o PIX brasileiro. Paulo Otaran.
6: As equipes técnicas do Brasil e dos Estados Unidos vão se reunir nesta semana em Washington, D.C., em preparação para o último encontro de alto nível entre os dois países antes do dia 15 de julho, que foi o prazo máximo estabelecido pelo governo americano para colocar em prática tarifas adicionais sobre produtos brasileiros. O professor Gustavo Pessoa, da Fundação Getúlio Vargas, se inscreveu voluntariamente para participar desta audiência pública e teve seu nome aprovado. Segundo ele, a pressão sobre o PIX, por exemplo, não cabe, porque não existe prejuízo aos americanos. E disse mais.
7: Eu vou participar dessa audiência pública, eu vou como professor, vou como pesquisador, uma pessoa independente, eu não estou representando o governo brasileiro, também não estou representando nenhuma empresa. Então eu quero expor para eles os dados que nós temos, que o Banco Central tem, dados públicos, e mostrar que a realidade não é essa que muitas pessoas falam por aí. Porque apesar de nós acharmos que alguns gestores públicos têm conhecimento total sobre o que acontece, não é verdade.
6: Na semana passada, o ministro do Desenvolvimento, Indústria e Comércio Exterior do Brasil, Márcio Elias, esteve reunido com o representante de comércio dos Estados Unidos, Jameson Greer, para seguir nas negociações. No encontro, a equipe brasileira propôs montar o mapa do caminho. Esse mapa teria estratégias e ações. Seria a última carta do Brasil para tentar evitar a taxação de 37,5%, 25% justificada em supostas práticas comerciais desleais e sobre a taxa de 12,5% vinculada à alegação de falta de ações suficientes contra o trabalho escravo. De Brasília, Paulo Otaran.
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0: 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Vamos nessa, 9 horas com mais 38 minutos, 9h38 na Salete, Ana e Bressan. A única coisa que me entristeceu bastante foi ver as crianças chorando de tristeza e frustração. Esse time era para ter caído contra o Japão já, é o que disse a dona Salete, Ana e Bressan, aqui nos comentários da Capinzão FM. Eu concordo com a senhora, né? Essa frustração que as nossas crianças passaram, né? Por conta de um time que não tinha, vamos assim dizer, o menor respeito pela camisa, né? Verde e amarela da seleção brasileira. Dona Salete, muito obrigado pela sua audiência e pela sua participação aqui na manhã da 102.3. 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Agradecer aqui o seu Osvaldo e a dona Roseli lá da Vila União, um abraço para vocês, família. A Delise Frank, bom dia para dona Eva Geni, bom dia também para dona Maria Luísa dos Santos, a dona Ana Edith lá do loteamento Parisoto. Quero agradecer também de coração a parceria lá com a dona Neide, o seu Novelli, que nos acompanha no interior de Ouro também. Muito obrigado a todos vocês, a Marisa Reck. Bom dia, Marisa. Um abraço também para o Adão Ribeiro da Silva também, ouvintes da 102.3, uma rádio que é feita para você. De música de Jads e Jadson.
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0: 102.3, eu amo a Capinzão FM, Jats e Jatson, Planos Impossíveis, na hora 2 da manhã, 102. 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

0: 9 com 50. E o senhor não está de férias, não, é? Veio resolver um assunto particular. Everton Pasquale está aqui, veio dar uma passada no estúdio da 102. E tua mãe está aí também? Dá um abraço na dona Cláudia ali, com certeza. É saudade isso, né? Alguém já disse no stand ontem, ele disse, não, eu vou passar lá amanhã, disse, mas essa é saudade, alguém já falou no stand.
1: Eu acho que ele veio ver se eu vou substituir bem ele, né? Nas funções dele.
0: Isso aí, mas vamos lá. Fazer o seguinte, vamos pro sorteio agora da data do ranchão dos R$500 do Proner Supermercado. Fernanda, vamos lá, qual é o período que nós vamos analisar então pro sorteio?
1: Vai ser do dia 22 de junho a 4 de julho.
0: Então,
1: né?
0: Para você que participou nesse período, 22 de junho a 4 de julho, que foi sábado ao meio-dia, você cruza os seus dedinhos. Primeiro nós vamos sortear, então, a data e depois nós vamos sortear, então, o ganhador ou a ganhadora de um fantástico prêmio de R$500. Tepiase ou não Tepiase? Sabe o que é Tepiase? Tu quer ou não quer?
1: Vem ele, né? Com esse linguajar aí, né, gente?
0: É, só é o nosso dialeto italiano, né?
1: Isso aí, é, mas italiano. Falta bastante pra mim aprender.
0: É, mas vai ficando craque. Convivendo aqui com essa turma, vai ficando craque com isso também, né? Então vamos fazer o seguinte, eu vou colocar aqui no sorteador e vamos sortear então a data inicial. A data inicial, a data do sorteio, para que a gente possa escolher entre aqueles que participaram nessa data, então, os ganhadores. Vamos lá, então. Aqui. Por favor, anuncia, Fernanda, qual é a data que foi sorteada aqui pela equipe da 102.
1: Isso aí, então, fica alerta você que participou aí no dia 25 de junho, numa quinta-feira, né, Marlon?
0: 25 de junho, uma quinta-feira. Então, quem participou no dia 25 de junho, por favor, fique atento que depois das 11 a Fernanda volta para a gente fazer o sorteio, então, para você desse vale-compras de R$500 do Proner Supermercado. Data, então, 25?
1: 25 de junho, numa quinta-feira. Cruza os dedinhos aí, você que participou desse dia.
0: Perfeito, vai lá e organiza o sorteio que daqui a pouco a gente vai fazer ao vivo, então.
1: Ok. Então.
0: Obrigado, Fernanda. Agora 9 com mais 53.
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0: Estável com céu encoberto aqui no meio-oeste de Santa Catarina, uma garoa esparsa aqui em toda a nossa imensa região. Temperatura na casa dos 16 graus. 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Vamos nessa, gente. 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
0: Vamos nessa, gente. 9:59. Já já tenho Experiência de Deus com o padre Reginaldo Manzotti.
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0: Vamos lá, gente, 10 da manhã em ponto, final aqui da nossa hora, 2 da manhã, 102. 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Faz o câmbio de trilha e vamos direto para o Experiência de Deus com o padre Reginaldo Manzotti. 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
7: Você foi à missa? Espero que sim. Sempre começa segunda-feira lembrando: semana com a missa é semana com a graça de Deus. Filhos amados, povo querido, nós continuamos neste mês de julho, mês de Nossa Senhora do Carmo, madrinha da obra Evangelizar é Preciso, mês do Santíssimo Sangue de Jesus, e nós estamos em plena novena. São Bento, rogai por nós. Saúdo a todos, a partir da Rádio Evangelizar, de onde tudo começa, as rádios irmãs, cujos nomes cito neste momento: Rádio Capinzal FM, em Deus, minha fé inabalável. Diga isso, gente. Ânimo, povo de Deus, coragem. Não é mais uma semana, não é mais uma segunda-feira. Obrigado, Senhor, por eu estar vivo. Acorda, povo de Deus. Saúdo pela TV Evangelizar, sinal digital em todo o país, em várias cidades, canal aberto, YouTube, Padre Manzotti Oficial, pelo aplicativo da Associação Evangelizar é Preciso, e todas as plataformas digitais. Vamos lá, gente. Peça uma fé inabalável. Vai, sacristão, deixa rolar mais um pouquinho. A fé não é ausência da dor. Acredite nisso. É saber onde ancorar, e ancorar em Jesus Cristo é o melhor caminho, mesmo em meio à tempestade. Minha fé inabalável. Dai-me, Senhor, esta fé inabalável. A minha fé em Deus é inabalável. Em nome do Pai, do Filho e do Espírito Santo. Amém. Enquanto Jesus estava falando, um chefe aproximou-se, inclinou-se profundamente diante dele e disse: minha filha acaba de morrer, mas vem, impõe a tua mão sobre ela e ela viverá. Para pensar. Uma filha acaba de morrer. Como você reagiria? Para este homem, deixar a filha que acabara de morrer e ir até Jesus é porque tinha muita fé. Você compreende isso? E fica um questionamento. Nas horas mais difíceis da tua vida, a quem você recorre? Você deixa o desespero tomar conta? Aprendamos com esse primeiro gesto, mas não é tudo. Jesus levantou-se e seguiu junto com seus discípulos. Nisto, uma mulher. Agora vem um outro fato. Uma mulher que sofria de hemorragia há 12 anos veio por detrás e tocou a a barra do seu manto. Ela pensava consigo: se eu conseguir ao menos tocar no manto dele, eu ficarei curada. Pensa nisso. Se eu tocar ao menos no manto de Jesus, eu ficarei curada. Jesus voltou-se ao vê-la e disse: coragem, filha, tua fé te salvou. E a mulher ficou curada a partir daquele instante. Chegando na casa do chefe, o primeiro personagem, Jesus viu os tocadores de flauta e a multidão alvoroçada. E disse: retirai-vos, a menina não morreu, está dormindo. E começaram a caçoar de Jesus. Quando a multidão foi afastada, Jesus entrou, tomou a menina pela mão e ela se levantou. Essa notícia se espalhou por toda a região. O evangelho de hoje fala de duas curas: uma ressurreição, uma reanimação, para ser mais preciso no termo, e uma cura de uma mulher com hemorragia. O que você quer pedir a cura hoje? Senhor Jesus, eu peço, eu clamo. Estende a sua mão, Jesus, sobre mim, sobre a minha enfermidade. Qual é a tua enfermidade? Fala com Jesus. A mulher estava com hemorragia. A filha do homem estava morta. Veja, um caso extremado de morte. Você, o que quer pedir a Jesus? Diga com confiança: Jesus, eu te peço essa graça. Eu sei que eu não mereço. Tenho consciência das minhas misérias e até da minha falta de fé. Mas por teu amor, eu clamo ao teu amor. Eu clamo à tua misericórdia, Jesus. Estende a tua mão, Jesus, e toca em mim. Estende a tua mão e toca em mim, Jesus. Tire essa doença grave. Tire essa doença crônica. Jesus, toca em mim. Eu preciso ser curado. Preciso tanto ser curado. Cura da depressão, peça para Jesus. Você que está sentado ali nesse sofá, que deu uma parada agora. Você que está com essa vassoura na mão. Estou falando com você. Seja essa mulher a pensar: se eu tocar ao menos no manto de Jesus, eu ficarei curada. Jesus, cure a depressão. Cure esse pensamento de destruição, de autopunição. Senhor Jesus, nós te pedimos por esta pessoa que está com a ferida aberta. Cicatrize essa ferida, Senhor. Já foram tantos remédios, tantos médicos. Deus de misericórdia e de bondade, entre nesta casa agora. Esta mulher que está com uma dor no braço, que não consegue nem levantar para pegar uma xícara, não consegue levar a xícara de café na boca com esta mão, com este braço. Senhor Jesus, nós te pedimos por misericórdia e compaixão. Esta pessoa, curai, Jesus. E você que está, vai pedindo: Jesus, estende a tua mão e toca. Estende a tua mão e me cura, Jesus. Repita de novo: Jesus, estende a tua mão e toca. Jesus, estende a tua mão e me cura. Eu preciso tanto ser curado, Jesus. Nós só começamos o programa. O intervalo é rápido e nós voltamos com partilha de vida, leitura orante. Volte comigo.
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0: 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Novena de São Bento e a sua participação pelo 3555-1333, pelo 988-156435. 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Padre já está de volta, 10h14. Evangelizar é preciso.
9: Eu falo que Mandaguaçu,
7: seja bem-vinda. Como é que você me acompanha, Mandaguaçu, Paraná?
9: Isso, pela Rádio Pomeia.
7: Mandaguaçu, para quem não sabe, muito próximo de Maringá. E eu acredito que aí também chegue o canal 31.1, não chega?
9: Isso, chega sim.
7: TV Evangelizar. Fale lá, Fernanda, a palavra é sua.
9: Padre, eu queria fazer uma partilha, né?
7: Pois
9: e
7: não.
9: Esses dias eu escutei o senhor falando sobre o livro Inabalável, né? Com fé, a tempestade vai passar.
7: Sim.
9: E na chamada ali o senhor disse que para as pessoas que não entendiam muitas vezes o motivo de uma doença, algo, né, que acontecesse com a gente, que o livro ia trazer essa clareza, né? E aquilo me tocou bastante. Eu falei, é o que eu preciso. Então eu procurei o livro, né? Comprei ali o livro. Chegou, no dia que chegou, eu já comecei a leitura porque eu estava bem ansiosa.
7: Certo.
9: E já no primeiro capítulo ali veio as respostas que eu precisava, veio aquele todo aquele questionamento que eu me fazia, né? Então, para você entender o contexto, padre, eu tenho o meu pai acamado, né, já há 1 ano e 8 meses.
7: Tá.
9: O meu pai era uma pessoa super saudável, ativo, cheio de vida, e foi fazer uma cirurgia da coluna, né? E no pós-cirúrgico ele teve uma parada cardíaca de 12 minutos.
7: Misericórdia.
9: E após essa parada cardíaca, ele não voltou mais, né? Ele está até hoje em estado vegetativo.
7: Misericórdia, então, filha, pelas santas chagas.
9: Eu levei o meu pai cheio de vida no hospital, acompanhei todo, né, o processo ali desde as 5 horas da manhã, e quando foi 11 horas da noite meu pai teve essa parada cardíaca, e desde então eu não tive mais o meu pai de volta, né? A gente cuida dele até hoje, né? Ele respira por aparelho, ele está em casa, mas não tem nenhum tipo de reação, nada. A gente não sabe se ele escuta algo, né? Mas não tem nenhum tipo de reação. E a gente se questionava bastante, né? O porquê uma pessoa tão cheia de vida, por que acontecer isso, ficar nessa situação. E eu ouvi muitas vezes, padre, algo que doía muito. É. Algumas pessoas diziam que ele estava pagando por algo fez, né, em vida, que algo de ruim, algum pecado, ele estava pagando. E aquilo me doía muito, muito.
7: Com certeza.
9: Porque eu desconheço uma pessoa tão boa quanto meu pai. E mesmo que fosse, eu não tenho esse pensamento de que Deus nos pune, né? Dessa maneira.
7: Concordo plenamente.
9: E o livro me trouxe, né, ali a história de Jó, onde ele perdeu tudo, né? E ainda assim manteve a sua fé.
7: Isso.
9: E o que aconteceu não foi para punir ele, não foi um castigo, ele era um homem honrado, né?
7: Isso.
9: E aí eu entendi que o que estava acontecendo com meu pai, com a minha família, não era uma punição. E que mesmo, né, com todas essas coisas ruins que aconteceu,
7: claro,
9: aconteceu coisas boas, padre. A gente tem um testemunho nesse período que meu pai esteve assim. O meu irmão, ele já sofria com alcoolismo, né? Meu irmão mais velho já sofria com alcoolismo. E devido a tudo que aconteceu, ele ficou muito pior. Ele começou a beber muito. E a gente já tinha todo aquele desgaste de cuidar do meu pai dia e noite. E ele se afundando no álcool.
7: Sim.
9: E a gente conseguiu a libertação dele, padre, nesse período. O meu irmão, ele se libertou do álcool.
7: Olha, eu tô arrepiado.
9: Ele se converteu. Padre, era uma coisa que meu pai lutava muito para que acontecesse. E meu irmão, ele se converteu, hoje ele está dentro da igreja, ele participa dentro da igreja, ele faz parte do movimento campista, né, assim como eu, certo, meu outro irmão também somos campistas, e assim, a gente ouve muito, né, como pessoas de dentro da igreja, que rezam, passam por essas coisas, né, passam por essas turbulências, essas dificuldades, e o livro me trouxe esse entendimento de que a gente tem que perseverar, que o sofrimento não é um castigo, que a gente tem que manter a confiança em Deus, independente do que acontece.
7: Então, o sofrimento em Deus é um processo de maturidade, né? E de libertação.
9: Um crescimento, né? Um crescimento ali. Nossa, e a gente cresceu muito espiritualmente, cresceu muito, a gente se uniu mais, sabe? A gente esteve mais junto, aprendeu a cuidar do meu pai. Padre, posso te falar uma coisa até assim, forte? Eu descobri um amor pela minha família, pelo meu pai, e nem eu sabia que eu tinha.
7: Acredito plenamente.
9: O cuidar, o dar banho no meu pai no leito, sabe? Cuidar com todo aquele carinho e entender que tudo que ele fez por nós ali quando criança, eu estava fazendo por ele agora, nesse
7: verdade,
9: momento tão frágil que ele está. Vocês descobriram o amor que Deus tem por nós. Amém. Também, por me capacitar de fazer isso. Eu sou muito grata, sabe? Mesmo diante de tudo isso que aconteceu, eu sou muito grata a Deus por ter fortalecido a minha família para percorrer tudo isso.
7: Nossa, eu estou edificado demais com o seu testemunho, viu? Muito edificado, fiquei arrepiado. E já valeu a pena ter escrito o livro. Só pelo testemunho que você deu, já valeu a pena.
9: E eu digo para as pessoas, leiam, porque vocês vão tirar muita coisa boa dentro desse livro, vai ser muito, muito edificante. Eu sei que para cada um ali tem um pedacinho, um trecho que você precisa ler, que você precisa sentir, porque
7: tá
9: o livro é sentir.
7: É verdade. E por gentileza, você pode dizer o nome do seu pai para que rezemos?
9: Sim, o nome do meu pai é João Flor Filho.
7: João?
9: Até Flor Filho.
7: Tá.
9: Até, padre, num evento que o senhor teve do Tenda Brasil, né, que é o encontro dos campistas,
7: sim,
9: o meu irmão estava participando, fazia poucos meses que tinha acontecido isso com meu pai,
7: entendi,
9: né, e o senhor rezou a missa na intenção dele,
7: ah,
9: e eu
7: bom.
9: Coloquei o celular ali pertinho do meu pai para ele ouvir, sabe, porque ele era apaixonado pelo senhor, ele não
7: tá
9: perdia
7: certo.
9: Uma missa, um programa, ele ouvia tudo, então a gente colocou ali pertinho para ele ouvir e sentir aquele carinho do senhor orando
7: tá
9: por ele.
7: E vamos continuar rezando. Muito obrigado pela
9: Amém,
7: sua grande
9: padre.
7: Partilha. Vamos rezar pelo seu João, rezar por toda a sua família. Deus seja abençoado pelos campistas desse movimento tão importante. Meu abraço, Fernanda de Mandaguaçu. Lá chega a TV Evangelizar, canal 31.1. Ela citou a Rádio Colmeia FM de Maringá, Padre Vinícius Alves Martins. Também tem a Rádio Rainha FM, o arcebispo Dom Severino Klazen de Maringá. Essa música mesmo, essa questão, inabalável. O livro foi tão forte para mim, que você encontra em todas as livrarias do Brasil, gente. Você viu, ela falou, eu não sabia que ela ia falar sobre isso, você encontra Inabalável em todas as livrarias do Brasil. Esse livro foi tão forte no meu coração, que eu acabei tendo a inspiração em transformar em melodia. E saiu essa música, junto com Renan, louvado seja Deus, Inabalável, minha fé inabalável. Padre, na minha cidade não tem livraria, você pode pedir pelos produtos que evangelizam.com.br. Escute esse testemunho, por favor.
10: Quem fala é Sônia, da cidade de Simão Dias. Eu quero deixar o meu testemunho de graça alcançada, que há 5 anos eu estava lutando para conseguir a minha aposentadoria. E após eu ter visto uma de nossas irmãs dando testemunho que fez o propósito do livro Ouro,
7: olha
10: nesse
7: aí,
10: mesmo
7: gente.
10: Momento eu peguei a graça
7: meu
10: para
7: Deus.
10: Mim e fiz o meu propósito do livro Ouro.
7: É
10: se Deus
7: sim.
10: me abençoasse com a minha aposentadoria, eu faria. Pedi a ele que fosse antes que terminasse as parcelas.
7: Olha
10: e graças
7: aí.
10: A Deus, assim que foi feito o meu propósito, com 15 dias a advogada
7: a gente
10: me ligou
7: se arrepia,
10: para.
7: Né, gente?
10: Estou dando meu testemunho.
7: Olha
10: que
7: aí.
10: Graça alcançada, graça testemunhada. Toca o sino, sacristã.
7: Gente do céu, emocionante hoje, viu? Tô com nó na garganta escutar esses testemunhos maravilhosos. Sônia, Deus abençoe, filha. Deus abençoe. E aí, Simão Dias, Sergipe, o bispo da diocese de Instância, Dom José Genivaldo Garcia. Deus me dá forças para lutar, diz a música. Louvado seja Deus. Digo por você, Sônia, que doou para o Livro Ouro e todos os que fizeram a doação do Livro Ouro. Louvado seja Deus. Vou para o intervalo e volto com a leitura orante. Volte comigo.
11: Amiga, acho

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E agora, Bíblia aberta, cartilha de oração. Você está gostando da leitura orante? Vamos lá, gente.

1 Coríntios, capítulo 7, hoje, versículo 17. Cada pancada, hein? Olha, gente do céu. Semana passada foi sobre os conselhos de casais. Quem perdeu, não me canso de dizer. Eu uso as redes sociais com este propósito. Às 8 horas da noite eles fazem um corte. Se você perdeu semana passada, vai lá, YouTube Padre Manzotti, leitura orante, e veja a semana passada. Escute, são no máximo 7, 8, 10 minutos, dependendo do dia, os conselhos para os casais e para as famílias. Vamos ao texto de hoje. Cada um deve continuar vivendo de acordo com o dom que o Senhor lhe deu e na condição em que se encontravam quando Deus os chamou. É essa a regra que eu ensino a todas as igrejas. Se um homem judeu que é circuncidado aceita o chamado de Deus, ele não deve tirar as marcas da circuncisão. Se um homem, aqui volta o tema da circuncisão, mesmo porque não tem como tirar a marca da circuncisão, mas veja onde Paulo vai chegar. Se um homem não judeu, que não é circuncidado, aceita o chamado de Deus, ele não deve ser circuncidado. Inclusive isso foi matéria do primeiro concílio de Jerusalém e está em Atos dos Apóstolos, capítulo 15. Não faz diferença estar circuncidado ou não. O que é que importa? Toca o sino, sacristão. Versículo 19. O que importa é obedecer os mandamentos de Deus. Não importa ser circuncidado ou não. O que importa é obedecer os mandamentos de Deus. Então fica a pergunta: tem obedecido os mandamentos de Deus? Você, eu. Ou nós queremos fazer dos mandamentos o que eu chamo de um buffet livre, que não existe. Esse eu aceito, esse eu não quero. Ah, hoje eu quero beterraba, hoje eu quero alface, hoje eu quero chuchu. Não. Os mandamentos de Deus, todos são importantes. Todos. Mesmo aqueles que colocam em xeque, principalmente estes, a nossa forma de viver. Eu não escolho o que viver. Tudo é para ser vivido. Versículo 20. Cada um deve continuar como era quando aceitou ser chamado por Deus. Você era escravo quando Deus o chamou, não se preocupe com isso. Mas se você pode se tornar livre, então aproveite a oportunidade. Pois o escravo foi chamado pelo Senhor e agora um homem livre, que pertence ao Senhor. Assim também o homem que é livre, que foi chamado por Cristo, é escravo de Cristo. Um homem livre, chamado por Cristo, é escravo de Cristo. Escravo de Cristo. Padre, é muito forte. Ora, você esqueceu por acaso? Eis aqui, tem uma tradução que fala: a serva do Senhor, faça-se em mim segundo a vossa palavra. Mas existe uma outra tradução que diz: eis aqui a escrava do Senhor, faça-se em mim segundo a vossa palavra. E que bom sermos escravos de Cristo. Versículo 23. Deus comprou vocês por um preço. Portanto, não se torne escravos dos seres humanos. Irmãos, cada um deve continuar na presença de Deus, assim como quando Deus o chamou. Senhor, eu me faço teu escravo. Não tenha receio de dizer isso. Mas se por acaso, Senhor, eu sou escravo dos homens e aqui do mundo,
escravidão do mundo. Consumismo é uma escravidão do mundo. A ganância pelo dinheiro é uma escravidão do mundo. A vaidade, quando a pessoa é extremamente vaidosa, onde a beleza é algo idolatrado, a pessoa se torna escrava. Eu te pergunto, em algum momento ou em algum aspecto, você se sente escravo do mundo? Um vício, não importa qual seja, é uma escravidão. Um vício de jogos apareceu muito aqui recentemente. O vício do cigarro, o vício do álcool, o vício das drogas, o vício da fofoca. São escravidões. Não importa o que nos prende, estamos presos. E nós somos feitos para sermos de Cristo. Então, o que na minha vida e na tua vida está impedindo sermos de Cristo totalmente? Pense um pouco, reflita. O que é que hoje está sendo um obstáculo para uma entrega total a Cristo? Senhor, libertai-nos. Quero ser livre. É o que voltaremos rezando. Depois do intervalo, volte comigo.

0: 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Daqui a pouco, a novena de São Bento para você participar. 98815-6435 e 3555-1533. 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
1: Quem é livre consegue ser uma ponte dentro de casa. Então, Senhor, eu quebre as correntes. Eu quero voar. Eu quero ser livre. Livre para Cristo. Quero ser livre. Sim, cante isto. Livre para viver o teu amor, Jesus. Cante mais uma vez. Quebre os grilhões, Senhor. Quebre, Senhor, minhas amarras. Corte, Senhor.

0: Dai-me a liberdade, Jesus. Amém. Esta foi a leitura orante de hoje. Quero ser livre. Tereza, que a paz de Jesus esteja com você. Tereza?
1: Bom dia,
0: Padre. Bom dia, Deus abençoe.
1: Amém.
0: Você fala de onde, Tereza?
1: De Cuiabá.
0: Meu abraço a Cuiabá. Como é que você me acompanha aí?
1: Pela Rádio Difusora.
0: Rádio Difusora. Opa, meu abraço, Rádio Difusora, Bom Jesus. Pois não, fala, Tereza.
1: Sim, Padre, eu quero uma, primeiro quero uma oração, porque tem um ano que eu estou doente, com problema de coluna, que não estou conseguindo nem mesmo ir na igreja, na missa, frequentar missa, porque não aguento andar com minha perna ruim. Meu marido também não está bem da cabeça, também está com problema no joelho, ruim da cabeça. E é só eu, Padre. O meu problema é esse, que ele não tem visita, ele não tem ninguém, meus filhos não importa de vir fazer uma visita, ajudar, me ajudar, Padre, porque eu não estou aguentando com dor na coluna. E os filhos nem aparecem para me ajudar. E ele está assim, mesmo fraco mesmo da ideia. Não parece ninguém para ajudar, me ajudar, e eu também estou quase não estou aguentando cuidar dele.
0: Como é que é o nome do seu marido? Só um minutinho.
1: José Rosário de Almeida.
0: José Rosário. Filha, quantos anos você tem?
1: Eu estou com 76 anos.
0: Tá.
1: E ele com 84.
0: Quantos filhos vocês têm?
1: Eu tinha 8, Padre. Agora fiquei só com 5. Hoje está fazendo 4 meses que eu perdi a filha que mais me ajudava. Essa que me ajudava mais, Padre.
0: Meus sentimentos pela perda. Como é que era o nome dela, falecida?
1: Jusilene Lúcia de Almeida. Essa que me ajudava, essa que ia comigo no médico, levava ele, cuidava dele. Aí deu um câncer nela, de repente, Padre, foi assim, rapidamente ela faleceu. Agora foi a filha mais que me ajudava, que cuidava de mim, que cuidava dele. Aí agora ela faleceu. Hoje está fazendo 5 meses que ela faleceu.
0: Meus sentimentos pela sua perda. Mas filha, a senhora já pediu ajuda para os filhos?
1: Já pedi, Padre, já pedi ajuda. Inclusive, eu tenho uma que nem vem na minha casa, inclusive, que é porque ela passou para outra religião. Ela nem vem na minha casa, ela não liga para saber como que a gente está e não aparece. Tenho outra também que é a mesma coisa, que nem vem na minha casa.
0: Eu
1: fico sozinha, cuidando dele desse jeito, quase que não estou aguentando, com muita dor que eu sinto na perna.
0: Entendo.
1: Que não estou nem conseguindo bem ir na missa, Padre. Estou com tanta tristeza de não poder nem ir na missa sozinha, porque eu saio assim, eu caio.
0: E também como deixar ele, né? Mas, Tereza, é lamentável que seus filhos façam esse abandono. É um abandono. Isso é um abandono inadmissível, né? A lei é honrar os pais, principalmente na idade avançada e quando estão doentes. Isso é bíblico. Isso é muito feio para os filhos. Agora, pensando do outro aspecto, se a senhora não pode ir, liga lá na paróquia, a sua, e peça para eles levarem pelo menos a comunhão para a senhora e para o seu marido, para o ministro da Eucaristia, para a senhora não ficar sem comungar.
1: A gente já pediu, Padre, mas eu inclusive, que até da comunidade mesmo não visita, não vem fazer visita pra gente. Só tenho mesmo uma comadre que não faz parte aqui.
0: Mas pede pra comadre na igreja. Por isso que eu acredito que toda paróquia tem que ter a pastoral da pessoa idosa. Eu acho fundamental isso, que toda paróquia, agora, se estiverem me ouvindo, padres... Se estiverem me ouvindo, leigos, peça na próxima reunião implantação da pastoral da pessoa idosa. Ó, esse é um caso que a dona Tereza, se tivesse uma pastoral para visitar, mas dona Tereza, como a senhora ligou para mim, ligue lá na paróquia e diga assim, ó, eu preciso receber a comunhão. Vocês dão um jeito. Você entendeu, Tereza? É um direito seu. No ministro da Eucaristia, extraordinário, não é só para ficar na igreja distribuindo comunhão, é para levar comunhão para os doentes. Meu Deus do céu, que falta de carinho com os idosos, gente. Mas, dona Tereza, a senhora tem que dar um pito nos seus filhos, viu? Falar, olha aqui, vocês, se não é por mim, pelo seu pai. Eu não tô aguentando as costas. Você tem que falar, filha, cobre. Quanto você não cuidou dos filhos, trocou fralda, quantos anos? E agora eles não são capazes de ir fazer uma visita?
1: É, foi isso mesmo, padre. Eles não fazem nem a visita, nem me visitar, quanto mais me ajudar a cuidar deles.
0: Oh, meu Deus, olha, a nossa equipe vai ligar para a senhora, para até dar algumas informações importantes, tá bom, dona Tereza? Que Deus abençoe a senhora, e fique na linha que eu preciso do seu número. Eu não vou dizer que não, mas abandono de idosos tem consequência, gente, não é assim não. Meu abraço, Tereza, de Cuiabá, Mato Grosso, Rádio Bom Jesus. Padre Renan da Cunha, é Servacante, um abraço, Arquidiocese de Cuiabá. Escute esse testemunho, por favor.
2: Me chamo Cláudia, sou da cidade de Cubatão, São Paulo. Acompanho o programa Experiência de Deus pelo canal 50, aqui na Baixada Santista. No dia 7 de abril, o senhor, no começo do programa, falava com uma pessoa para que ela fosse fazer seus exames e que nada de grave daria.
0: Ei,
2: padre,
0: filho, volta de
2: posse,
0: novo. Né? Ei, volta de novo. Acabou a pilha aqui do meu, mas então vou soltar aqui, no intervalo nós trocamos. Vai lá, solta lá, de novo.
2: Me chamo Cláudia, sou da cidade de Cubatão, São Paulo.
0: Opa.
2: Acompanho o programa Experiência de Deus pelo canal
0: certo.
2: 50, aqui na Baixada Santista.
0: Muito bem.
2: No dia 7 de abril, o senhor, no começo do programa, falava com uma pessoa
0: certo.
2: Para que ela fosse fazer seus exames e que nada de grave daria.
0: Sim.
2: Padre, eu tomei posse dessa graça, dessa palavra tão confortadora e hoje fui fazer os meus exames com muita fé e confiança e lembrando da sua linda canção e do seu livro Fé Inabalável.
0: Olha aí, gente.
2: Padre, hoje fiz os meus exames e para a honra e glória do Senhor, nada deu de grave nos meus exames.
0: Deus seja
2: louvado. Muito obrigado, padre, por entrar na minha casa e na casa de milhares de pessoas com palavras tão confortadoras de fé, esperança, confiança e fé inabalável sempre.
0: Amém.
2: Um grande abraço, padre.
0: Deus abençoe, eu vou pro intervalo e volto comentando. Volte comigo, povo de Deus. No intervalo eu vou trocar aqui a pilha do fone de ouvido, eu volto já.
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4: 10h50, as primeiras intenções da novena. Uma filha de Deus pede oração para Valdecir Ferreira pela sua saúde, pede a proteção e saúde também para todos os familiares, os avós Ângela e Adão, os tios Kaique e Kiara. E também a dona Jurema, a avó dona Jurema, a oração de hoje para Matias Lago, que ontem esteve de aniversário, que Deus continua abençoando e que Nossa Senhora cubra sempre com seu manto sagrado. A Marta Melo para os filhos Antônio Miguel, Cauê, Cauane, para o esposo Valdecir, por saúde, paz e proteção. Uma filha de Deus pede ao Divino Espírito Santo que ilumine o caminho, a mente das filhas, dando discernimento e sabedoria. Uma filha de Deus pede ao Sagrado Coração de Jesus que atenda a sua súplicas, as suas necessidades e proteja a sua família de todos os males e perigos. Maria Gerci pede para si, para os filhos, para as noras, genros, netos e bisnetos, pedindo pela saúde de todos. Intenções da novena, Terezinha Elia Poyer, para a sua família, em especial para o filho Valdecir, pela saúde que seja restaurada pelas mãos de Jesus. Dona Maria Sueli, para as pessoas que estão internadas, pedindo pela recuperação, também para a família do Taylor, para que Deus dê muita saúde, paz e amor na sua caminhada e para as pessoas da sua família que sempre andem de mãos dadas. Maria Terezinha pede oração a São Carlos que proteja a sua família de todas as doenças. A oração de hoje é os pais Evandro e Margarete, a irmã Michele, oferecem para a Rayane Basqueira, que esteve de aniversário no último sábado, pedindo que o anjo da guarda sempre lhe proteja. Uma filha de Deus pede que seu auxílio acidente seja concedido. Uma mãe pelo livramento dos vícios dos filhos. Marilice Jerônimo oferece a oração de hoje para o esposo Severino, também para toda a família Jerônimo, para toda a família Fracasso, que São Bento dê saúde e proteção. Marli Ribeiro, pela alma do seu sobrinho Lucas Ribeiro, faleceu no acidente em Campos Novos, do grave acidente, para que Deus dê o descanso eterno e pede forças para a sua família. Ainda a Dona Maria Salete pede oração para a família, agradecendo por uma graça recebida, pede a Nosso Senhor Jesus das Santas Chagas e a São José que abençoe e proteja. Uma filha de Deus pedindo a São Bento e a São Cristóvão que abençoe e proteja o seu filho nas estradas. A Adilei Lopes, a oração para a família, pedindo a proteção divina. Uma pessoa de fé pedindo a Nossa Senhora do Carmo que a sua filha possa se reconciliar no seu matrimônio por seus filhos que tanto precisam. Filha de Deus pedindo para o seu filho para que Deus o ajude a livrar das coisas ruins. Também uma avó para o neto para que Deus livre das drogas e das más companhias. A Fátima pede oração para o filho Lucas, o esposo Elson, para os seus irmãos pedindo saúde e proteção. Terezinha e família pela recuperação de Júlio Tides e José de Melo e para o afilhado Christopher. Padre está de volta, 10 horas com 53 minutos. 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
0: Fone de ouvido, mas eu escutei tudo, viu, Cláudia? Tudo, com a graça de Deus. A Cláudia falando dessa experiência que ela teve, que se apropriou da graça. Vá fazer o exame, que nada vai dar, nada vai acontecer. Vai com fé inabalável. Mais uma pessoa falando ali, tanto da música quanto do livro. E você adquire o livro em todas as livrarias do Brasil. Gente, eu não programei não, mas se está acontecendo isso, pode ligar, conte a sua experiência com a música inabalável, com o livro inabalável, Cláudia de Cubatão, São Paulo. 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Amado povo de Deus, escute esse testemunho. Rio Branco do Sul, Paraná. Aqui do lado. Padre Reginaldo, sua bênção. Venho dar o meu testemunho que aconteceu no 11º retiro anual. Estava tudo certo para irmos no retiro. Eu, minha esposa, mas 3 dias antes do retiro, eu me transformei em outra pessoa, brigando com todos em casa. Não conversei mais com ninguém, nem com minha filha, nem com minha esposa. Mas mesmo assim fomos ao retiro. Mas eu não conversava com elas. Chegamos no retiro sem trocar uma palavra. Pedi para o Espírito Santo que tocasse em mim, me mudasse, que eu melhorasse, que eu me tornasse uma pessoa melhor. Pedi muito para conseguir mudar. Padre, hoje, depois daquele retiro, eu sou outra pessoa, mais calmo, mais atencioso, e sinto que estou melhorando a cada dia, e eu sei que vou conseguir com a graça de Deus. Peço perdão para minha filha, minha esposa, e prometo ser um pai e um esposo cada vez melhor, com a luz do Espírito Santo e Jesus das Santas Chagas. Graça alcançada, graça testemunhada. Toca o sino, sacristão Marcelo. Gente, louvado seja Deus, de Rio Branco do Sul. Olha aí, transformações, vidas transformadas. E juntos, 7º dia, São Bento, rogai por nós. A cruz sagrada seja minha luz, não seja o dragão meu guia. Sai de retro, Satanás, nunca me aconselhes coisas vãs. É mal o que tu me ofereces, bebe tu mesmo o teu veneno. A cruz sagrada seja minha luz, não seja o dragão meu guia. Retira-te, Satanás, nunca me aconselhes coisas vãs. É mal o que tu me ofereces, bebe tu mesmo o teu veneno. Ó glorioso São Bento, que sempre se mostrou compassivo com os necessitados, fazei que também nós, recorrendo à vossa poderosa intercessão, obtenhamos auxílio em todas as nossas aflições. Que em nossas famílias reine a paz, a tranquilidade, que se afastem todas as desgraças, sejam elas corporais, temporais, espirituais, especialmente o pecado. Alcançai, São Bento, do Deus onipotente, a graça que necessitamos. Peça a graça que você necessita. São Bento, dai-nos a graça de, ao terminar nossa vida neste vale de lágrimas, possamos louvar a Deus convosco no paraíso. Rogai por nós, patriarca São Bento, para que sejamos dignos das promessas de Cristo. Levante tua mão direita. São Bento, livrai-nos do mal. São Bento, livrai-nos da inveja. São Bento, livrai-nos do medo. São Bento, livrai-nos do pecado. O Senhor esteja convosco, Ele está no meio de nós. Abençoai, Senhor, a água, a roupa dos enfermos, as fotos de família, os remédios. Por intercessão de Nossa Senhora do Carmo, neste mês, São Pio de Pietrelcina, nos méritos das Santas Chagas, em nome do Pai, do Filho e do Espírito Santo, amém. E hoje, a leitura orante fala da importância de sermos livres, das não escravos do mundo. Por isso eu termino com o clipe Ser Livre, YouTube Padre Manzotti. 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
4: 11 da manhã, as intenções da novena do Padre Reginaldo Manzotti, as complementares. A Vanice pedindo oração para sua filha Victoria, que está de aniversário, completando 6 anos, pedindo para que Deus abençoe e proteja. Aliás, é a Sandra quem participa dessa intenção, então, para a filha Victoria, pelos seus 6 aninhos hoje, para que Deus abençoe com muita saúde e muita proteção. A Elisete pedindo oração para a sua família, para o filho Jairo, que está nas estradas, também para os caminhoneiros, para os doentes, para que que Deus dê sempre muita saúde e muita proteção divina. Intenções também, a Luciane pedindo oração para o primo que faleceu dia 1º no acidente, o Lucas, para a família dele, a Juliana Ribeiro, para que Deus console o seu coração, para que dê o descanso, que descanse em paz, também para a família, para o filho, para os filhos, Luísa, Miguel, Maria, Fernanda e João, para que Deus proteja a todos. A dona Edi Dreyer dos Santos pedindo oração para a sua família, para os filhos, filhas, netos e netas, também para os seus netinhos, bisnetos, né? Davi e Miguel, para o neto Maicon, que está de aniversário hoje, pedindo muitas bênçãos. Uma filha de Deus pedindo a oração de Jesus das Santas Chagas, que seus filhos voltem a se entender. Demais intenções, eu só estou apenas atualizando aqui. A Fátima pede a bênção para o filho Lucas, o esposo Elson, para seus irmãos, pedindo saúde e muita paz. A Marta da Luz para a sua família, a Natalina Muraro para os seus familiares, a Rosilei Lopes Bareta para si, para o filho Renan, para a neta Pietra, o esposo Leucir, pedindo sempre muita proteção divina. A Jucimara da Luz, agradecendo pelo fim de semana, pede para a filha Pietra, o esposo Wagner, pela restauração da saúde da mãe Jessi, também para toda a sua família. Clari pede bênçãos para todos os familiares, intenções que foram deixadas também através aqui do nosso WhatsApp. Intenções, uma filha de Deus pedindo a São Bento para alcançar as graças, que a ele suplique e proteja a sua família de todos os males e todos os perigos e das pessoas invejosas e negativas. 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
4: Eu amo a Capinzão FM, são 11 horas com mais 4 minutos. 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

0: Capizão FM é uma rádio feita pra você, expressão sul, locutor, abrindo todas aqui no Bailão 102. Essa voz é do... Quem tá no Pérola hoje? Quem é o vocalista do Pérola? César Oswald, o César, né? Ex-expressão sul. Dos tempos de bailão, né, Tom? Bom dia, seja bem-vindo.
1: Bom dia, Marlon. É isso aí, né? Pra quem gostava, gosta ainda dos bailão, né?
0: É isso aí, a gente não pode perder o pique aí, com certeza. Por mais que dá de passe, né?
1: E aqui na nossa região é muito forte, né, Marlon? 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
0: Com certeza. 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
2: Combinado, Guri, muito obrigado e até semana que vem com mais dicas importantes.
1: Obrigado, Marlon, uma boa semana para vocês todos também.
2: Valeu. Conversei com o Dr. Elivelton do Odontotop, Hospital do Dente, na Dona Linda Santos, no centro de Capinzal. São 11 horas, com mais 15 minutos para o intervalo. A gente volta já já com mais atrações.

0: 102.3 feita pra você, banda ativa, pinga com limão, hein? 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Vamos fazer o sorteio então do Ranchão dos 500 em parceria com o supermercado Proner, Proner Supermercado, parceiro então da nossa programação da 102.3. Ó a velocidade da Marinesa, ela foi buscar a vinhetinha aí. Toma, ó. Aí, ó.
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0: Vamos lá, Fernanda. Tudo
3: eu
0: certo,
3: achei, hein? Que ela tinha ido atrás dos tambores.
0: Não. Estão aí os tambores. Ah, daqui a pouco ela já vai fazer o rufar dos tambores, né? Isso. Vamos fazer aí o seguinte. Nós só vamos reforçar a data que nós fizemos o sorteio. Então, qual foi a data sorteada agora há pouco?
3: Isso aí. Então, foi assim, foi do dia 26/6 a 4/7, uhum. A data sorteada foi o dia 25/6, numa quinta-feira.
0: E quantas pessoas se inscreveram pro Ranchão nesse dia?
3: Muitas.
0: Ah, que bom.
3: Foram 571 pessoas.
0: Perfeito, então vamos fazer o seguinte, eu vou girar o sistema aqui e nós vamos tirar então o nome do ganhador ou da ganhadora então que vai levar esse presentão, é um vale-compras no valor de R$500 da Capinzão FM com o Proner Supermercado. Agora sim, vamos lá então. Anuncia pra gente quem é o ganhador ou a ganhadora. É homem ou mulher? É menino ou menina?
3: O que você...
0: Eu, normalmente são as mulheres que participam mais.
3: Bastante, né?
0: Muito mais as mulheres participam.
3: Mas desta vez nós temos um ganhador.
0: Sério que foi um homem?
3: Sério, foi um homem.
0: Então, por favor, anuncie em alto e bom tom quem é que leva esses R$500 do Proner Supermercado.
3: Vamos ver se em casa ele vai adivinhar, né? Final do telefone 4754.
0: 4754.
3: Foi o seu José Ademar dos Santos.
0: José Ademar dos Santos leva então esse vale-compras no valor de R$500. Ele deve vir até a Rádio Capinzal para a gente fazer a foto e depois passar no Proner, é isso?
3: A gente faz uma autorização, ele vem aqui, a gente tira uma foto aqui no estúdio, bem linda, para as redes sociais, né, Marlon?
0: José Ademar
3: dos Santos.
0: Final do celular?
3: 4754.
0: Deve estar pulando de alegria nessas horas,
3: aí.
0: Né? Obrigado, Fernanda, e até a próxima, tá?
3: Até.
0: Participe você também, já estamos com o Ranchão dos 300 no ar para você fazer a sua inscrição, né? E já já a gente traz então mais detalhes para você, um vale compras de R$200 e R$300 da Medifarma. 11:22, em um minuto, Alexson vai estar divulgando aqui os ganhadores da promoção do teste de resistência ontem no estande da Capinzal. É rapidinho, é dois comerciais e a gente já volta então para trazer então à tona os ganhadores desta super promoção para você. 11:23.
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0: É, e conforme anunciei agora há pouco, a presença aqui do Alexson para a gente divulgar então quem foram os ganhadores do nosso teste de resistência durante a festa do agricultor de Capinzal. Aliás, movimentação intensa durante os dois dias no nosso estande, né, Alexson? Bom dia.
5: Bom dia a você, Marlo, Marinês, ouvintes. Num primeiro momento, agradecer, né, a todos. Exatamente.

0: É claro que nós não estamos considerando o nosso tempo, né, Marlon?
1: Sim,
0: porque
1: exato.
0: você ficou acho que 3 minutos,
1: parecido
0: né?
1: Com
0: A
1: isso,
0: gente
1: né?
0: já tem mais treino e preparo físico, né? Seria
1: Nossa, só
0: desproporcional,
1: academia nesse corpo, né?
0: né? Mas olha, surpreenderam. E, aliás, eu confesso que as pessoas que fizeram a melhor marca, o menor tempo, não aparentavam, viu? Porque chegou algum musculoso lá que não
1: É,
0: aguentou
1: algum
0: mais que 10
1: bombadão,
0: segundos.
1: exatamente, 5 segundos, 10 segundos, né? É, mas foi legal. E a ganhadora, vamos fazer a divulgação então dos
0: Vamos lá.
1: ganhadores. Primeiro, das mulheres, quem é que fez o melhor tempo?
0: Quem fez o melhor tempo no naipe feminino com 1 minuto e 18 segundos? Isso é
1: Nossa,
0: muito.
1: ela estava lá acompanhando atentamente como as pessoas faziam, depois ela foi lá e fez bonito e levou o prêmio.
0: Verdade.
1: Nome dela?
0: Suzana FG da Luz. Suzana da Luz,
1: É Linha
0: portanto,
1: Divisa Piratuba,
0: linha
1: Dona
0: Divisa
1: Suzana.
0: Piratuba. Ela já sabe, provavelmente,
1: Sim.
0: né? Já conhece a sua força. E no naipe masculino, ganhador, com 1 minuto e 7 segundos, o tempo menor, inclusive,
1: Certo.
0: diga-se de passagem, do que as mulheres, foi o Daniel Lovatel, Daniel, que é bicampeão.
1: Aê! Trabalha na construção civil também, faz força o dia inteiro, né?
0: O cara é preparado, mas não demonstra. Olhando, você não
1: Exato.
0: acreditava que ele ia fazer mais de 1 minuto. E
1: Exatamente.
0: nós temos que
1: Zagueiro lá
0: agradecer.
1: do Alto Alegrense, lateral do Alto Alegrense, às vezes em algumas competições
0: Quem
1: também, o
0: que
1: Dani,
0: passa
1: né?
0: nessa zaga?
1: Não, de jeito nenhum,
0: É
1: né?
0: um paredão. Queremos agradecer também a Megazan, né, que
1: Claro, foi
0: tornou
1: parceiro.
0: possível esta nossa promoção. Megazan que ofereceu R$ 1.000 em vale-compras, então são R$ 500 em vale-compras para a Suzana e mais R$ 500 em vale-compras para o Daniel.
1: Então o Dani é o cara a ser batido no masculino.
0: É verdade. E tem muita gente que já está treinando para a próxima edição, né?
1: Para cada um deles, R$ 500, é
0: Para
1: isso?
0: cada um deles, R$ 500 em vale-compras da Megazan.
1: Então a dona Suzana e também o Dani pode passar aqui na Rádio Capinzal, nós vamos fazer a foto e depois estão liberados para fazer a compra com o nosso vale-compras que a gente manda aqui, né?
0: Muito bem. E o pessoal que não bateu essa marca, que continue treinando, porque muito em breve nós
1: Festa do colono.
0: retomamos aí mais uma dinâmica nessa linha.
1: Festa do Colono, 24, 25 e 26 de julho, no Centro de Eventos Caravaggio.
0: Obrigado, Marlo. Grande
1: Valeu.
0: abraço e excelente semana a todos.
1: Para todos nós. Obrigado, Alex. Eis os ganhadores, então, da prova de resistência da Capinzão FM. Cada um levando quinhentão, cada um. É mentira que eu segurei 3 minutos. Que jeito? 3 segundos no máximo, né? 18 se fez, Maria? Uai! Foi bem, eu 3 segundos, eu já me contento, né? É isso, gente, 11:28, fazer o seguinte, deixa eu agradecer demais também, além do pessoal que esteve no estande da Capinzal, da Festa do Agricultor de Capinzal, nesse sábado e domingo, no Centro de Eventos, desculpa, no Centro Cultural, Parque Exposições Domingos Pelissário, eu memorizei Parque Exposições, Centro Cultural, Domingos Pelissário, Engenho Novo, muito obrigado à Administração Municipal de Capinzal e a todos os nossos patrocinadores, parceiros, esses patrocinadores também estarão conosco na Festa do Colono de Ouro, 24, 25 e 26 de julho desse mês ainda. Eu quero aqui fazer um agradecimento muito importante também à Sociedade Esportiva e Recreativa BRF, a SERBRF de Capinzal, onde nós estivemos no sábado à tarde, junto com o Jorge, junto com o Everton, junto com o João, fazendo a final do Campeonato de Futebol Suíço. Agradecer à diretoria do Itamir, que está deixando então o comando da SERBRF, ao Noelor, que é um dos diretores de esporte, que tem sido nosso contato e que deixa a diretoria depois de 12 anos para se dedicar à Capela da Vila 7 de Julho. Todo sucesso do mundo, nós sabemos da sua competência, Noelor, e a todos os nossos diretores que estiveram conosco lá neste final de semana. E agradecer também à próxima diretoria da SERBRF, comandada pelo Marcelo Lanhe, tem o Bebeto aí como um dos seus principais diretores de esportes. Todo sucesso do mundo, esperamos repetir então essa parceria. Muito obrigado, esse material todo, nós temos muitas fotos para serem editadas ainda, vai estar tudo no portal da Capinzão FM nas redes sociais, para você entender a dimensão desta competição que é organizada pela Sociedade Esportiva e Recreativa BRF de Capinzal. 11 horas com mais 29 minutos.
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0: Capinzão FM 11:32. 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
0: 11:32 e a Via Pave Obras e Serviços está contratando pedreiros, serventes de pedreiros e também operador de escavadeira hidráulica. Repito, a Via Pave Obras e Serviços de Capinzal contrata pedreiros, serventes de pedreiro e operador de escavadeira hidráulica. Mais informações pelo 99984-5872. 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Convite muito especial, domingo dia 12, matinê no Sítio dos Lagos, em Lacerdópolis, a partir das 14h, animado pelo grupo Marca de Galpão. Ingressos a R$ 25. Participe, é domingo, no Sítio dos Lagos, em Lacerdópolis, matinezão com o grupo Marca de Galpão, e você é convidado especial.
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0: 11:35, gente, a comunidade da Barra do Leão convida para a festa em honra a São José, o padroeiro, neste domingo, dia 12, 10 horas, Santa Missa com a Liturgia Imaculada Conceição, do loteamento 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participe, é domingo, dia 12, a festa em honra a São José, na Barra do Leão. 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
0: O grupo de idosos São João Batista do Parque Jardim Ouro convida para o matinê no dia 18 de julho no Centro de Eventos Caravaggio, 14h, animado pelo trio Transação. 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E a comunidade do bairro Santa Terezinha, em Capinzal, convida para a 40ª festa em honra ao padroeiro São Leopoldo Mandique no dia 2 de agosto, tridos nos dias 29, 30 e 31 de julho, às 19h30, no dia 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
2: Vem aí a 62ª festa em honra ao padroeiro São Cristóvão, dia 19 de julho. 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
0: Capinzão FM, 11 horas mais 40 minutos. 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
0: Atenção para os avisos de retirada de aves para o dia 6, para hoje, segunda-feira à noite, Sérgio Luiz Ude, linha Rio Preto, Rio das Antas, aviário 3, às 20 horas e 30 minutos. Avisos para amanhã, dia 7/7, Ayrton Spinello, linha São Judas, Água Doce, aviário 1, às 9, aviário 2, às 10 horas, Clayton Bitarello 2, linha Capoeirada, Ervaldo Oeste, às 2 horas e 30 minutos, José Carlos Arpelon 4, Vista Alegre, Bicaré, às 12 horas, Márcia Regina Boneto Esquena 3, Barra Fria, Erval Velho, às 6 horas e 30 minutos, Marcos Ravanelli 2, Pinheiro Baixo, Oura, 1 da manhã, Moacir Borsói 1, linha Bonitinha, Joaçaba, 6:15, Sérgio Luiz Ude 1, linha Rio Preto, Rio das Antas, a 1 da manhã, e também Valmor Roberto Martinelli 1, linha Residência Capinzal, aviário 1 às 14 horas e 20 minutos. São, portanto, os avisos de retirada de aves, então, para o dia 7, para amanhã, terça-feira. E assim nós vamos finalizando o nosso Bailão 102, a nossa integração matinal de hoje. Obrigado, Marinês. Muito obrigado, Fernanda. Mari volta 1:15 com você aqui na programação 102. Certinho? Até as 4, né? Obrigado a todo mundo aí, para todos os patrocinadores e aos amigos ouvintes. 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Bom almoço, até mais. Tchau, tchau. Fui!

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0: Bom dia, queridos amigos ouvintes da Rádio Capinzal FM e do programa Caminhando com a Comunidade. Iniciamos o programa Caminhando com a Comunidade refletindo o Evangelho de hoje, nessa segunda-feira, dia 6 de julho de 2026. Proclamação do Evangelho de Jesus Cristo segundo Mateus. Glória a vós, Senhor. Enquanto Jesus estava falando, um chefe aproximou-se, inclinou-se profundamente diante dele e disse: Minha filha acaba de morrer, mas vem, impõe tua mão sobre ela e ela viverá. Jesus levantou-se e o seguiu, junto com os seus discípulos. Nisto, uma mulher que sofria de hemorragia há 12 anos veio por trás dele e tocou a barra do seu manto. Ela pensava consigo: se eu conseguir ao menos tocar no manto dele, ficarei curada. Jesus voltou-se e, ao vê-la, disse: Coragem, filha, a tua fé te salvou. E a mulher ficou curada a partir daquele instante. Chegando à casa do chefe, Jesus viu os tocadores de flauta e a multidão alvoroçada e disse: Retirai-vos, porque a menina não morreu, mas está dormindo. E começaram a caçoar dele. Quando a multidão foi afastada, Jesus entrou, tomou a menina pela mão e ela se levantou. Essa notícia espalhou-se por toda aquela região. Palavra da salvação. Glória a vós, Senhor. Irmãos e irmãs, hoje a liturgia da palavra nos convida a admirar duas magníficas manifestações de fé, tão magníficas que comoveram o coração de Jesus Cristo e provocaram imediatamente a sua resposta. O Senhor não se deixa vencer em generosidade. Minha filha faleceu agora mesmo, mas vem impor a mão sobre ela e viverá. Quase poderíamos dizer que com uma fé consistente, nós obrigamos a Deus. Ele gosta desta espécie de obrigação. O outro testemunho de fé do Evangelho de hoje também é impressionante. Se eu conseguir ao menos tocar no seu manto, ficarei curada. Poderíamos afirmar que Deus se deixa manipular, de bom grado, pela nossa boa fé. O que ele não admite é que o tentemos por desconfiança. Este foi o caso de Zacarias, que pediu uma prova ao arcanjo Gabriel. Zacarias disse ao anjo: Como posso ter certeza disso? O arcanjo não cedeu à desconfiança de Zacarias e respondeu: Eu sou Gabriel e estou sempre na presença de Deus. E agora ficarás mudo, sem poder falar, até o dia em que essas coisas acontecerem. Já que não acreditaste nas minhas palavras, que se cumprirão no tempo certo. E assim aconteceu. É ele mesmo quem deseja obrigar-se conosco e deixar-se prender por nossa fé. Eu vos digo: pedi e vos será dado. Procurai e encontrareis. Batei e a porta vos será aberta. Ele é nosso Pai e não quer negar nada do que convém aos seus filhos. Entretanto, é necessário que lhe manifestemos confiantemente os nossos pedidos. A confiança e a conaturalidade com Deus requerem intimidade. Para confiar em alguém, é preciso conhecê-lo. E para conhecê-lo, é necessário conviver com ele. Assim, a fé faz brotar a oração. E a oração, enquanto brota, alcança a firmeza da fé. Não nos esqueçamos do louvor que mereceu Santa Maria. Feliz aquela que acreditou, pois o que lhe foi dito da parte do Senhor será cumprido. Embora estejamos deitados na cama dos nossos pecados e do nosso corpo, se Jesus nos tocar, ficaremos instantaneamente curados. Jesus Cristo veio para vencer o mal pela raiz, E as curas são uma amostra da sua vitória, obtida com a sua morte e ressurreição. Curai os enfermos. A igreja recebeu esse encargo do Senhor e procura cumpri-lo tanto pelos cuidados que dispensa aos doentes, como pela oração de intercessão com que os acompanha. Ela crê na presença vivificante de Cristo, médico das almas e dos corpos. Pensemos nisso e pedimos: Senhor, eu creio, mas aumentai a minha fé. Nossos avisos do dia de hoje para a semana. Missas de amanhã, terça-feira, dia 7, 7 horas da manhã na Matriz, 14 horas no Centro de Acolhimento ao Idoso em Ouro e às 14h30 horas em Linha Caçador. Quarta-feira, dia 8, às 19h30 horas em Linha Galdina, no Florão da Serra e em Linha Gramado. Missas de quinta-feira, dia 9, às 19h30 horas na Matriz, em Auto Residência e Engenho Novo. Missas de sexta-feira, dia 10, às 7 horas da manhã na Matriz, às 19h30 horas em Alto Alegre, no Capitel Santo Antônio e em Linha São Paulo. Missas de sábado, dia 11, às 9 horas da manhã na Barra do Pinheiro, às 15 horas no Oratório Caravaggio, às 16 horas na Vila Anchieta, às 19 horas no bairro Kleinubing, na Matriz, no bairro São Luís e às 19h30 horas em Santa Lúcia. Domingo, dia 12, às 8h30 da manhã na Matriz, às 9 horas na linha Lauro Miller, às 10 horas na Barra do Leão, com festa, às 10h30 na Vila 7, às 18 horas no bairro Larimóveis, no bairro Universitário, em Vista Alegre, no bairro Alvorada, na Matriz e no loteamento Parisotto. O livro 800 Anos do Cântico das Criaturas, de autoria do Frei Ivo, poderá ser adquirido em todas as celebrações realizadas durante as visitas, conforme o programa Caminhando com a Comunidade. De 4 a 12 de julho, acontece a Semana de Oração pelas Vocações das Irmãs Servas de Maria Reparadora. Unamo-nos em oração por todas as vocações, especialmente pelas jovens que Deus chama a segui-lo, com generosidade, alegria e dedicação. Que o Senhor continue despertando em muitos corações o desejo de servir e anunciar o seu amor. E rezemos pelas vocações. A exposição itinerante São Francisco de Assis teve início na sexta-feira, dia 3 de julho, às 19 horas, no Centro Social São Francisco, e ficará aberta até o dia 18 de julho para visitas. Após, será levada para a Zortéia. Venha conhecer mais sobre a vida daquele que fez de sua existência um reflexo do Evangelho e se tornou um dos santos mais amados da Igreja. Portanto, venham visitar, venham conhecer melhor a história de São Francisco de Assis. O Salão São Francisco está aberto para as visitas. Horário das 8h30 às 11h30 da manhã, das 13 às 17 de tarde e das 18 às 21 à noite. Nossos aniversariantes do dia de hoje. Os freis, amigos e familiares pedem a bênção de Deus por intercessão de São Francisco de Assis aos aniversariantes de hoje. Ana Paula Francesque Savariz, Enir Angeli Ávila, Lino Romani, Claudimir Enfield, Jocineida La Páscoa, Marina Jung, Maria Carolina Ribeiro Fabiano. E ao casal Alvacir e Glaci Borges, completando 35 anos de vida matrimonial. Aos aniversariantes de hoje, seja de nascimento ou de casamento, recebam o nosso abraço fraterno e votos de muita saúde e muitas felicidades. Fiquemos agora com a oração de São Francisco de Assis e as bênçãos de Deus. Boa tarde e uma abençoada semana a todos. Paz e bem.
1: Senhor, Fazei de mim um instrumento da vossa paz. Onde haja ódio, consenti que eu semeie amor. Perdão, onde haja injúria. Fé, onde haja dúvida. Verdade, onde haja mentira. Esperança, onde haja desespero. Luz, onde haja treva. União, onde haja discórdia. Alegria, onde haja tristeza. Ó Divino Mestre, permiti que eu não procure tanto ser consolado quanto consolar, compreendido quanto compreender, amado quanto amar. Porque é dando que recebemos, perdoando é que somos perdoados, e morrendo é que nascemos para a vida eterna.
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9: Boa tarde. Segunda-feira hoje, dia 6 de julho de 2026. Tempo nublado no Baixo Vale e temperatura 16 graus no centro de Capinzal e Ouro. Você confere na edição de hoje. Governador Jorginho Melo lança edital para a construção do contorno viário de Joaçaba, Val do Oeste e Luzerna. Exposição São Francisco de Assis, Vida, Missão e Legado é aberta em Capinzal e recebe a visitantes até o próximo dia 19. Primeira noite do Trido abre a programação da 62ª Festa de São Cristóvão, padroeiro dos motoristas. Coordenadora da Pastoral do Imigrante de Chapecó faz apelo por solidariedade às vítimas dos terremotos na Venezuela. 20ª Festa do Agricultor de Capinzal reúne grande público. Evento foi marcado por homenagens e entrega do troféu Destaque Econômico. Dia Mundial das Zoonoses reforça a importância da prevenção para proteger animais e as pessoas. De Lacerdópolis para o mundo, conheça a trajetória do profissional da região que atua na ONU no Japão. Júri popular de acusado de tentativa de homicídio será realizado no próximo dia 24 em Capinzal. No nosso boletim de Brasília, a defesa de Bolsonaro tem até hoje para devolver às autoridades 8 armas registradas em nome do ex-presidente. Segurança Pública, Polícia Militar cumpre mandado de prisão por falta de pagamento de pensão no município de Ouro. Casal é encaminhado ao hospital após ocorrência de agressão no interior de Capinzal. 2 acidentes são registrados praticamente no mesmo trecho da SC-150 na saída para Piratuba. Nas informações esportivas, Brasil é eliminado da Copa do Mundo. Com um a menos, Inglaterra derruba México no Azteca e segue na competição. Portugal e Espanha, Estados Unidos e Bélgica são os confrontos de hoje. Eu sou Jardel Martinazzi e apresento essas e outras informações agora no Jornal do Meio-Dia, produção Departamento de Jornalismo da Capinzal FM, na direção de Luiz Pedro Escarton.
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9: E o governador Jorginho Melo lançou na última sexta o edital para a construção do primeiro trecho do contorno viário Joaçaba, Val do Oeste e Luzerna. Com um pouco mais de 9,5 km de extensão, o segmento ligará a BR-282, a comunidade de Duas Casas, e vai receber investimento superior a 78 milhões. A obra integra um projeto de 35 quilômetros, estimado em mais de 230 milhões, que busca melhorar a mobilidade regional, retirar o tráfego pesado das áreas urbanas e impulsionar o desenvolvimento regional. O trecho prevê novo trevo na BR-282, ponte de 47 metros, acostamentos, drenagem, contenções de encostas e também sinalização. A licitação receberá propostas até o dia 11 do mês de agosto. Autoridades estaduais e prefeitos da região destacaram que o contorno atende uma reivindicação antiga de mais de 50 anos e deve trazer mais segurança, qualidade de vida e oportunidades. Em entrevista coletiva, o governador Jorginho falou sobre estes investimentos.
11: É uma obra caríssima, uma obra que passa de 230 milhões. Vamos começar agora gastando 140, 80 de um lado, 60 do outro. Joaçaba é mais fácil de fazer porque já tem estrada aberta. Em Erval nós vamos ter que abrir estrada nova e o pior de tudo, 80% é rocha. É uma obra de engenharia muito arrojada. Mas eu não tenho dúvida de que mais uma ponte vamos fazer lá em Luzerna, no Rio do Peixe. Então é uma obra complexa. Então eu tinha um compromisso de fazer, de já iniciar no primeiro mandato e terminar no segundo mandato. Eu vou fazer o lançamento aqui, né, hoje. Ó, vamos começar agora fazendo para o Joaçaba, até que se complete o projeto do Terival. Como eu já disse, o projeto do Terival é todo em rocha. Infelizmente, tem muita pedra. O que fazer? E a gente tentou fazer, e a engenharia tentou fazer desvios, enfim, mas tem coisa que não tem como fazer. Então, começamos agora, vamos gastar esses 10 quilômetros de Joaçaba, vamos gastar 80 milhões, e o Derval 60 milhões agora nessa primeira etapa. Depois vamos fazendo as outras etapas.
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9: A exposição itinerante São Francisco de Assis, Vida, Missão e Legado foi aberta na última sexta-noite no Centro Social São Francisco de Assis. Promovida pela paróquia São Paulo Apóstolo, essa mostra apresenta a trajetória, missão e os principais ensinamentos do santo, destacando valores como simplicidade, fraternidade, paz e cuidado com a criação. O coordenador Dionísio Rossetti comenta sobre a iniciativa.
12: Muito feliz por estar vivendo esse momento, né? A exposição traz então a vida, a história, as obras de São Francisco, né? E a nossa paróquia se sente muito feliz por esse momento. Temos hoje a presença dos nossos freis, da Ordem Franciscana Secular, do nosso bispo Dom Mário, né, que nos prestigia nessa abertura, né, da exposição, que vai até o dia 19 aqui no Centro Social São Francisco. E a partir do dia 19 até o dia 29 desse mês, então, vai estar no município de Zorteia, lá na Capela Santa Catarina. Então, nós estamos muito felizes, a nossa paróquia está vivendo um momento muito especial com essa exposição, que está passando por todas as paróquias franciscanas, né, dos freis capuchinhos, e a nossa, então, foi agraciada agora no mês de julho com a visita, então, dessa exposição maravilhosa, né, que está acontecendo aqui na paróquia São Paulo Apóstolo.
13: Quais são os horários que a exposição estará aberta ao público a partir desta sexta-feira e o convite, coordenador?
12: Convidar todos os paroquianos que desejarem, né, podem estar marcando os horários de visita. Nós vamos estar abertos manhã, tarde e até às 9 horas da noite, todos os dias até o dia 19 aqui. E lá no Zorteia, como falei, do dia 19 ao 29. Então, as pessoas que quiserem fazer a sua visita, venham até o Centro Social São Francisco, serão recebidos aqui. Então, cada quadro ele tem um QR Code, onde as pessoas podem apontar a câmera do seu celular e escutar, então, o que aquele quadro representa. São 31 quadros, né, da exposição. E uma exposição maravilhosa, né, onde as pessoas podem interagir, então, com a história e vida de São Francisco.
9: Entre os presentes na última sexta esteve o bispo diocesano, Dom Frei Mário Marques. Ele falou sobre a iniciativa, enaltecendo a organização.
14: Prazer estar aqui em Capinzal, né, celebrando esse período tão bonito dessa exposição sobre a vida de São Francisco de Assis. E nós temos essa presença há muitos anos na nossa região. Principalmente aqui na região de Capinzal e arredores, né, temos os capuchinhos. Mas na região de Joaçaba, Valdo Oeste, Concórdia, Jaborá, Água Doce, a presença dos franciscanos, da Ordem Franciscana Menor. Isso faz com que nós, então, tenhamos, né, o prazer de receber esta exposição, que servirá também para toda a diocese e região.
13: São 800 anos e um grande ensinamento.
14: Se perpetua ao longo da história, né, a influência e a dinâmica de São Francisco de Assis, que perpassa esses 800 anos de evangelização, de estilo de vida, de seguimento de Jesus Cristo, levando a sério o evangelho, o desprendimento, o despojamento e a alegria, né, de viver a fé e de ser discípulo e discípulo de Jesus Cristo. Então, com as congregações, ou seja, com as ordens religiosas fundadas por ele, né, temos então a satisfação e a alegria de perceber o quanto isso influencia e é tão atualizado até os dias de hoje, o carisma, a forma de viver o franciscanismo, não só para os religiosos, mas também para as religiosas e para os leigos, né? E essa presença, então, se faz muito importante e significativa e atualiza nossos dias.
9: A Capela do Distrito de Santa Lúcia Ouro recebeu no último sábado a terceira celebração da novena preparatória para a tradicional Romaria de Frei Crispim, que será realizada no dia 23 do mês de agosto, celebração que foi conduzida pelo Frei Justino Stolfi, com liturgia e cânticos conduzidos pelo Grupo de Apostolado da Oração de Santa Helena Joaçaba. A novena segue no próximo sábado, dia 11. E a comunidade católica participou ontem da primeira noite do Tríduo, em preparação à festa de São Cristóvão, padroeiro dos motoristas e viajantes na comunidade do bairro São Cristóvão, que realiza a 62ª edição. Celebração foi presidida pelo Frei Rondinelli. Programação do Tríduo terá sequência no próximo domingo, dia 12, e a última no dia 18, véspera da festa, que ocorre no dia 19. Programação terá, a partir das 8 horas da manhã, procissão motorizada com bênção dos veículos, saída do Centro de Ouro em direção à Capela do São Cristóvão, 10 horas a Santa Missa, meio-dia almoço, e às 14h30 inicia a matinê. Prefeitura de Capinzal, em parceria com entidades e associações ligadas ao setor agropecuário, promoveu ontem e também no sábado, no Centro Cultural Domingos Perizzaro, a 20ª Festa do Agricultor, evento que reuniu um grande público contando com mais de 80 expositores, apresentações culturais, café colonial, almoço, matinê, homenagens e importantes anúncios de investimentos. O prefeito Agnaldo Pedro Page destaca esses investimentos anunciados durante a festa e ressalta que o evento é uma forma de reconhecer o trabalho dos agricultores.
15: Com muitas entregas, muitos anúncios, né? Nós tivemos a ordem de serviço do Estrada Boa Rural, o primeiro trecho que compreende a residência, a autorresidência, são 2,58 quilômetros, com quase 4 milhões investidos, né? Com parceria com o governo do estado e mais a contrapartida do município. Né? Nós anunciamos também a ordem de serviço para a pavimentação da Vila União. Assim, a homenagem, né? O objetivo maior foi a homenagem ao nosso agricultor, a quem conduz e coloca o alimento na nossa mesa. Então, a gente está muito feliz em poder estar hoje fazendo essas entregas e homenageando o nosso agricultor, que é o motivo principal. Então, a gente quer agradecer a todos que se envolveram, né? São um evento desse porte. Tem que ter sido feito por várias mãos e a gente sabe que a gente tem que agradecer a muitas pessoas, né? Mas também a certeza que com essa entrega de tantas pessoas, o objetivo sempre seria alcançado. Então, agradeço a toda a população de Capinzal e principalmente ao agricultor, agricultora de Capinzal, por essa homenagem, singela homenagem que o município está fazendo para a agricultura do nosso município.
9: Um dos destaques nessa edição foi a entrega do Troféu Destaque Econômico Rural, criado para reconhecer produtores que contribuíram para o desenvolvimento da economia agrícola da cidade. O vice-prefeito Tiago de Oliveira Luz também enfatizou a importância da agricultura para o desenvolvimento local.
16: Uma alegria imensa estar fazendo parte desse momento, né? Entrega o Destaque Econômico Rural, né? Um evento que inserimos aqui na premiação, né? Da festa, da 20ª Festa do Agricultor aqui do município de Capinzal. E é de suma importância, né, Jardel? A agricultura aqui para o nosso município. Por quê? Porque se o campo não produz, a cidade não come. Então nós temos que dar essa importância, dar esse merecimento que o nosso agricultor merece, né? Muito isso aí, toda essa valorização, todo esse trabalho que está sendo feito, né? Os anúncios que tivemos hoje aqui, e falo do Centro Cultural, né? O anúncio, hoje nós temos a posse definitiva por 20 anos aqui do Centro Cultural Domingos Pelissaro, enfim, muitas ações, muitas atividades, né? Os expositores aqui participando, isso para nós não tem preço que pague.
9: Também foi prestada homenagem ao extensionista da IPAGRE, Vilmar Heck, que encerra suas atividades no final do ano. Em entrevista ao Jornal do Meio-Dia, ele conta que foi pego de surpresa com este reconhecimento.
17: Na realidade, fui pego de surpresa, né? Mas, cara, eu acho que é um reconhecimento, né? E pelo trabalho que nós fizemos aqui no município, através da IPAGRE, né? Primeiro, agradecer à IPAGRE que nos deu a oportunidade de estar trabalhando no município há muitos anos, né? Também agradecer aí a todos os agricultores, agricultoras, né? Pedir desculpas se em algum momento a gente não conseguiu fazer o trabalho bem feito, mas a gente sempre procurou fazer um trabalho que agradasse a todos, né? Que beneficiasse a todos. Mas a homenagem foi espetacular, né? Não esperava realmente. Agradecer a todos que organizaram aí as entidades, a Prefeitura Municipal, meus colegas de IPAGRE, né? De Ouro, da Gerência Regional, que ajudaram a organizar a homenagem. Muito emocionado, muito agradecido, né? E acho que nesse momento que a gente sente a valorização pelo trabalho que a gente fez nesses 40 anos, né? Isso é muito importante e a gente fica muito feliz por receber esse tipo de homenagem.
9: Frente à organização do evento, o diretor de Agricultura, Alexandro Tomás de Vargas, comemora o resultado alcançado, segundo ele, superando as expectativas.
18: A 20ª Festa do Agricultor, nosso município surpreendeu, superou as expectativas, na qual onde tivemos mais de 80 expositores, a população compareceu no sábado e domingo, a venda de carne foi excelente. Então, tudo ocorreu dentro dos padrões que nós tínhamos se organizado. Quero aqui agradecer a toda a equipe que contribuiu, a todo aquele pessoal que ajudou a organizar, as entidades, também as emissoras de rádio, enfim, as secretarias que contribuíram para que a 20ª Festa do Agricultor fosse esse sucesso que ocorreu em nosso município neste final de semana.
9: Ao mesmo tempo em que a Prefeitura e a organização comemora o sucesso alcançado, também se reconhece a necessidade de algumas adequações, melhorias pontuais, como o sinal de internet, como explica a secretária de Desenvolvimento Econômico, Thalita Frizzo.
19: Então a gente tem uma avaliação muito positiva, né? Superou as nossas expectativas. Para nós foi uma experiência no sábado, né? Para a gente entender como é que ia funcionar esse processo, né? Da vinda do pessoal para o parque também, o almoço, a apresentação cultural. No domingo, então, os expositores, né? Mais de 80 empresas expondo. Troféu Destaque Econômico, com destaque esse ano que a gente teve também um diferencial na alimentação escolar, que homenageamos aí 5 produtores do município de Capinzal. E o público se fez presente, né, no parque. Então a gente só tem a agradecer, Jardel, para que na próxima edição seja melhor ainda. Erros e falhas sempre tem, a gente sempre tem que melhorar, mas com certeza no ano de 2027 vai ser um sucesso novamente.
9: Nessa pré-avaliação de melhorias ou ajustes que você já analisa como necessário para a próxima edição?
19: Ampliar a internet, isso é fato, né? A gente vai ter que melhorar um pouco mais também essa questão de acesso de cartões e vendas das empresas que participaram aqui. E no mais, eu acho que na estrutura geral, a gente vai ter que melhorar alguns pontos, né? Mas agora o Centro Cultural, a gente conseguindo trabalhar, né? Por ser a seção do município, a gente vai conseguir investir mais em estrutura também aqui no parque, né?
9: Nossa reportagem conversou com alguns dos produtores homenageados. O colega Alexson Luiz conversou com um deles, que fala sobre esse sentimento, essa honraria, esse reconhecimento por parte da Prefeitura Municipal da organização.
20: Luiz Guilherme Elt foi um dos destaques econômicos, primeiro lugar na categoria 350 a 500 mil reais, falando com relação à propriedade, à produção de vocês e esta homenagem. Bom dia.
21: Bom dia, ouvintes da Capinzal, tudo bem? A gente conseguiu o troféu do primeiro lugar ali, a gente produz frango, temos aviário ali, aí tem questão de gado, também de corte, tem lavoura, fizemos tudo um pouco, né?
20: Uma propriedade bastante diversificada, né? E que ganhou bastante experiência em produção ao longo dos anos.
21: Sim. São de aviário, nós temos 32 anos de criação de frango ali, a lavoura um pouco menos, né? Mas tudo juntando ali vai dando uma boca de bom, né?
9: Reportagem completa com fotos e vídeos deste evento, que teve uma cobertura especial da 102, você acompanha nas nossas redes sociais e também no portal de notícias. E a seguir, Dia Mundial das Zoonoses reforça a importância da prevenção para proteger animais e pessoas. Coordenadora da Pastoral do Imigrante de Chapecó faz apelo por solidariedade às vítimas dos terremotos na Venezuela. De Lacerdópolis para o mundo, conheça a trajetória de profissional da região que atua na ONU, no Japão. A gente volta já já.
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0: do órgão, destacou que as zoonoses representam um desafio permanente para a saúde humana e animal. Segundo ele, algumas doenças podem provocar sintomas leves, enquanto que outras acabam evoluindo para quadros graves e até fatais, reforçando a importância da prevenção.
1: Zoonoses são doenças que podem ser transmitidas dos animais para os humanos e também dos humanos para os animais. E essas doenças, elas podem ter os mais variados tipos de sinais clínicos, lesões, né, podendo ser dos mais brandos até, dependendo da doença, levar a óbito. E quais são as doenças, as zoonoses mais comuns da nossa região, né? Então, comentando sobre animais de produção, nós temos a tuberculose, a brucelose, a própria raiva e também a leptospirose. Para evitarmos esses tipos de doença, né, que sejam transmitidas tanto para os animais como para humanos, devemos tomar algumas medidas de prevenção. Então, como o manejo adequado dos animais, né, manejo alimentar, manejo higiênico, vacinal, adquirir animais então, de procedência com exames negativos e válidos, né, então, tanto de brucelose como tuberculose, e fazer uso, né, das vacinas disponíveis para tal doenças, né, quando se percebe um risco sanitário. No caso, então, para raiva. A CIDAS, que ela trabalha, então, fazendo a fiscalização dessas medidas de prevenção, né, controle do trânsito de animais, controle dos exames de brucelose e tuberculose nos animais de reprodução, atendimentos a notificações de mordedura de morcego em herbívoros e o cadastro e vigilância dos abrigos dos morcegos hematófagos. E quando há um foco de uma dessas doenças, então a realização e acompanhamento do saneamento destes focos, visando sempre a saúde humana em primeiro lugar. Então, as zoonoses, então, elas existem, né, inclusive na nossa região, todos os envolvidos na cadeia de produção, né, produtor rural, agroindústrias, setor privado, né, e o setor de defesa sanitária animal, no caso a CIDASC, então devem trabalhar juntos, né, para justamente prevenir a transmissão dessas doenças, então, tanto para os animais como para os humanos, e também, caso for diagnosticada, né, realizar então o saneamento o mais rápido possível para justamente prevenir que essa doença se alastre e passe então, tanto para outros animais então, como para humanos. Com isso, como eu comentei, visando sempre primeiramente a saúde humana e, claro, também depois a saúde animal.
0: Persistência, dedicação e coragem para seguir em frente são ingredientes fundamentais para transformar sonhos em realidade. A história de Felipe Dalor Soleta, natural de Lacerdópolis, é um exemplo do que o empenho aliado à busca constante por conhecimento pode abrir portas e levar a oportunidades internacionais. Na manhã de hoje, nós estivemos recebendo aqui nos estúdios Felipe, que possui fortes vínculos com Capinzal, com a região, participou do Jornal 102 e contou a sua trajetória acadêmica e profissional que o levou a atuar no Programa das Nações Unidas para o Meio Ambiente, atualmente com sede de trabalho em Osaka, no Japão. O colega Jorge Luiz conversou com ele, que resumiu a sua história de superação e conquistas. Tudo bem, Jorginho? Boa tarde.
2: Muito boa tarde a você, Jardel. Muito boa tarde aos nossos ouvintes. E nesse momento nós estamos então conversando com Felipe Dalor Soleta, natural de Lacerdópolis, mas com fortes vínculos aqui com Capinzal, um profissional que leva o nome da nossa região para o cenário internacional. Felipe é bacharel em Ciências Ambientais e mestre em Gestão Econômica e Meio Ambiente pela Universidade de Brasília. A sua trajetória acadêmica e profissional levou o Felipe a integrar, então, a Organização das Nações Unidas, onde atua desde 2019, com experiência em escritório no Panamá e também no Uruguai. Atualmente, o Felipe trabalha no Centro Internacional de Tecnologia Ambiental do Programa das Nações Unidas para o Meio Ambiente, em Osaka, no Japão. Nós, então, conversamos com o Felipe para conhecer

0: Em princípio, a sua trajetória, desde o início da sua formação até a atuação em um dos principais organismos internacionais do mundo, além de entender os desafios ambientais atuais e o papel que o Brasil tem nesse cenário global. Felipe, é um prazer tê-lo conosco e, para começar, como surgiu a oportunidade e o interesse em seguir uma carreira na área ambiental e posteriormente chegar à ONU? Como é que tudo começou? Boa tarde.
1: Oi, Jorginho, boa tarde. Obrigado pela oportunidade. Tudo começou quando eu saí daqui há 14 anos atrás e aí resolvi que deveria iniciar uma faculdade, uma graduação. E eu sempre tive esse pensamento ambiental, essa preocupação de como a gente estivesse poluindo um rio, aquilo para mim não fazia sentido, ou se a gente estivesse fazendo algo que não deve, que prejudicaria as gerações futuras, para mim aquilo também não faria sentido. Então, devido a isso, eu busquei essa carreira ambiental e aí optei por ciências ambientais na época, porque era o curso que tinha à noite, então eu podia conciliar com o meu trabalho. E aí, tendo a oportunidade da Universidade de Brasília, que me ofereceu a oportunidade de ensino gratuito, então tudo casou, aí eu comecei essa graduação, comecei a gostar muito do que estava estudando, do que estava aprendendo, me dediquei muito, e quando terminou a graduação já encaixei de fazer o mestrado também na universidade, também de forma gratuita. Então foi algo um pouco fortuito, mas que também eu gostei muito e me dediquei muito, e que depois, terminada essa fase de estudos, culminou lá com essa oportunidade nas Nações Unidas.
0: Conta uma coisa pra gente, o que mais marcou sua trajetória profissional até chegar ao Programa das Nações Unidas para o Meio Ambiente? O que mais marcou tudo isso?
1: Jorginho, você tem que buscar as oportunidades, né? Então, quando surgiu a oportunidade do mestrado, o mestrado era sexta e sábado. E aí eu pedi liberação no meu trabalho para poder fazer o mestrado e não me liberaram. Então lá eu tive uma decisão muito importante: continuo no meu trabalho ou faço mestrado? Eu optei por sair do meu trabalho. Então, durante os 2 anos de mestrado, eu trabalhei de Uber, que era o que eu podia conciliar nos dias que não tinha mestrado. Então, essa escolha lá para mim foi crucial, porque foi quando realmente marcou para mim que eu estava deixando uma carreira e estava me dedicando a algo que eu acreditava, e foi o que mais me marcou essa transição, essa mudança.
0: Bem, Felipe, você já atuou em outros escritórios da ONU, no Panamá e também no Uruguai. Quais foram as principais experiências e aprendizados nesses dois países?
1: Ah, foram experiências fantásticas, um grande privilégio de ter morado nesses dois países. Eu adoro os dois países, mas aqui para ficar com dois pontos interessantes, em relação ao Panamá, foi que primeiro eu morei numa casa sem paredes, Jorginho. Eu fui lá como estagiário, então eu não tinha remuneração, eu tinha que encontrar um aluguel muito barato. E o aluguel barato que eu encontrei foi morar num porão de uma casa, onde só o quarto e o banheiro era fechado. O cara tinha a garagem só com os pilares, e nessa garagem ele colocou lá uma mesa, colocou um fogãozinho e o tanque, fez como se fosse a pia, e alugou. Então eu morei nessa casa, entre aspas, sem paredes durante 1 ano. Foi uma experiência fantástica e que eu adorei e que mudou minha vida. Também no Panamá eu fui passar um fim de semana numa comunidade rural que não tinha energia elétrica. E ver a felicidade das pessoas ao me receber também me marcou muito, porque a gente, muitas vezes a gente não está feliz com tudo que tem, e lá as pessoas não tinham luz, algumas não tinham água encanada, e um povo super receptivo, super alegre, então nos coloca muito a nos questionar realmente o que é felicidade. Em relação ao Uruguai, duas paixões nacionais que a gente também tem no Brasil, mas talvez o Uruguai tenha mais que nós, que é o chimarrão, que eles chamam de mate, e futebol. Eles são mais fanáticos por futebol e tomam mais mate ou chimarrão do que a gente.
0: Uma outra coisa, hoje você atua no Japão, em Osaka. Como é a sua rotina no Centro Internacional de Tecnologia Ambiental?
1: O Japão, toda a mobilidade no Japão é muito centrada ao redor de ferrovias. Então, metrô e trem lá dita a vida, a mobilidade, o dia a dia dos japoneses. Então, o meu dia a dia começa com 1 hora para chegar até o escritório. Eu tomo um trem e mais 2 metrô. Chego no escritório, o nosso escritório fica dentro de um parque verde grande, muito bonito, que antigamente era um lixão, na década de 70, o Japão transformou em uma área verde, e aí eu trabalho lá o dia inteiro, e volto no fim da tarde, mais uma hora até chegar em casa, e da estação até em casa são 4 minutos caminhando. A equipe de trabalho lá é uma equipe reduzida, somos 5 ou 6 pessoas, a grande maioria é japonês, então é uma grande experiência também trabalhar com japonês, porque eles são completamente distintos de nós, então você tem que entender como se comportar, como dizer oi, como dizer tchau, como entrar em uma reunião, a pontualidade para eles é algo fundamental. Então, são coisas que você aprende e que se torna uma experiência muito fantástica.
0: Agora, falando no cenário global, quais são hoje os maiores desafios ambientais que o mundo enfrenta na sua avaliação?
1: Podemos resumir, o PNUMA, a organização que eu trabalho, resume em 3 grandes problemas. É a crise climática, é a crise de biodiversidade e de uso da terra, e é a crise de poluição. Então, por crise climática, a gente está emitindo muitos gases de efeito estufa, e como a gente sabe, está alterando o ciclo de temperatura da terra. Vamos tender a ter mais eventos de El Niño, como vamos enfrentar esse ano, vamos ter mais cheias, como as cheias que tivemos no Rio Grande, tivemos recentemente em outras áreas do Brasil. Então isso vai se tornar mais frequente, e esse é um problema de uma resolução talvez mais complexa, porque é um problema global. A atmosfera não tem limites, então mesmo o carbono emitido lá na China vai prejudicar o Brasil, assim como o carbono emitido no Brasil vai prejudicar a África, a Ásia, a Europa. Os países ainda estão tentando encontrar formas de solução desse problema. O segundo grande problema é de biodiversidade, porque estamos reduzindo muito as áreas naturais, estamos perdendo diversidade de espécies, estamos perdendo a capacidade da natureza de evitar erosões, a permeabilidade do solo, muitas vezes estamos avançando a fronteira de industrial e a fronteira agrícola, e isso está causando problemas para a própria atividade agrícola, para a própria atividade industrial e para as cidades. E o terceiro grande problema é de poluição. Poluição de rios, a poluição de áreas de matas, a poluição das nossas cidades, mas também a poluição através de usos de substâncias químicas dentro do nosso corpo, através de alimentos que a gente consome, através de produtos que a gente entra em contato, que são substâncias tóxicas e que muitas vezes entram no nosso corpo e vão permanecer para sempre. Então, são 3 grandes problemas que são conectados, difícil solução, mas a gente tenta encontrar formas de, pelo menos, mitigar esses problemas.
0: E o Brasil, na sua visão, como tem se posicionado nas discussões ambientais internacionais nesse momento?
1: O Brasil é um grande destaque, então o Brasil voltou a ter relevância nos fóruns de discussão mundial. Eu, por ser brasileiro, sou muito buscado por colegas do PNUMA para entrar em contato com o governo brasileiro, porque eles estão buscando novamente o governo brasileiro para cooperar, para colaborar. E o governo do Brasil está lançando muitas iniciativas, muitas política pública em relação ao meio ambiente. Se você olhar o plano plurianual do Brasil, mais da metade de todas as ações lá do plano plurianual do Brasil tem uma ligação com o meio ambiente. Então, não é ser de partido A ou partido B, não é falar do candidato maçã ou candidato laranja, mas é dizer que, nesse momento, a estratégia do Brasil, o posicionamento do Brasil é destaque a nível mundial. E também na questão de conservação, o Brasil também é destaque, porque a gente tem uma matriz energética limpa quando a gente compara com a grande maioria dos outros países. A gente tem hidrelétrica como boa parte da energia no país, e outros países não têm, e a gente também preserva os solos que outros países não preservam. A gente tem a maior área selvagem do mundo hoje em dia, é a região amazônica, que o Brasil preservou. Tentou desmatar, é verdade, mas não conseguimos, fizemos muitas expedições ou planos de desmatamento de usar a Amazônia, não conseguimos, e por isso hoje boa parte da Amazônia está intacta, e a gente também tem o marco florestal que protege todas as propriedades individuais, parte do território. Então o Brasil é um destaque mundial e eu tenho muito orgulho de falar isso.
0: Encerrar para os jovens da nossa região que sonham em seguir carreira internacional, especialmente em organismos como a ONU, qual é o conselho que você deixaria nesse momento?
1: Jorginho, hoje é muito fácil você estar antenado do que está acontecendo no Brasil e no mundo, e é isso aqui que a gente está segurando a mão, é o celular. Então, use o seu tempo de forma inteligente, busque informar-se, meios, redes sociais são legais, mas talvez não é a melhor maneira de se informar. Você se informa na Rádio Capinzal, você se informa em outras rádios, você se informa numa Record, num SBT, numa Globo. É aí que você busca informação. Você também pode se informar através de estudos feitos por universidades, etc. Então, o primeiro conselho é esse. Rede social não é informação, rede social é um passatempo. O segundo conselho busque educação. Crie valor, seja uma pessoa que tenha valor para aquilo que você almeja na vida. Para a carreira internacional, muito possivelmente você vai ter que aprender outra língua, então espanhol ou principalmente inglês. Você pode inclusive começar aprendendo através da internet e lá na frente buscar uma graduação, uma pós-graduação e mandar currículo, buscar oportunidades em distintas áreas e distintos organismos, que se você estiver preparado, a tua oportunidade vai chegar.
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4: O tempo segue, no geral, com condições aí favoráveis a tempo assim, mais para frio na região. Temperatura agora na casa aí dos 12, 13 graus, não vai passar muito disso. Final do dia à noite, mais frio. Alguma garoa, alguma chuvinha fraca ainda pode ter. Mantém a tendência de tempo bom nessa terça. Pode amanhecer já perto aí de 1 a 3, 2 a 4 graus. E à tarde não passa muito dos 12, 13 graus com boa vontade. Então vai fazer frio na região. Geada forte na quarta e quinta, principalmente na quarta, onde fica negativo em boa parte da região, e à tarde fica razoável. Na quinta também, pontuais negativo e condições de tempo assim no geral, mas para tempo aproveitável. Na sexta, alguma geada bem isolada, mas acho que sem problema. Na parte de monitoramento, o ideal é acompanhar por segurança de hoje para amanhã, e principalmente terça para quarta, quarta para quinta e menor chance quinta para sexta. Da Climatel, Ronaldo Coutinho.
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3: Muito bem, estamos de volta. São 12 horas com mais 46 minutos, hora oficial do Brasil. Vamos aqui destacando para você, ouvinte da 102, sobre corrente de solidariedade. Até porque a coordenadora da Pastoral do Imigrante de Chapecó, a Gênesis Pérez, conversou com a reportagem da Capinzal FM e destacou sobre a campanha que está à frente em Chapecó, é a Chapecó Solidária, que mobiliza moradores de 17 municípios do oeste catarinense e norte do Rio Grande do Sul para arrecadação de donativos destinados às vítimas dos terremotos que devastaram a Venezuela. Essa ação foi idealizada pela comunidade de imigrantes venezuelanos da região e depois passou a contar com a coordenação da Pastoral do Imigrante, lá de Chapecó, responsável por organizar essa logística, a prestação de contas, a comunicação e encaminhamentos das doações. Segundo a coordenadora, sua mãe mora em La Guaira, uma das regiões atingidas pelos terremotos. Gênesis explica que a comunidade de Capinzal e municípios da região podem colaborar de diferentes maneiras.
14: Eu acredito que tudo que nós consigamos descrever ainda assim é longe da realidade, porque não somos nós quienes estamos vivendo essa tragédia em carne própria. Mesmo tendo os familiares, né? Mesmo eu tenho minha mãe, né, que mora na Guaira, e ela foi uma das famílias afetadas pelo terremoto. Graças a Deus, eles ainda estão com vida, né? Mas muitas famílias morreram, muitas pessoas desaparecidas. É uma verdadeira tragédia o que aconteceu no nosso país. O que nós temos acompanhado de mais preocupante é principalmente que o país não tem estrutura para poder dar algum jeito na situação que aconteceu. A gente entende que contra a natureza ninguém luta. Se isso tivesse acontecido em um país mais desenvolvido, não tivessem acontecido tantas mortes como aconteceu por conta da negligência do governo atual da Venezuela. Então, claramente, essa situação fica muito mais grave quando a gente vê o descaso da própria estrutura que deveria de ajudar e proteger o seu povo. A nossa mobilização surgiu, né, principalmente como iniciativa da comunidade imigrante venezuelana. Sou líder das comunidades também, além de ser agente de integração da Pastoral do Migrante. Então, foi uma iniciativa direta dos voluntários da comunidade, né, que quiseram que se juntar para fazer essa campanha de arrecadação. Claramente, né, eu, como parte da Pastoral do Migrante, também puxei essa frente institucional, que é muito importante, para também manter uma estrutura, uma coordenação e uma transparência com essas arrecadações. Então, a Pastoral do Migrante é o nosso apoio institucional, mas a maioria dos voluntários dessa iniciativa são imigrantes venezuelanos, mas também temos brasileiros, temos haitianos, temos colombianos, pessoas de todas as nacionalidades que se juntaram para essa causa. Os itens mais necessários nesse momento para a Venezuela e para as famílias afetadas são principalmente medicinas, alimentos não perecíveis, água, roupas não são tão necessárias, certo? Nem roupas, nem sapatos, mais do que tudo medicinas, de todos os tipos que você puder imaginar. Então, a população pode doar esse tipo de itens mais prioritários para as famílias venezuelanas. Uma das perguntas também mais recorrentes que nós recebemos é como funciona toda a logística da campanha. A campanha conta com uma coordenação, né? Coordenação geral, coordenação de prestação de contas, a coordenação da logística e a coordenação do marketing. Isso para termos uma equipe, né, que consiga dar conta da campanha de arrecadação em Chapecó Solidária, que não somente envolve Chapecó, mas também 17 municípios do oeste de Santa Catarina e do Rio Grande do Sul também. Cada segmento tem a sua responsabilidade e também dentro desses segmentos tem pessoas voluntárias que auxiliam a cada coordenador. As informações da campanha, ajudando, né, também na logística dos líderes ali de Capinzal que estão organizando as arrecadações, alimentos, roupas, produtos de higiene, produtos de necessidade básica. Na verdade, não há necessidade de doações em dinheiro obrigatoriamente. Se tem alguns PINs diretos, né, que estão lá na Venezuela fazendo compra de itens, mas para os outros municípios, a gente não solicita nenhum tipo de ajuda. A única ajuda que nós recebemos é as doações dessas pessoas e a gente faz, né, toda essa coordenação, essa logística de transporte para que ela chegue até o local onde será transferida para a Venezuela. A importância, né, da solidariedade das comunidades do oeste catarinense é muito importante e é um exemplo, né, que se tem, acredito que no mundo e em todo o Brasil.
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22: A defesa de Jair Bolsonaro precisa entregar à Polícia Federal nesta segunda-feira 8 armas que estavam registradas em nome do ex-presidente em cumprimento de uma determinação do ministro Alexandre de Moraes do STF. Na última sexta, Moraes decidiu manter a prisão domiciliar humanitária por tempo indeterminado ao ex-presidente, mas estabeleceu a entrega do material bélico como condicionamento à decisão. A defesa tentou convencer Moraes de que não havia nenhuma irregularidade na situação, já que não havia nenhuma determinação judicial que impedisse o ex-presidente de manter a posse de seus armamentos. Mesmo assim, Moraes manteve a decisão de recolher o material. Para o advogado criminalista da PUC do Rio de Janeiro, André Perez Mais, esse tema é confuso desde a sua origem.
23: Toda a história me parece uma sandice. Desde uma pessoa que está em prisão domiciliar poder ter em suas mãos uma arma, isso me parece como totalmente sem sentido, como ainda a versão de que os seguranças teriam tirado dele o percursor porque ele não está bem psiquiatricamente, e aí ele foi manusear a arma, descobriu, mandou consertar, e o segurança então finge que vai consertar. Quer dizer, é tudo muito sem pé nem cabeça. E o mais curioso nessa história toda é assim, essa loucura do ex-presidente Jair Bolsonaro, ele é muito conveniente. Em alguns momentos ele é totalmente incapaz, em outros ele pode liderar o país.
22: Estão isentas da listagem de entrega das armas duas da marca Caracal, que haviam sido entregues ao Tribunal de Contas da União recentemente. A Caracal é uma empresa dos Emirados Árabes que produz material bélico e que presenteou Bolsonaro em 2021 com as duas unidades. Desde 2017, a empresa tenta abrir fábrica de armas aqui no Brasil. Em 2021, o filho do ex-presidente Eduardo Bolsonaro chegou a publicar em suas redes sociais um vídeo fazendo propaganda para a marca de armamento. De Brasília, Paulo Otaram.
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3: 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Polícia Militar cumpriu na última sexta ainda mandado de prisão por dívida de pensão alimentícia no município de Ouro. O homem, que tem 42 anos, foi encontrado na rua Presidente Kennedy, no centro, e após a confirmação da ordem judicial, ele foi preso e encaminhado ao presídio, ficando à disposição da justiça. Um homem de 35 anos, com mandado de prisão pelos crimes de perturbação do sossego e ameaça, foi preso pela Polícia Militar. Esse fato ocorreu sábado, 13h30, em Chapecó. Segundo informações, o homem cometeu os crimes no município de Ouro. Ele foi condenado pela Justiça de Capinzal a 8 meses e 22 dias de prisão, em regime fechado. Com isso, o mandado dele foi expedido, ele foi encontrado e conduzido ao presídio regional de Chapecó. Jovem de 20 anos foi preso na manhã de segunda-feira, hoje, portanto, após ameaçar de morte a própria mãe e danificar móveis na residência durante um surto de agressividade. A vítima, que tem 49 anos, decidiu representar criminalmente contra o filho. O rapaz, ele foi contido pelos policiais e encaminhado para a delegacia, vai responder por ameaça e dano no contexto da violência doméstica. Dois acidentes ontem envolvendo veículos modelo Gol foram registrados na SC-150, na saída para Piratuba, próxima empresa Grate. No primeiro caso, um veículo saiu da pista e atingiu a proteção metálica, causando apenas danos materiais. No segundo, um veículo Gol saiu da pista e capotou, esse com placas do município de Campos Novos. Nós tivemos registrado, né, que, segundo informações, o motorista de 31 anos teve ferimentos no ombro e na clavícula, foi socorrido pelos bombeiros e levado ao Hospital Nossa Senhora das Dores. Não se sabe as causas dos dois acidentes. Um casal foi encaminhado ao Hospital Nossa Senhora das Dores após agressão com arma branca ontem à noite, né, C-150 em Capinzal. A mulher, de 31 anos, sofreu um corte na mão e escoriações no rosto. O homem, de 35 anos, apresentava ferimento na cabeça, escoriações e sinais de agitação. Ambos relataram terem sido agredidos por um suspeito que havia deixado o local. Segundo informações da reportagem, o casal apresentava sinais de embriaguez. Então, teria uma briga envolvendo familiares numa festa, segundo informações, uma confraternização, algo do tipo, nas margens da SC-150, saída para Piratuba. O caso é investigado pela polícia. Jovem de 19 anos ficou ferido após capotar um Fiat Mobi na madrugada de ontem, na 282, em Erval Velho. Segundo informações, esse acidente ocorreu após o estouro de um pneu, fazendo com que o carro saísse da pista, atingisse o barranco e capotasse. Ele sofreu ferimentos pelo corpo, corte na cabeça, foi encaminhado ao Hospital de Joaçaba para o atendimento necessário. E a última informação, a comarca de Capinzal fará no próximo dia 24 deste mês, às 8 horas da manhã, Tribunal do Júri, no plenário da Câmara de Vereadores, será julgado um rapaz, um homem de 37 anos, acusado de tentativa de homicídio ocorrida em 2018, após um desentendimento durante um consumo de álcool, quando a vítima teria sido atacada com golpes de facão. A acusação e a defesa irão apresentar as suas teses aos jurados, que decidirão pela condenação ou absolvição. 24 de julho, sessão do júri na comarca de Capinzal, a partir das 8 horas da manhã. 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
3: É um final de semana para ser esquecido para o futebol brasileiro, mas dificilmente será. João de Luiz Sódio, as informações, tudo bem? Boa tarde.
8: Okay, Jardim, muito bom dia a você, muito bom dia aos nossos ouvintes. E o Brasil deu adeus ao sonho do Hexa nesse domingo. A seleção desperdiçou chances, foi castigada por Ireland e perdeu para a Noruega por 2-1 em Nova Jersey, sendo eliminada nas oitavas de final da Copa do Mundo. O gol brasileiro foi marcado por Neymar de pênalti nos acréscimos. O Brasil, por sua vez, amarga a eliminação precoce e atinge o maior jejum da sua história desde o primeiro título mundial. Ainda ontem, a Inglaterra derrubou a invencibilidade histórica do México no estádio Azteca na Copa do Mundo. Nesse domingo, eliminou os mexicanos nas oitavas de final. Com um jogador a menos desde a primeira parte do segundo tempo, os europeus venceram por 3-2. Agora, na próxima fase, a Inglaterra vai enfrentar a Noruega, que, como frisamos, eliminou o Brasil no primeiro jogo da rodada. Esse confronto das quartas de final está agendado para o próximo sábado, dia 11 de junho, às 18 horas, em Miami. Ainda no sábado, nós tivemos pelas oitavas, Canadá 0, Marrocos 3, Paraguai 0, França 1. Para hoje, são mais dois jogos. Portugal e Espanha jogam às 16 horas e às 21 horas, os Estados Unidos enfrentam a Bélgica. E o Capizal Futsal venceu a CBF Faxinal dos Guedes por 4-3 no sábado em Faxinal pela Taça Barriga Verde. O jogo de volta será no Direto Bertaioli no sábado, dia 15 de agosto. E no último sábado nós tivemos as finais da CBRF, com jogos em todas as categorias e o encerramento da competição. A Capizal FM transmitiu as finais do veterano, do feminino e do livre masculino. No veterano, o campeão foi a Agropecuária, no feminino, a Águia Dourada, e no livre masculino, o Jurex Agropecuária. Parabéns a todos os jogadores, direção, enfim, a todos os envolvidos nessa competição que foi encerrada no último sábado com grande sucesso lá na CBRF. São essas as informações dessa manhã, Jardel.
3: Muito obrigado, Jorge. Informações desta segunda-feira, claro, final de semana com destaques aí para a Copa do Mundo, especialmente o Brasil que foi derrotado. E olha só, algumas curiosidades, pelo menos uma delas, um padre lá de Monte Carmelo, Minas Gerais, a reação dele chamou atenção nas redes sociais, chamou atenção pela comemoração de forma inusitada da eliminação do Brasil contra a Noruega ontem. Ele acertou o placar de 2-1 num bolão e garantiu um prêmio de R$ 1.000. O momento foi registrado durante uma transmissão, né, durante o confronto, em um evento na paróquia, onde ele acompanhou a expectativa nos minutos finais, chegando a torcer para que o resultado se confirmasse 2-1. E após o apito final, o padre celebrou a vitória no bolão e o vídeo da reação dele viralizou nas redes sociais. Pois é, a derrota do Brasil para a Noruega ontem vai além do placar. Ela escancara uma verdade que o futebol insiste em ensinar de tempos em tempos, que tradição e camisa pesada ajudam, mas não decidem sozinhas. É um cenário onde o Brasil ainda carrega o peso simbólico de ser o país do futebol, entre aspas. Cada Copa vira também um espelho. E espelhos nem sempre devolvem a imagem que a gente espera. A Noruega não venceu apenas um jogo, venceu um plano, uma disciplina e a capacidade de transformar organização em resultado. Há derrotas que doem porque são inesperadas, como ontem. Outras porque são explicáveis demais depois que acontecem. Essa costuma ser a mais incômoda, quando, olhando em retrospecto, tudo faz sentido. O futebol moderno não perdoa improviso constante, nem se impressiona com histórico. Ele cobra consistência, leitura de jogo e eficiência nas poucas chances de que realmente importam. Mas talvez a maior lição não esteja na eliminação em si, e sim na forma como ela obriga a reinvenção. Grandes seleções não se definem pelas vitórias que colecionam, mas pela capacidade de se reconstruir depois das quedas. A derrota, nesse sentido, não é o fim de um ciclo, é o teste de maturidade dele. No fim, a pergunta que fica não é como o Brasil perdeu, mas sim o que o Brasil vai aprender com isso. Porque em Copas do Mundo, assim como na vida, perder não é o oposto de vencer. É parte do caminho até entender como se vence de verdade.
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3: 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E assim estamos concluindo mais uma edição do Jornal do Meio Dia. Preciso fazer aqui uma revelação que, assim como o padre lá de Minas Gerais, que acertou o palpite 2-1, foi o mesmo palpite que o meu. Infelizmente, é só olhar os retrospectos e o cenário que se encontrava a nossa seleção. Pena, agora vamos ficar na torcida para bons jogos pela frente. E você tem a sua torcida, qual será a seleção campeã dessa Copa do Mundo? Obrigado pela sua audiência, ótima tarde e até amanhã.
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8: Ok, Jardel, muito bom. Os nossos ouvintes.
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0: Olá, meu caro e minha cara ouvinte, estamos juntos mais uma vez. É o momento Despertai para o Amor. Eu sou o Padre Ezequiel e desejo a você muita paz e muita luz. Nós estamos falando de alguns temas relativamente difíceis. A pergunta de hoje é muito interessante e a humanidade inteira se faz. Deus poderia ter criado um mundo sem o mal? Aqui não se trata de perguntar por que Deus criou o mundo com o mal, mas se trata de perguntar o seguinte: sabendo Deus que o mundo, por ser finito, implicaria necessariamente o mal, o criou apesar de tudo, por quê? Ou seja, Deus sabia que o mundo comportaria o mal, mesmo assim decide criá-lo. Provavelmente porque Deus compreende que o mundo vale a pena apesar do mal. Mas como entender isso? Nós percebemos que o mundo traz muitas contrariedades. Nós temos violências, nós temos catástrofes naturais, nós temos guerras, nós temos doenças que dizem: bom, o mundo tem o mal presente. Mesmo vendo isso, nós perguntamos: o mundo tem sentido, sim ou não? Nós nos inclinamos a pensar que no mundo, embora exista o mal, brilha mais forte a luz. Embora exista o não sentido, existe a possibilidade do sentido. Embora tenha pessoas angustiadas, que vivem mal e que vivem sem sentido, nós podemos dizer assim: tem muitas pessoas que vivem bem e têm sentido para suas vidas, encontram o sentido. Embora a gente perceba que há o mal e a sua presença tem força, existe uma presença mais abrangente, mais poderosa, mais forte no mundo, que sustenta o mundo. Por isso, nós poderíamos dizer assim: se Deus cria, ele não poderia criar a si mesmo. Isso é filosofia. Se Deus cria algo, ele não pode criar a si mesmo. Ele tem de criar um mundo finito. Mas se o mundo é finito, ele sempre comporta o mal, porque tudo aquilo que é finito sofre o mal. Nesse sentido, nós percebemos que Deus cria um mundo finito e sabe que ali vai existir a presença do mal. Deus, mesmo assim, decide criar. Ele, de certa forma, entre aspas, não pode evitar a presença do mal, porque se o mundo é finito, existe o mal. Pois bem, se ele se decide, só pode fazê-lo por amor à criatura. E só o bem pode querer para ela. Se ele decide criar, é porque nos ama, nos amou. Um pai e uma mãe que decidem ter um filho sabem que o filho não vai estar num paraíso. Vai estar num mundo complicado e com problemas, mas mesmo assim decidem criar. Deus decidiu criar porque nos ama, porque tem amor à criatura. Isso significa que vale a pena viver. O mundo vale a pena apesar do mal. Embora o mal tenha força no mundo, mas ele não tem a palavra definitiva, porque Deus é a força mais abrangente que envolve tudo. Pensemos nisso. Você pode acessar o nosso site padrezequiel.com.br e encontrar ali mais mensagens, reflexões, vídeos. Um forte abraço para você. Deus te abençoe. Em nome do Pai, do Filho e do Espírito Santo. Amém.
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gente, muito boa tarde, segunda-feira, sua maravilinda. Hoje, dia 6 de julho de 2026, tempo instável, né, aqui no Baixo Vale do Rio do Peixe, mas quem faz o dia bonito é a gente, então a gente já tá começando aqui pra dizer pra vocês uma linda, ótima e maravilhosa semana, e melhor ainda, na sua sintonia aqui na 102.3. Estamos chegando com mais uma edição do Você Que Manda, na direção de Luiz Pedro Escarton, na recepção Fernanda Alves Duarte. 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Sim.

Minas. Brilhação cantando a lua aí à noite, começando o nosso Você Que Manda nessa tarde. 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Gente, mandando abraço para todo mundo que já tá aproveitando e mandando o seu alô por aqui, se inscrevendo, tá? Nós já tivemos o sorteio do ranchão hoje pela manhã, então, dos R$500 aí da nossa parceria com o Proner Supermercado, aberta agora as inscrições para o sorteio do ranchão. 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E se você se inscreve lá, 998-14-1333, para pedir a sua música, aqui, 988-15-6435. Eles que estiveram ontem, junto com Netos do Velho, aí na 20ª Festa do Agricultor, chegando PF.

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Rogério Magrão e Banda com a Chance é grande, gente. Um recadinho aqui de utilidade pública, tá? Foi perdido aí no Centro Cultural, né, Domingos Pelissaro, ontem, um celular Samsung. É de cor preta, tem uma capa de coração, tá? Se caso você tenha encontrado, por favor, mande pra gente aqui no 98815-6435 ou no 1333, que você conversa com a Fernanda também, ou nesse contato aqui, ó, 999-72-5299, tá? Então foi perdido ontem, aí no Centro Cultural Domingos Pelissaro, um celular da marca Samsung de cor preta.

preta tem uma capa de coração, tá? Então, né, se você encontrou, faz essa boa ação aí e entra em contato com a gente. Mandando um boa tarde pra Ilse Marques, que tá na nossa sintonia também, pra Rosane de Fátima da Silva, cadastra aí no Ranchão, obrigada, e um bom trabalho pra você também. Olha só, gente, uma boa semana, tempinho meio emburrado, a mulherada não gosta muito, né? Como que a gente brinca aí, aproveitou sábado e domingo, aproveitou, né? Se não lavou roupa, vai ter que dar um jeito aí, porque era, tinha bastante casa colorida esse final de semana com os varais por aí também. Mandar um abraço também, deixa eu ver, pra Xana que tá aqui. Xana, essa música, mas depois lá pro Márcio Pedro, tá? A gente deixa então anotado aqui pra ele também. Um abraço pra Andreina, que está na nossa sintonia, uma ótima tarde. A Rose Sherman, que nos acompanha na linha Mendes, abração também para todos que estão aí. Quem mais está mandando seu alô? Ah, ó, do celular aqui abre uma foto, tá? De uma mulher na frente quando abre. Mas assim, pode trazer pra gente aqui que a gente entra em contato com o dono também. Manda um abraço pra Aline, que tá na nossa sintonia, mandando o recadinho, pessoal aproveitando e se inscrevendo nessa tarde gostosa por demais. E a gente segue com muito mais aqui na tarde da 102. E esperando, claro, a sua participação no 98815-6435.

0: Uma cantando por aqui, mais que uma mulher na tarde da 102, Alma Nova e o Bar da Calçada. Sucessos que embalaram e que a gente vai curtindo também aqui no Você Que Manda.
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0: Muito bem, gente, tempo instável, né, aqui no centro de Capinzal e Ouro, enfim, no Baixo Vale do Rio do Peixe, temperatura neste momento na estação da linha São José, marcando 16,2 graus. 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
0: Muito bem, gente, são 1:42, você que manda aqui na tarde da 102.3, a rádio feita pra você. E olha só, pra você que quer saber de oferta boa, tá? 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Então, não sai daí, é logo depois da música. Enquanto isso, a gente vai curtindo Rainha Musical.

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1: 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Sucesso, né, gente? Rainha musical com guardanapo. Vamos só achar aqui o microfone do Bruno, porque o Bruno já tá por aqui com a gente. Boa tarde, Bruno, tudo bem?
2: Muito boa tarde, Mari, tudo bem? Muito
1: tudo
2: boa
1: certo.
2: Tarde.
1: Tudo certo, vamos aumentar um pouquinho mais. Aí, agora deu bom.
2: Agora tá top.
1: Agora tá top, viu? Antes da gente falar das ofertas, você sabe que hoje eu tô desfalcada do meu parceiro de conversa, que tá de férias, né? Nem contei pro pessoal, porque eles estranham que na segunda, geralmente, é o Everton que está apresentando. E hoje estou por aqui. Então, gente, o Everton está de férias. Amanhã ele viaja para a Disney.
2: Opa!
1: Tá? É, volta daqui uns dias e aí ele conta pra vocês. Vai ser. Mas eu não tenho... Vou aproveitar, acho que o Bruno tá aqui pra mim falar da seleção hoje, né?
2: Mas olha...
1: Muita gente triste, né?
2: Eu ontem não queria mais nada com a minha vida.
1: Muito brasileiro soltou umas lágrimas. Não venham me dizer que não, gente. Porque nós somos, sim, fanáticos. A gente critica e papapá, mas todo mundo ficou triste.
2: Eu me lembro na Copa passada, na 2022, que eu falei que esse ano eu não ia torcer tanto, né? No primeiro jogo já tava lá. Tudo só faltou pintar a cara, né?
1: Não adianta. A gente não tem dizer que não vai, tá? E
2: não.
1: Por mais que você diz assim, ah, eu não botei muita fé. Ontem tava lá, ó. Sabe?
2: Todo mundo apreensivo.
1: Exato. Então, não tem como. Deixa eu te fazer uma pergunta. Quando a seleção ficou tetra, que nem eu digo pro Everton, já existia ou não?
2: Foi em 96, 98?
1: O tetra eu acho que foi em 94. Nem sei, tô porque eu tô perdida.
2: Eu me lembro que eu nasci em 2000, né? Eu me lembro que 2002...
1: Não, daí foi o Penta,
2: No Penta eu tava, porque eu me lembro que eu tava lá nos anos iniciais, no pré-1, pré-2, pré-3.
1: Então no tetra você, que nem eu digo pro Everton, você não existia.
2: Não,
1: ainda, né?
2: não estava nesse mundo.
1: Meu Deus.
2: Mas eu me lembro, 2002, eu tava lá na creche ainda, e eu tenho nítida a imagem na minha cabeça de nós assistindo lá no auditório.
1: Tudo bom.
2: Aquelas TV de tubo ainda. Foi, eu já vi o Brasil campeão, não me lembro muito bem,
1: mas algo você viu, e como a gente diz assim, né? Que a gente veja aí em outros...
2: É.
1: De repente na próxima,
2: não,
1: né?
2: Não, 2032 faltam só tantos dias pro Hexa.
1: Isso aí, vamos lá. Vamos acreditar. Mas agora nós vamos falar do que importa. Inclusive, né? 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
1: 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E há quem achou o Messi esses dias que eu vi que postou também, né, porque aí tem...
2: Essas são difíceis de conseguir, mas sabe, Mari, que eu vejo muita gente falando que as da São João, o pessoal compra lá, tá vindo as tal das Legend. 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
1: Olha só, então tem que aproveitar. 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Dos escudos, sabe?
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1: exatamente,
2: né?
1: Essas aí também.
2: Mas
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1: Tem lá. 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
0: Muito bem, gente, agora são 1:58, vem chegando mais uma de banda por aqui, já já tem Capinzal Notícias para deixar você muito bem informado e claro que depois das duas a gente volta com muito mais, com muito sertanejão também para você que tá ligado com a gente aqui na 102.3. Então o que a gente sempre diz, né, manda seu alô, manda seu recado, 988156435, a Neuza Keller, a Ana Borges, a Marlene Lopes do Duarte. Não, vou ter que contar, viu? Vou aproveitar porque a Márcia tá aqui no estúdio. O rapaz que disse que tá de férias não desgruda, né? Eu tava falando com o Bruno aqui porque eu falei que não tinha o Everton pra dar pitaco por aqui. Hoje tá falando da Copa. Então foi, né? 94 Tetra. 2002 ele mandou o Penta e agora 2030 o Exo. Eu acho que a gente ainda vai sonhando. Eu acho que ainda não sai em 2030. Não que eu seja pessimista, tá? A menos que venha uma geração nova aí de jogadores. Mas a do Tetra eu tenho um momento bem... como é que eu vou dizer pra vocês? Assim, inesquecível. Porque a gente tava todo mundo torcendo muito. Foi pros pênaltis contra a Itália. E o Roberto Baggio foi que chutou pra fora, né? E aí o Brasil ficou Tetra. Foi aí. Eu acho que de todos os reprises que eu vi das demais Copas, eu acho que talvez a final mais emocionante que a gente assistiu. Gente, chegando o Cosmo Express, lembrando, eles vão estar 12 de outubro, Linha Sul, festa de Nossa Senhora Aparecida, tá? Vai ter banda Cosmo por lá.
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1: 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Um homem de 35 anos, comandado de prisão pelos crimes de perturbação do sossego alheio e ameaça, foi preso pela Polícia Militar. O fato ocorreu sábado por volta das 13h30 em Caçador. Segundo informações, o homem cometeu os crimes no município de Ouro. Ele foi condenado pela Justiça de Capinzal a 8 meses e 22 dias de prisão em regime fechado. Capinzal. E ocorre no próximo dia 24 do mês de julho, o Tribunal do Júri na comarca de Capinzal, a partir das 8 horas da manhã, na Câmara de Vereadores. Será julgado um homem de 37 anos acusado de tentativa de homicídio ocorrida em 2018, após um desentendimento com outro homem durante consumo de bebidas alcoólicas. A vítima foi atacada com golpes de facão. A acusação e a defesa apresentarão as suas teses e os jurados irão decidir pela condenação ou absolvição. A fase de oitavas de final da Copa do Mundo segue nesta segunda com mais dois jogos decisivos, 16 horas, Espanha contra Portugal e mais tarde, às 21 horas, Estados Unidos contra Bélgica. Ontem, o Brasil foi eliminado ao perder para a Noruega por 2-1. 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

horas com mais 6 minutos. Essa é a 102.3. Estava aqui na 102, né? A nossa ganhadora aí do desafio que tivemos esse final de semana na festa do agricultor, né? Já vindo para retirar também aí o seu prêmio. Olha só, gente, para você que foi lá, fez o teste de resistência. Então já vá se preparando, vá treinando aí, porque o próximo pode ser você, tá, gente? Então, né, o que nós sempre falamos por aqui, vai ensaiando, vai treinando, que bem provável que final do mês tem mais. E assim a gente vem chegando na nossa segunda hora para a Farmácia Cristal Ouvido, Odonto Top e também o Proner Supermercado. Chegando, Jorge Matheus.

0: Muito bem, gente. São 2:03. Já tava aqui o Jardel, a Suzana, como eu tava comentando, né? Ela de divisa, ela que ganhou o nosso desafio. Nesse ano nós tivemos lá na festa do agricultor de Capinzão um bicampeão, né? Dos homens. E a Suzana já disse aqui, ó, que ela vai se preparar, porque ela queima no ouro. Já pensou, gente, ó, se você tá afim de bater o recorde aí da Suzana, porque ela tá se preparando também pra ir participar lá junto com a gente. Então vai testando aí na sua casa, porque vai ter mais teste de resistência, com certeza, muita coisa boa que a gente já começa agora a preparar também para essa grande festa aí no último final de semana de julho. Para você que tá ligado aqui na 102.3.
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0: E por aqui a gente segue mandando um abraço pra Terezinha Zanol, que também tá sintonizada com a gente. Quem mais tá por aqui? A Ana Borges. A gente manda um alô pra você também, pessoal que tá aproveitando já e se inscrevendo, né, aqui pro nosso ranchão já dos R$ 300 aí das farmácias Medifarma. Então, mandar um abração pra todos que estão aí ligados junto com a gente. Olha só, repetindo aqui o nosso recadinho de utilidade pública, foi perdido ontem um celular aí no Centro Cultural Domingos Pelissaro, um celular Samsung, preto, que tem uma capa de coração, tá, gente? Então, se você encontrou, por favor, entre em contato com a gente aqui no 1333, que também é o WhatsApp, ou no 98815-6435, ou nesse número aqui, ó, 999-72-5299. Combinado? Agora vem chegando música nova dele, Michel Teló.

Sol com César Menotti e Fabiano. Fogo de Amor, Chitãozinho e Chororó também cantando Ai Maria. E essa música linda que a gente curtiu é de Michel Teló, música nova, né, gente? Inclusive cantando aí A Roça Vence, música linda que a gente toca também aqui na 102.3. E pra você que tá ligado com a gente, mandando o seu alô, seu recadinho, agora são 2:27. Quem vem pra cantar, Maria Cecília e Rodolfo, vai ter fofoca hoje, gente? Claro que vai, né? A gente vai conversar um pouquinho com vocês, só não vamos falar mais de seleção, porque a gente já conversou antes também, né? E aí nós vamos falar de outras coisas. Vamos ver se a gente encontra outras coisas pra gente fofocar sobre os artistas hoje, certo? E você vai participando com a gente, 988156435. Vai mandando o seu alô e o seu recadinho também aqui pra gente. Abraço pra Dona Maria Sueli. Ô, Dona Maria Sueli, amanhã vamos combinar assim. Amanhã eu começo com o Navisson e já ofereço de cara pra vocês, tá? Eles que inclusive vão estar... se não estou enganada, junto com o DNA, aí na festa do leitão na comunidade de Santa Bárbara Ouro. Também no Pedro Baixo, né?

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5: E não foi só a eliminação do Brasil que pegou todo mundo de surpresa. Aos 34 anos, o craque Neymar anunciou oficialmente a aposentadoria da seleção brasileira logo após o jogo. Visivelmente abatido com a eliminação diante da Noruega, o camisa 10 desabafou e declarou de forma categórica: agora acabou. Além de ser uma referência para os outros jogadores, na última década, ele também participou das conquistas da Copa das Confederações da FIFA de 2013 e o ouro olímpico inédito nos Jogos do Rio 2016. A decisão marca o encerramento de uma era cheia de altos e baixos. Embora muito aclamado por aqui, o futebol brasileiro agora tem espaço para um novo camisa 10. Eu sou Melina Calduro, de Nova Jersey, para o Acaerte em Campo.
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falados por aqui, né? Já comentamos, mas não podemos deixar de falar, porque o assunto hoje, né, são dos brasileiros, o nosso querido Haaland também por aí. É, inclusive, ele que fez uma provocação aí nas redes sociais. E os brasileiros, claro, que não perderam, né? E invadiram o perfil dele. O que que ele fez, gente, ó? Ele movimentou as redes após a classificação da Noruega. Ele publicou uma foto acompanhada de uma legenda well, well, well, né? Quer dizer, ora, ora, ora, aí em português. E aí, claro, que muita gente já escreveu, né? E minutos após a publicação aí já estava invadida pelos internautas brasileiros, né? Eliminados estamos. Mas é, será que vocês vão levar a Copa? Vai chegar alguém para eliminar vocês? Enfim, tanto esses e outros comentários, né, gente? Aí, minha opinião, tá? Fizeram tanto meme com ele, tanta treta, que ele tá, só tá se cobrando, não é mesmo? Eu penso, né, que ele também tem o direito aí de se manifestar. Falando também, vocês acabaram de ouvir aí, então, nesse nosso boletim da Caerte, da aposentadoria de Neymar também. E continuando falando do Haaland, os brasileiros, alguns chegaram a escrever lá no seu perfil, né? Se eliminar a Argentina, está perdoado. Ele que, o craque norueguês, que é um dos principais personagens da Copa de 2026, também ganhou um carinho até dos brasileiros. Umas críticas e depois ganhou um carinho também, né, gente? Então, olha só. É coisas que acontecem aí na Copa do Mundo também. E a gente vai trazendo para você, inclusive aqui com nossos boletins aí da Caerte, né? Também comentarista da Globo vira alvo de ataques por ironizar Neymar na Copa. Foi um comentário feito pela Ana Thaís Matos, ela que é comentarista da Globo e também já virou alvo de críticas aí após o jogo, né, de Brasil e Noruega. Ela que, na partida contra a Noruega, né, elas foram tomadas nas redes sociais foram tomadas de críticas, pedindo inclusive que ela peça desculpas ao jogador, né? Durante a narração do jogo, Ana Thaís se revoltou com uma briga armada por Neymar contra a seleção da Noruega. Escreveu: bela participação do Neymar no jogo. Para quem esperava que ele fosse decidir a Copa do Mundo para o Brasil, está aí arrumando briga na reta final da partida. E aí, claro, né, que já gerou muitos desconfortos. Também quem se envolveu em polêmica com o Neymar mais uma vez foi a Luana Piovani. Mas vou dizer para vocês, né, todo mundo me escuta aqui, às vezes eu falando do Neymar, né? Eu sei que o Everton gosta bastante dele, nosso colega que está de férias, mas vou dizer, viu, que o pênalti dele foi muito bem cobrado ontem, aquela provocaçãozinha que ele fez com o goleiro, até eu gostei, tá? Amanhã a gente volta com mais Fuxicos e Babados por aqui, falando também, claro, de Copa, mas vamos também trazer assuntos de celebridade. 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
2: Aqui na rádio feita pra você, quando são 2:42, tempo instável aqui no centro de Capinzal e Ouro. Tem mais recadinho de utilidade pública. Gente, foi encontrado aí no Centro Cultural Domingos Pelissaro ontem, né, aí na festa do agricultor, um lenço feminino de cor preta. Está aqui na recepção da Capinzal FM. Também foi esquecido uma mochila aí na Capinzal Net com um crachá e chaves em nome de Érica N. Rodrigues. Então está lá, só passar para retirar. Fugiu aí da propriedade, próximo ao aviário do Rossetti, aí da comunidade de Lauro Miller, um terneiro Jersey, mais ou menos 100 quilos, preto e branco. Se alguém, né, viu esse animal por aí, pode entrar em contato com a gente no 1333, que é o nosso WhatsApp por aqui, ou também nesse número aqui, ó, 998025158. Também foi perdido ontem, lá no parque, lá no Centro Cultural Domingos Pelissaro, durante a festa do agricultor, um celular Samsung preto com capinha de coração, tá? 999-72-5299. Ou, como eu digo sempre, chama a gente aqui também na 102. E foi encontrado no centro de Capinzal, aqui próximo à Secretaria de Saúde, o documento de CNH em nome de Vilmar Weber. E está aqui na recepção da 102. Então passa aqui, conversa com a gente. 988-15-6435. Pode pedir aqui também que a gente passe informação. O 1333 também você conversa com a Fernanda lá na frente, como eu digo sempre, né? Você pede aí, a gente vai se ajudando e vai passando as informações pra vocês também. Agora vem chegando o Bruninho e Davi. Beija-flor. Me beija.

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com mais 52, Jonete e Frederico, com Eduardo Costa, nega véia, aqui na Rádio Feita pra você. Você que tá sempre junto com a gente, mandando o seu alô. Olha só, tem uma... eu fui dar uma espiada ali na porta, né? Como diz a Fernanda, garoazinha de... parece garoazinha de inverno, mas estamos, né? E a tendência é que nós teremos frios. Frio, né? Como a gente diz, essa semana também. Mas, enfim, que é assim mesmo que funciona. Um abração pro José Oscar Teixeira. José, a música que você pediu com a Lã e a Ladinha. Eu vou ver se a gente tem ela no sistema aqui. Vou passar ela para o Márcio Pedro. Combinado? Um abraço também pra Ângela Figueiredo, que tá na nossa sintonia. Boa tarde pra você. Um bom início de semana. Pra Dona Generosa, também a Juvelina. Dona Odila, o que anda fazendo na segunda-feira? Quem aí já tá... Eu sei que tem muita gente que se empenha aí já na segunda, depois de dar uma organizada na casa, com um tempinho assim. Faz pipoca, tem bolinha de chuva. Faz também o tal do Agnolini, né? Bom demais agora, um caldinho. Como que diz em italiano, em um brodo, né? Ô, oh, coisa boa, não é mesmo, gente? Agora são 2h53 e vem chegando muito mais aqui na tarde... Pra quem curte, gosta, Felipe Ferrari com Traia Véia, dá água pra nada.

Felipe Ferrari com Trai a Véia, gente. Olha, são 2h56. Manda um abraço. Fabia, a minha bola de cristal não falha, viu? É só eu dizer, olha só. E aí, tô... Já recebi aqui, ó. O Dila disse que eu adivinhei o que ela tava fazendo. Me mandou uma foto do Sanholini. Uma foto dos Grostoli. Esse não é bolinho de chuva, não, viu? Aqueles Grostoli bem rechonchudo, inclusive. Né? Eu sei, gente, ó, eu sei que a mulherada aproveita, né? Ainda mais com a temperatura assim, é bem prático, porque aí, assim, como eu digo, né, não tá calor pra ver aquele moscaredo, né? Porque elas incomodam. Então a temperatura tá agradável pra quem gosta de fazer fritura, não tá calor, então tudo ajuda. Por isso que eu sei que a mulherada que tá por casa já tá fazendo todos esses quitutes aí, né, gente? E olha só, são 2h56, aqui um dia já começa. Se já não começou, começa o empenho também das mulheres que preparam aí o café colonial, né, pra festa do colono de ouro também, que eu sei que elas começam já alguns dias antes, principalmente com algumas... nas últimas semanas aí, né? Mas elas já começam a se movimentar para marcar data do que vão fazer isso, o que vão fazer aquilo. E assim vai indo, não é mesmo, gente? Então, para você que tá ligado com a gente, vou indo nessa, tá? Chegando João Carreiro e Capataz, com prefácio. 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Já já a gente confere as informações de Brasília. Vocês vão ficar com uma seleção musical hoje, tá? Até às 16h. Depois tem Jardel Martinazzo que vem para comandar o Capinzal Sertanejo.

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3: Chegando com as informações de Brasília, no oferecimento do Econômico Atacadão, que chegou para você economizar de verdade. 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Durigan diz que equipe econômica precisará fazer um ajuste nas contas públicas para cumprir metas fiscais. A informação é com o nosso correspondente Paulo Otaran.
4: Que decisões do governo federal sejam a principal causa dos juros elevados no país. E disse que a equipe econômica vai fazer um ajuste nas contas públicas nos próximos anos para cumprir as metas fiscais. Durigan disse que não está procurando culpados, mas reconheceu que é preciso sim discutir qual a razão da taxa de juros estar nesse patamar.
5: O governo gasta muito, por isso a taxa de juros é alta. Isso não é verdade. Simplesmente não é verdade. O arcabouço fiscal, ele lida com um compromisso de diálogo político concreto com o país. Os anos que se seguiram ao arcabouço fiscal, 2024, 2025, as metas do arcabouço foram cumpridas, não sem muita disputa, sem muita política, sem aprovação de mais de 70 leis no Congresso Nacional. De um lado, para recompor receita, o que é justo, quem tinha que pagar e não pagava começou a pagar, e para controlar o nível de despesa. Mais correto do que dizer tem que cortar, tem que cortar, tem que cortar, o que eu digo é nós temos que manter o controle da despesa pública.
4: Apontamentos feitos por especialistas indicam que as contas públicas em 2026 deverão fechar com um déficit primário de aproximadamente 60 bilhões e 300 milhões de reais, muito embora a meta original fosse um superávit de 34,3 bi. Numa outra vertente, as projeções do mercado e do governo indicam estabilização provisória ou leve alta do endividamento, pairando na faixa dos 83,28% do PIB. As despesas do governo continuam sendo pressionadas pelo patamar elevado da taxa Selic, que acaba encarecendo o custo de rolagem da dívida pública. De Brasília, Paulo Otaran.
3: Obrigado, Otaran, pelas informações. 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
3: Infelizmente, eu tenho que dar a notícia de que o sonho do Hexa foi adiado mais uma vez. O Brasil está eliminado do Mundial de 2026 e foi superado pela Noruega em Nova Jersey num jogo duríssimo de assistir. Na coletiva de imprensa após o jogo, o técnico Carlo Ancelotti lamentou o resultado, mas ele fez questão de blindar o grupo e defender o trabalho feito até aqui. Segundo o treinador, a seleção brasileira tinha futebol e elenco para competir em alto nível até o final do torneio. Mas, sem tempo para lamentações, o italiano já começou a virar a chave, projetando o ciclo para 2030. Ele enfatizou que este momento não representa o fim de uma geração, mas sim o início de um novo processo de reconstrução do futebol brasileiro. Eu sou Melina Calduro, em Nova Jersey, para o Acaerte em Campo.
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1: Muito bem, são 3:35. A informação sempre tem prioridade aqui na 102.3. E quem traz pra gente é o repórter Jardel Martinazzo. Muito boa tarde, Jardel.
2: Muito boa tarde a você, Marinês. Boa tarde quem nos acompanha. Olha, nós tivemos recentemente, falando aqui na Capinzal, lamentando o passamento de 5 pessoas na BR-470 em Campos Novos, e nós estamos abrindo a semana com mais um acidente fatal nessa importante rodovia que liga o município, né, o celeiro catarinense, como é conhecido, Campos Novos. Um grave acidente registrado envolvendo 3 veículos de passeio deixou um homem morto e outras 3 pessoas feridas, aliás, nessa tarde na 470, próxima à Cooperacel e do trevo de acesso ao município de Celso Ramos, em Campos Novos. As equipes do Corpo de Bombeiros e também do SAMU foram chamadas por volta das 13:30. Polícia Rodoviária também foi chamada. Entre os veículos envolvidos estão um Ford Fiesta com placas de Anita Garibaldi. A passageira, uma senhora, foi encontrada consciente, orientada, apresentando suspeita de hemorragia interna. O motorista, um senhor de 70 anos, não resistiu e faleceu no local. No segundo veículo, um VW Gol, motorista de 54 anos e funcionário de uma empresa do setor de energia, foi socorrido com suspeita de hemorragia interna e fratura, sendo encaminhado para atendimento médico. O terceiro veículo, também modelo Gol, era conduzido por um jovem de 24 anos, morador de Celso Ramos. Ele não sofreu ferimentos e recusou encaminhamento para o hospital. As vítimas foram atendidas e encaminhadas pelas equipes de bombeiros em razão do acidente. A 470 ficou totalmente interditada por cerca de 1h30 até a conclusão do atendimento às vítimas e a liberação feita pela Polícia Rodoviária Federal. É claro que agora vai ser apurado as causas desse acidente, que envolveu 3 veículos, 2 veículos modelo Gol e um Ford Fiesta, que teve como vítima fatal um senhor de 70 anos. Nós temos as imagens disponíveis lá no portal de notícias capinzalfm.com. Lamentamos, BR-470, portanto, aí no intervalo muito curto nós tivemos 6 vítimas fatais. 5 na semana passada e agora uma nesse começo de semana. Mais informações no portal e nas redes sociais, Marinense.
1: Ok, obrigada, Jardel, aí pelas informações. Realmente é muito, muito triste, né? O cuidado redobrado nas estradas, principalmente nos dias de chuva. Agora 3:37.
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1: Agora são 4:02. 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E o Cine, Sistema Nacional de Empregos de Capinzal, está com mais de 130 vagas abertas em vários setores, conforme o boletim divulgado agora pela manhã. São mais de 100 oportunidades para MBRF, Aurora e Ecofrigo, além de 10 vagas para o setor de avicultura e postura. Também há ofertas para funções como ajudante de produção, marceneiro, auxiliar de loja, cozinheira, técnico em segurança do trabalho, repositor, vendedor imobiliário e operador de loja. Interessados podem procurar o Cine nos altos da 15, junto à Casa do Cidadão. E um homem morreu nesta manhã em uma propriedade rural que dá acesso a Alto Bela Vista. Segundo informações, a vítima teria sido atingida por uma vaca, sofrendo ferimentos graves, principalmente na cabeça. Os bombeiros foram acionados e encontraram a vítima sem sinais. A área foi isolada para a Polícia Militar até a chegada da científica. As causas serão confirmadas por necrópsia. E um grave acidente na tarde de hoje deixou um homem morto e outras duas pessoas gravemente feridas na BR-470, próximo ao trevo de acesso a Celso Ramos, em Campos Novos. A vítima fatal era motorista de um Ford Fiesta de Anita Garibaldi, um idoso de cerca de 70 anos. A mulher dele, o passageiro do veículo, e o condutor de um Gol ficaram gravemente feridos, foram encaminhados para atendimento médico. Motorista de um terceiro veículo, um Gol, um jovem de 24 anos, não se feriu. A rodovia ficou interditada por cerca de 1h30 para atendimento da ocorrência. A causa será apurada pela polícia. E a equipe de karatê da Fundação Municipal de Esportes de Capinzal, FME, intensifica os treinamentos visando próximos desafios no calendário estadual. Sob a coordenação do mestre Valdecir Sareta e do sensei Bruno Sareta, os atletas trabalham diariamente, se aprimorando na parte técnica e física, com foco nos Joguinhos Abertos de Santa Catarina, que ocorrem e começam no dia 30 deste mês, e nos Jogos Abertos de Santa Catarina JASC. O objetivo é manter a evolução da equipe para bem representar o município e a nossa região. 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Siga a gente, @capinzalfm, e também no Facebook.
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2: Capinzal FM, 4 horas e 7 minutos.
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2: Olá você, boa tarde! Estamos chegando com o nosso Capinzal Sertanejo, segundo ou mais uma semana começando, após um fim de maravilhoso, comecinho de mês. Estamos no sexto dia do sétimo mês, véspera da celebração dos 43 anos da nossa querida Vila 7 de Julho. Alô, turma da Vila 7, aquele abraço. Claro que uma data triste, né? A gente volta aí a 43 anos atrás. Grande tragédia que nós tivemos no estado. Grande enchente de 83 que assolou aqui o nosso baixo Vale do Rio do Peixe. Mas deixamos para falar sobre isso amanhã. Vamos trazer agora alegria, felicidade, comemoração, celebração. Apesar do Brasil ter sido eliminado, ter sido eliminado ontem da Copa do Mundo, mas aquela história, quem paga as suas contas é você mesmo, então não adianta ficar se lamentando que o time de futebol perdeu. Triste é, pois é, a gente queria ver mais, mas faz parte, futebol é assim mesmo. 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E será que alguém acertou o palpite do jogo Brasil e Noruega? Olha, eu tenho para mim que apenas uma pessoa acertou. Não dos ouvintes. Entre os ouvintes, não. Que eu lembre, ninguém acertou. Mas aqui na rádio teve uma pessoa só que acertou o placar. Quem será essa pessoa? Henrique Juliano cantando.

Henrique Juliano, aqui na Capinzal FM, tocando o seu sucesso na sua segunda-feira, passo inicial de mais uma semana. Já deu muitos passos no dia de hoje? Pois é, tem amigos aí que eles fazem, pelo menos alguns amigos, aquela contagem no final do dia, quantos passos foram feitos, quantos quilômetros caminhou durante o dia. E a pessoa se impressiona. Eu, se fizer isso, meu amigo, eu fico louco só observando o quanto que eu caminho durante o dia. E você, caminha bastante, faz muitos exercícios, ou você é aquele mais acomodado que senta lá na cadeira e fica o dia inteiro sentado? Não pode, hein? Tem pessoas que pegam, compram aqueles litrão de água, sabe? Aqueles recipientes de água, uns 10 litros de água só para não sair da cadeira. Aí fica sentado o dia inteiro. Tem que ser o contrário, viu? Tem que ser mais pequenininho para que você possa levantar, ir na cozinha, abastecer, voltar. Aí você já faz o exercício, não fica travado o dia inteiro sentado no mesmo local. Tem que se levantar pelo menos a cada uma hora, diz o médico, né? Os médicos, os profissionais. Um abraço lá pro meu amigo Cassiano na audiência. Cassiano, como é que você tá? Tudo bem? O pessoal pediu aqui, Jardel, tem mais informações do acidente na 470? Olha, infelizmente, de momento, nós não temos, apenas aquela última divulgada agora há pouco, que foi um senhor de aproximadamente 70 anos, que conduzia um Ford Fiesta com placas de Anitta Garibaldi, que infelizmente morreu nesse acidente. Tem o pessoal do Grupo ND que me pediu informações também, gente. Então, de momento, só tem essas que já foram divulgadas. Infelizmente, senhor de 70 anos. Que triste, hein, gente? Que triste mesmo. Curto intervalo de tempo, 6 pessoas que perderam a vida na 470 aqui no município de Campos Novos. Então, assim que tivermos mais informações, vamos atualizando você, ouvinte. Abraço pro Alemão. O Alemão, como é que tá, Alemão? Beleza? Turma da pintura. Os meus amigos pintores, nesse clima úmido, nesse clima aí de chuva, fica meio complicado para dar pintada. É mais, digamos que fazer um reparo outro, organizar as coisas por aqui, para depois que voltar num clima mais seco, voltar para as atividades normais, né, Alemão? Mas sempre tem um servicinho para fazer, não dá para se esconder, né, do serviço. Sempre tem alguma coisa para fazer. Fernando e Sorocaba aqui na Capinzal, participação do Luan Santana.

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0: Essa é a 102 e esse é o sucesso novo dele, Gustavo Lima, Embaixador. Gostou? Música chonada do Gustavo Lima. O nome da música, Bala Alojada. 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Já tem mensagem que tem aniversariante do dia hoje, e uma aniversariante muito especial. Fique ligado que eu vou contar já quem é essa aniversariante especial de hoje.
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0: 4h22. 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
0: 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Em mais um Capinzal Sertanejo, turma do chimarrão. Sei que muitas pessoas agora estão tomando chimarrãozinho, seja em casa ou até mesmo no trabalho, né? Algumas empresas que têm essa possibilidade de tomar um chimarrão, até porque dizem, algumas pessoas dizem assim, o chimarrão, ele me facilita a concentração e me inspira novas ideias. Então, vamos tomar chimarrão aí, turma. Para quem quer novas ideias, inspira a criação, novos projetos, muito chimarrão nesse corpo. Só cuida com a pressão, viu?

Esses são os irmãos Guilherme Santiago aqui na Capinzal FM com Meia Noite e Meia. Vamos mandar abraço para a turma que está nos ouvindo. Lá para o Leandro e a Neuda, pessoal de Santa Bárbara, Campos Novos. Um abraço pessoal do interior de Campos Novos. Meus amigos do Rio Pardo também. Alô, nossa querida Barra do Leão, obrigado pelo carinho de sempre. Linha Pocinhos, Campos Novos. Aliás, Linha Pocinhos, uma informação pela manhã. Nós recebemos a informação, até foi divulgada aí nas redes sociais, no site da rádio, sobre a interdição de um acesso à Linha Pocinhos. Deixa eu pegar aqui a informação. Fábio, meu amigo Fábio, que é da assessoria de imprensa lá da Prefeitura de Campos Novos, ele me informou 14h30 que foi liberada a ponte, né? Então, acesso lá de Linha Pocinhos. Deixa eu pegar aqui a informação bem certinha. Lá nas redes sociais da rádio está por lá disponível para que você possa conferir. Havia uma interdição do acesso de uma ponte lá de Erval Velho que ligava a Linha Pocinhos. Estava interditada por conta de um caminhão que passava pelo trecho, acabou interditando. Mais 14h30, por volta disso, foi liberada a passagem, então, para quem circula pelo interior do município de Erval Velho, Campos Novos. Fica tranquilo aí por conta dessa interdição. Claro, tranquilo, não 100% tranquilo, porque tem que cuidar. Estrada de chão, dia de chuva, é assim como asfalto escorregadio. Tem que tomar muito cuidado, viu? Você que vai transitar pelas rodovias aqui da região do Baixo Vale. Então, havia informação de que lá na Ponte do Alague, como é conhecido, Ponte do Alague, para quem conhece a região, entende muito bem onde que eu estou falando, onde que se trata desse trecho. Então havia essa interdição, mas já foi liberado, está dando passagem normal. Já tem mensagem aqui, um aniversariante do dia, uma senhora vai completar essa semana mais de 100 anos. Se eu não estou enganado, é 104 anos, a dona Piedade. É a dona Maria Maciel. Maria Piedade Maciel vai celebrar nessa semana, se eu não estou enganado, é 104 anos. O filho mandou aqui para mim 105 anos, mas eu me recordo de uma matéria que foi feita ano passado, que era 2025, que era, ela estava completando 103 anos. Então, só quero bem certinho aqui do amigo que deve estar nos ouvindo aí, os filhos, enfim, da dona Maria Piedade, Maria Maciel Piedade. Confirma aí, é 104 ou 105 anos o aniversário da dona Maria Piedade nessa semana. E pelo que eu lembro, era no dia 8 de junho, ou seja, depois de amanhã. Então só me confirma, se é a data bem certinha da dona Maria Piedade, do aniversário dela, tanto a data de nascimento quanto quantos anos de vida que ela está celebrando em 2026. Mas é uma senhora centenária que mora, inclusive, no loteamento São Luís. Loteamento São Luís, mais antigo loteamento aqui no nosso município. Também tem uma senhora centenária que recebe o carinho. E para essa senhora e para os demais aniversariantes do dia, fica os parabéns, felicidades para quem está hoje, inclusive dia 6 do mês de julho. Amanhã, nossa querida

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9: No final do programa vamos fazer um sorteio entre todos que participaram, já que ninguém acertou o palpite do jogo do final de semana do Brasil contra a Noruega. Ninguém falou que ia dar 2-1 para a Noruega, então a gente vai fazer o seguinte, vamos fazer um sorteio entre todos os participantes do lanche especial lá dos nossos amigos da Sorvet Burger, que você é convidado a conhecer, próxima entrada para o Parisotto. Bom, tem muitas pessoas que dizem assim, bom, Brasil caiu fora, agora não tem mais graça assistir a Copa do Mundo. Mas ó, com cada jogão que tá rolando aí, inclusive nesse momento tá rolando Portugal contra Espanha, Portugal e Espanha, do Cristiano Ronaldo em campo, última Copa do Mundo do Cristiano, a equipe de Portugal quer de qualquer jeito essa Copa do Mundo, vai ter briga bonita, tem quem diz, Jardel, até me comentaram, o final de semana vai dar França e Argentina na final. Eu até concordei a certo ponto, analisando o retrospecto das duas equipes até agora na competição. E você acha que vai dar isso também? Argentina contra a França na final? Você acha que Portugal do Cristiano Ronaldo pode incomodar? Vamos ver o que vai dar. Futebol é uma caixinha de surpresas. Não é porque o Brasil caiu fora que perdeu o brilho da competição. Tem muita equipe boa e um bom futebol para ser assistido. Inclusive desse que está rolando agora. 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Abraço pessoal do nosso querido bairro São Cristóvão. Ontem realizaram a primeira celebração do Trido, inclusive abrindo a celebração da 62ª festa do Padroeiro dos Motoristas, dos Viajantes, do nosso querido São Cristóvão. Dia 19 do mês de julho, Capinzal vai estar por lá. Uma grande cobertura para você.
10: E agora, meu irmão, não pode?

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4: O domingo foi cruel para os latinos no Mundial. O México deu adeus ao torneio, mas de uma forma heróica. Após um atraso de uma hora no jogo entre México e Inglaterra devido a uma forte tempestade de raios, a partida foi um verdadeiro festival de emoções. Os ingleses abriram o placar com 2-0. É isso mesmo, Jude Bellingham marcou 2 gols relâmpagos em apenas 2 minutos de diferença. O jogo ganhou outros contornos dramáticos quando a arbitragem, com o auxílio do VAR, expulsou um jogador inglês. Mesmo com 1 a mais, não deu pro México. A Inglaterra segurou a vitória por 3-2, classificada. Agora a Inglaterra pega a Noruega, que venceu o Brasil neste domingo. Eu sou Melina Calduro, de Nova Jersey, para o Acaete em Campo.
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4: 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Agora faltando 13 minutos para as 5 horas, mais cedo nós tivemos um veículo Gol com placas de Capinzal que seguia do centro em direção à Cidade Alta, pouco abaixo da Carbone. Da Carbone Fiat, acabou caindo na sarjeta. O guincho já fez a remoção, apenas danos materiais, condutor não se feriu. Imagens aí já disponíveis nas redes sociais da Capinzal. Portanto, saída de pista, o condutor teria perdido, né, atenção em algum momento de descuido e acabou saindo da pista. Nesse mesmo ponto, semana passada, também aconteceu uma saída de pista com um veículo, uma Saveiro, uma picape Saveiro, também com danos materiais.
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4: Amanhã voltamos a partir das 16 horas com a Cressol, os meus amigos também da Sorve Burger e a Farmácia Nacional. Já já tem o Márcio Pedro com Companhia 102. Abraço pro seu Laranjeira. Alô, Laranjeira, como é que tá, Laranjeira?
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1: 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Vamos aí acessando, conectando o nosso correspondente em Brasília, Paulo Otarão. Uma informação que Correios perdem cerca de 1,4 milhão de reais por hora. Daqui a pouquinho teremos essa informação com o nosso correspondente. Vamos conectando aí a rede, pode ser? Vamos lá então. Conectando com a rede, Paulo Otarão e a informação direto de Brasília.
2: Os oficiais divulgados pelo Banco Central apontam que as estatais federais acumularam um déficit recorde de 5 bilhões e 900 milhões de reais nos primeiros quatro meses deste ano. O resultado significa 0,14% do PIB e é apontado como o pior primeiro quadrimestre desde 2002. Especialistas apontam que o desempenho reflete uma combinação de fatores conjunturais. Pesa para baixo nesta apuração os Correios, que acumulam 14 trimestres consecutivos no vermelho, com 8 bilhões e meio de prejuízo no ano passado. Para o economista Felipe Salto, é preciso uma atenção concentrada para que o ônus de um não prejudique os eventuais bônus dos outros. E aí, a conta não fecha.
3: O problema das estatais está crescendo. Essa questão dos Correios não é nova. Os informes que os Correios têm prestado mostram que há problemas de caixa e há problemas de resultado. A empresa tem prejuízo e isso agora pode recair sobre as costas da sociedade inteira. Não dá para você simplesmente acomodar essa piora do resultado da estatal e deixar por isso.
2: Numa outra vertente, o economista Amailson da Nóbrega é mais direto. Ele disse que é preciso entender que estatais precisam começar a deixar de existir como forma única de viabilizar o país.
4: Não há nenhuma razão de natureza política, estratégica, econômica, que justifique a presença de empresas estatais no Brasil. Estratégico, para valer, é educação e todas as medidas que geram aumento de produtividade. Porque é a produtividade que faz crescer uma economia, e não o gasto público e o estímulo ao consumo, como pensam algumas correntes políticas do Brasil.
2: Os Correios registraram um prejuízo de 3 bilhões e 100 milhões no primeiro trimestre deste ano. O rombo até agora beira os 82%, maior do que o verificado no mesmo período do ano passado, quando a estatal registrou um prejuízo de 1,7 bi. O balanço prévio da estatal aponta que os Correios teriam um prejuízo acima de 3 bilhões nos primeiros meses deste ano, o que representa uma perda de aproximadamente R$ 1.400.000 por hora. De Brasília, Paulo Otarão.
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Laços de Afeto. Do poeta e escritor gaúcho Mário Quintana, encontramos uma preciosidade que fala sobre algo muito simples. Um laço. Escreveu ele: eu nunca tinha reparado como é curioso um laço, uma fita, dando voltas. Enrosca-se, mas não se embola. Vira, revira, circula e pronto, está dado o laço. É assim que é o abraço. Coração com coração, tudo isso cercado de braço. É assim que é o laço. Um abraço no presente, no cabelo, no vestido, em qualquer coisa onde o faço. E quando puxo uma ponta, o que é que acontece? Vai escorregando devagarzinho. Desmancha, desfaz o abraço. Solta o presente. O cabelo fica solto no vestido. E na fita, que curioso, não faltou nem um pedaço. Ah, então é assim o amor, a amizade. Tudo que é sentimento, como um pedaço de fita. Enrosca, segura um pouquinho, mas pode se desfazer a qualquer hora, deixando livre as duas bandas do laço. Por isso é que se diz laço afetivo, laço de amizade. E quando alguém briga, então se diz: romperam-se os laços. E saem as duas partes, igual meus pedaços de fita, sem perder nenhum pedaço. Então o amor e a amizade são isso. Não prendem, não escravizam, não apertam, não sufocam. Porque quando vira nó, já deixou de ser um laço. Tem toda razão o poeta em sua analogia. Amor e amizade são sentimentos altruístas. Quem ama somente deseja o bem do ser amado. Por isso não interfere em suas escolhas, em seus desejos. Sugere e opina, mas deixa livre o outro para a tomada das próprias decisões. Quem ama auxilia o amado a atingir seus objetivos. Nunca cobra o ofertado, nem exige nada em troca. Quem ama não aprisiona o amado, não o algema ao seu lado. Ama e deixa o amado livre para estender suas asas. Assim crescem os dois, pois há espaços para ambos conquistarem. Na amizade, não se faz diferente o panorama. O verdadeiro amigo não deseja que o outro pense como ele próprio, pois reconhece que os pensamentos são criações originais de cada um. Entende que o amigo é uma bênção que lhe cabe cultivar, e o auxilia a realizar a sua felicidade sem cogitar da sua própria. Sente-se feliz com o bem daquele a quem devota amizade. Entende que cada criatura humana é um ser inteligente em transformação e que, por vezes, poderão ocorrer mudanças na forma de pensar, de agir do outro. Mudanças que nem sempre estarão na mesma direção das suas próprias escolhas. O amigo enxerga defeitos no coração do outro, mas sabe amá-lo e entendê-lo mesmo assim. E se ventos diversos se apresentam, criando distâncias entre ambos, jamais buscará desacreditar ou desmoralizar aquele amigo. Tudo isso porque a aventura real da amizade é o bem dos entes queridos. Um laço que ata, um laço que se desata. Aqueles a quem oferecemos o coração poderão se distanciar, buscar outros caminhos, atravessar outras fronteiras. Eles têm o direito de assim proceder, se o desejarem. De nossa parte, lembremos da leveza do laço e cuidemos para que não se transforme em nó que prende e retém.

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1: Capinzal FM, a hora certa, 17 horas 4 minutos.

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1: Opa, opa, Companhia 102 de volta no seu rádio depois da comunicação do Jardel. Nós estamos chegando de bem, quase de segunda-feira, dia 6 de julho de 2026, né? Tempo estável com garoa, 12 graus de temperatura, segundo as previsões, aí para amanhã em dia, para não ter bastante frio, né? Mas fique ligado que 18h30 tem a previsão atualizada com Ronaldo Coutinho do Prado, em nome dos produtos com Massinha da Alegria, com direção de rádio de Luiz Pedro, eu, Márcio Pedro, mais uma vez por aqui também, agradecendo a Deus, né? Obrigado, Deus, obrigado, nossa mãe, Nossa Senhora de Aparecida, e mais uma vez, a serviço desse povo mais querido do rádio, nós estamos chegando de bem, né? 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

0: Vamos lá, nesse dia a polícia começou a Jardel, estamos aí com o ganhador do desafio, né, do teste de resistência, esse aí como digitado, ele não é da seleção brasileira, mas já é bicampeão, né, tudo bem, Jardel, tudo certinho?
1: Eu sempre lembro o Lovatel, o primeiro nome nunca lembra, mas é o Daniel, né?
0: O Daniel Lovatel.
1: O Daniel Lovatel, tá aqui o Daniel, o piá dele é o...
2: Bernardo.
1: Tá aqui o Bernardo também, então o Daniel que levou... O cara é campeão, ninguém tá batendo ele, viu, Marcelo?
0: Eu não.
1: Segunda vez já que ele ganha.
0: Então, acho que lá na Festa Colônia ele tá proibido.
1: Ele já falou que já vai estar lá participando.
0: Vai estar lá também, olha aí.
1: Ele que é o tricampeonato, viu,
0: Marcelo? Tricampeonato, que bom, né? E prêmiozinho meio ruim, né? 500 conto, vale compra da Megazan, né?
1: Agradecer até a Megazan pela parceria.
0: Isso, com certeza.
1: Então tá aqui, a gente vai gravar um vídeo agora em seguida para publicar na rede social com o Daniel, com o filho dele, para a gente mostrar a entrega dessa premiação e para demonstrar para quem não sabe que teste de resistência que é esse. A gente vai demonstrar em seguidinho aí, tá bom, Marcelo?
0: E eu segurei ontem, né? Porque daí pena que nós não pudemos. 4 minutos.
1: 4 minutos?
0: Ah, não, mas ele tava no meu colo.
1: Ah, no teu colo.
0: Não. 4 minutos, com certeza.
1: Ah, tá
0: então,
1: bom.
0: Então tá bom. Vamos lá, 17 com mais 7, né? Vamos mandar um abraço aqui rapidinho aqui, o pessoal tá acompanhando nós aqui também. Então, mandar pro seu José Oscar Teixeira, pediu a música A 2 Graus, né, do Alan e Aladim. Vamos ouvir, né?

0: Olá, são 17 horas 13 minutos. Alegria do Daniel, né? E com certeza Capizar Creme também fica alegre que você, quando for lá visitar o nosso stand, vai concorrer sempre. E olha, lembrando como o Jardel falou, né? Dia 24, 25 e 26 vem aí a festa do Colono, né? Com a 11ª festa do Colono, né? E, claro, visitou o nosso stand e vai ganhar muitos prêmios também. Eita, mudão, né? 17 horas, 13 minutos, mandava lá no Engenho da Veia, pessoal da Barra do Pinheiro, a Marta da Luz, pediu lembrança do nosso amor. Deixa eu ver aqui o Oswaldo Bonitão da Vila União. Vai estar, seu Oswaldo, o senhor tá bem, tudo certinho?
1: Tarde, Pedro,
0: bom dia,
1: tudo bem aí?
0: Tudo
1: aqui
0: bem?
1: Tá chovendo.
0: Aqui
1: tá chovendo
0: não,
1: aí.
0: Aqui não.
1: Seu Pedro,
0: oi.
1: A música hoje aí, aquela música lá, o tempo lá, você sabe, né?
0: Alto, ô, bom.
1: Sei lá, pro seu Ivo, uhum. Da Costa.
0: Isso.
1: Lá em Catanduva.
0: Isso.
1: Um grande amigo meu.
0: Aham.
1: Da família dele.
0: Beleza.
1: Graças a Deus. Espero que ele esteja também.
0: Tá, mas tá meu, tudo Machia certo. Pedro, um abraço. Beleza, deixa.
1: Ah, Machia Pedro, eu ofereci ali pro gordo da espovada ali. Sabe qual é que
0: ah,
1: é?
0: Ah, né? O gordo da espovada é o nosso amigo. É o nosso amigo o Vardo lá, né? Um abraço pro Vardo, pessoal aí na espovada. Mandar um abraço aqui, boa tarde, tamo na escuta, vamos ver quem que tá na escuta com nós aqui também, né? O Fernando, obrigado, Fernando, tamo na escuta, deixa eu ver quem mais que o Danejá veio, o Tilo Moreno, como é que tá, seu Tilo, tudo certo?
2: Tarde, chove aí ou não? Tamo aí, como é que passou?
0: Mas, homem, bem, graças a Deus.
2: Tá chovendo aí ou não? Um pouco, aqui, né? Garou o dia inteiro.
0: É, aqui ai, também, homem, meu
2: depois
0: Deus.
2: Depois da chuva vem o frio de novo.
0: Ah, vem, vem o chuva. Vem.
2: Hoje vamos, se possível, com porca velha, né? Uhum.
0: Vai na serra.
2: Vai
0: na
2: serra. Eu cresci aqui minha família aí pra Rádio Capinzal, hein, né?
0: Obrigado, meu
2: amigo. Aí Peixa Saba, Luzeri, Valdoeste,
0: Tangalai, Nicaré, Pinheiro Preto, qualquer
2: esse
0: lugar.
2: Fora. Valeu, beleza. Abençoada tarde, noite de segunda-feira e vamos que vamos.
0: Já tá sendo abençoada, né, meu amigo, velho? Quando vamos ter a música do tempo aí com o Jota Moreira, que é muito linda aí, que o seu amigo Oswaldo apartou, vai ter baile na serra, vai ter a música pra Marta e assim nós vamos indo até às 19. Obrigado a todas as pessoas que passaram ontem, então, lá no Standard da Capizal, que é sábado e domingo, né? Foi dois dias de grande evento. Eita, mudão! Vamos dar uma olhada, 17 horas mais 15 minutos. Acerte o teu pelo nosso, né? Só com querida hora, então, 17 com mais 15 minutos.

0: 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E a hora certa.
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1: Olha, quero mandar um abraço pro meu amigo Luiz Ricardo. Ô, Luiz Ricardo, se disse, encontrei com ele lá no posto, amigão, tinha um retrato, meu Deus do céu, coisa de espantar, né, Luiz Ricardo? Pediu um do trio para dar dúvida, já o rodei pro amigo. Olha, o Eli Lopes pede a música Roberto Casado, e eu conheço para o Gilberto e o Orides de Piratuba, e a música Meu Velho Pai, o seu Adão e a Dona Maria. Mas que tal, seu Eli Lopes? Um abraço. 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
1: Comigo mesmo, né? 17 com mais 21, né? Eita, mundo, que dia hoje, né? Olha, final de semana foi excelente, é os 2 dias aí da 20ª edição da Festa Agricultor de Capinzal. Foi um sucesso, né? O pessoal que passou lá no nosso stand, obrigado aos nossos parceiros, obrigado à administração municipal também, né? Isso, gente, tudo muito bom, né? Vamos mandar uma abraço pra dona Grace, né? Pessoal aí que organizou aquele café colonial, foi servido gratuitamente ontem de manhã, meu Deus do céu, dona Grace. É, pra senhora aí, pra todas as mulheres, o pessoal que estava envolvido lá, muito bom, parabéns, parabéns também à equipe da carne, né? Do Marcos Zumbelli, toda a gurizada, enfim, todo o pessoal lá em geral, né? Muito bem organizado, mais uma edição da Festa do Agricultor, né? Quem não foi, se prepara, ano que vem tem de novo e vai ser cada vez de melhor, né? Pode me chamar de doutorzinho meia tigela, né, meu amigo Dércio Soares, boteando leite, Dércio? Como é que o senhor tá, homem?
12: Viu? Manda uma música da Ana Castela aí pra minha neta, tá no aniversário hoje.
1: Opa.
12: Tá fazendo 4 aninhos ali.
1: Mas, ó, menina.
12: Beleza, que Deus, Nossa Senhora, abençoe a vida dela.
1: Já tá abençoando, né?
12: Tudo de bom.
1: Isso. Um
12: abraço aí pra você também.
1: Valeu, valeu. Não vou dar essa aqui que é bonita. Olha, gente, J. Moreira, o tempo, 17h22, né? É, isso aqui é bom você escutar. Nós que já somos mais da... Já das antigas, né? E da cepa antiga, alô, Tcheidava. Como é que estão? Flávio Santos.

0: Olha aí que me dê muitas auroras. Eita, coisa boa, que maravilha.
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0: Mas que tal que sim, né? Isso, meu amigo Aldeurio, Bernardi, como é que o senhor tá, dona Maria? Ai, tudo bem, Bernardi?
2: Como é que tá? Tarde, tudo bem, tudo meu? Bom, como é que você tá?
0: Mas, homem do
2: céu. E oferece música pra Maria Ferrari de Ei,
0: Nade, dona
2: com
0: Maria.
2: Amor e carinho, uhum. Uma música de amor. E eu mando oferecer música pra dona Piedade, a mãe do Nerinho Marcial. Isso. Tá fazendo 100 e poucos anos.
0: Tá, é.
2: Essa semana. Tá,
0: é,
2: sente,
0: bom, que coisa boa, que benção. Essa aqui, Bernardo, eu sei que você gosta, dona Maria também. Essa vai estar aí pra Marta da Luz, tinha pedido. 17h27, né? Olha aí, ó. Os filhos do Rio Grande, lembrança do nosso amor. Mas que tal, Urizada, velho? Vai ter baile na Serra, vai ter trio Pai da Duda aí pro meu amigo Luiz Ricardo. Ei, tio Luiz, velho.

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4: Vamos lá, né, gente? Claro, de gabar sempre, né? De gabar sempre. Eu, tá com bom. 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Tá dado o recado da energia elétrica, né? Olha, gente, a comunidade, né? O dado da Barra do Leão convida para a festa em oração José, dia 12 de julho. 10 horas da Santa Missa, equipe de liturgia de Liturgia da Imaculada Conceição do Loteamento. 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Então você está todo mundo no convite o próximo dia 12, agora a Barra da Cuesta, em honração José, na querida Barra do Leão. Mas que tal? Mas que tal Barra do Leão? Meu amigo Laranjeira veio, né? Laranjeira está contando um pouco a história aqui, né? Ele que também já não tem o pai, mas a mãe, né? A mãe passando de 100 anos, né, Laranjeira?
5: Oi, boa noite,
4: como é que você tá, homem do céu?
5: Tudo bem?
4: Que benção, hein?
5: Roda uma música aí pra nós, aí, muito boa aí, que eu achei que hoje a minha mãe tá aniversário hoje, né?
4: É mas dia 8, né?
5: Dia 8 é o aniversário isso dela, né? Uhum. E a gente envolve aí a família, né?
4: Que sempre é
5: dois diferença, meu pai e minha mãe.
4: Oh, que
5: hoje
4: coisa
5: seria
4: boa.
5: Aniversário do meu pai, né?
4: É, que benção, mas, né?
5: Roda aí pra nós aí uma música boa aí, que nós temos agradecendo a família, né? Meu pai, minha mãe, que meu pai já se foi, né? Já quase com, faleceu quase com 100 anos, né? 98 anos. Minha mãe hoje, graças a Deus, está viva ainda lá. Que Deus dê muitos anos de vida. Fui hoje até ontem, já fui com a Dona Tereza lá para ficar com ela a parte da tarde, né? Que temos um rodízio da família, né? Todo fim de semana, um fica, né? E daí a cuidadora cuida até sábado, né?
4: Que benção, né?
5: de segunda a sábado, uma da tarde. Daí a família tem que fazer o rodízio. Mas fiquemos lá com ela. Oh, que saudade, né? A família, o tempo que a gente tava tudo junto.
4: É, mais anos, né?
5: A Deus que abençoe, né?
4: Sim, Deus é maior.
5: Família, que eu agradeço pela vida que eu tenho, né? Hoje, tudo, a Dom Tereza já na idade.
4: Tudo é gratidão, né?
5: Mas com 70, eu já tá com 85 anos, oh, eu com Dona 78. Tereza.
4: Que benção.
5: Não sei mais criança, mas...
4: Ah, não, com certeza.
5: Mas temos indo, né, pra, do lado da família ainda, pra conviver junto com a família.
4: Beleza,
5: Deus que abençoe a todos. Rola uma música aí pra nós aí. Uhum. Uma música boa aí, que é homenageando a minha mãe lá.
4: Eita, mundão.
5: Deus que abençoe.
4: Sempre um abraço. Vai cacetada de idade. Essa aqui, ó. Baile na Serra, louco de bom, 17h39, já minha Deus do céu. Bom, vai ter um tempo para dar dúvida aí pro meu amigo Luiz Ricardo. E assim vai, que bom, viu, Lodengida? Que bom, vocês conseguem fazer um revezamento e cuidar da mãe, né? Que é tão bom ainda ter a mãe, né? Independente da idade, vivente.

meu amigo Luiz Ricardo Bobbiari, de nome do céu. Eu vou dar um abraço aqui pra dona Natalina, seu João, né? Homenageando a irmã, né? Serenita Azeredo, né? Ela que mora lá na Barra do Tigre, Concórdia. Amanhã vai estar completando 82 anos. Mas a dona Serenita, pessoal da Barra do Tigre, lá nós temos ouvindo, né? Família Machado também, né? Isto. Pessoal, nós temos ouvintes lá na Barra do Tigre, Concórdia, né? Tá bom, dá uma veia, né? Tudo parente lá também, né? Os Machado aí do meu amigo Mota, veio, né? Eita, pessoal da querida Barra do Tigre, Concórdia. Um abraço, aquele povo querido lá, tá bom? 17h43, meu amigo, tudo mato, veio. Essa aqui é boa, viu, Luiz Ricardo? Chora que passa, tio Luiz Ricardo, chora, meu irmão. Tava não, mundão, trio, para da chora que passa. Domingo batendo Cintos Lago, marca de galpão. 25 conto, início 14 horas, todo mundo no convite. Para de ligar pra ela.

0: Que tu analisa, né, tio Nadir América? Vamos fazer uma coisa que tu analisa. O Luiz Ricardo diz que tá lá do lado da prenda já preparando a boy, mas a Luiz Ricardo, meu amigão.
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0: Olha aí, final de tarde, tempo estável com chuva nesse momento. 12 graus a temperatura, às 18h30 é a prisão com o Coutinho, mas segundo ele, amanhã nós já temos tempo bom pra ter frio aí. É principalmente terça, quarta e quinta. E sexta já, possibilidade de chuva, final de semana também, tá bom? 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
0: Vamos lá, gente, 17 com mais 49, né? 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Alô, dona Valéria, como é que a senhora tá aí? Ela que é mãe do nosso amigo Vilmar. Eita, mundão, velho, né? 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
4: Uma decisão inédita e polêmica incendeia os bastidores das oitavas de final. O comitê disciplinar da FIFA surpreendeu ao anular a suspensão do atacante americano Folarin Balogun, expulso contra a Bósnia, usando uma brecha no artigo 27 do Código Disciplinar. Com isso, o artilheiro está liberado para o jogo desta segunda-feira. A Federação Real Belga de Futebol expressou uma enorme perplexidade e indignação com a decisão de última hora. Em um comunicado oficial, a entidade afirmou que a liberação de Balogun contradiz o próprio regulamento escrito para o torneio e anunciou que já está investigando para contestar a FIFA. Eu sou Melina Calduro, de Nova Jersey, para o AKERT em Campo.
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0: Meu, me diz uma coisa aí, seu Luiz Ricardo. Quem que tá chorando? Que eu rodei com a música Chora Que Passa. Me conta quem que tá chorando, Luiz Ricardo.
11: Quem tá chorando e roda do fogão lá, seu Nadir Dermir.
0: Tio Nadir. Ô, tio Lê, como é que o senhor tá? O senhor tá bem? Tudo certo? Boa tarde, meu amigo.
11: Tudo bem,
0: como é que tá? Tudo bem, o senhor.
11: Márcio Pedro. Eu quero pedir uma música para você aí, para uma pessoa muito especial, que eu quero muito bem essa pessoa. É a dona Piedade Marcela, mãe dos Marcelo, tudo.
0: Uhum.
11: E quero pedir para você rodar para ela o Bugio de São Francisco. A dona Piedade era muito dançadeira na costa do Rio.
0: Isso.
11: E ela tá com, acho que ela fez 104 anos, você não me falha da memória. E 103, eu tenho certeza que ela tinha. E eu quero
0: ela
11: muito ver
0: ela. Ela vai fazer dia 8.
11: Dia atrás eu fui lá visitar ela lá com o Bonet.
0: Uhum.
11: Então, quero que você rode essa música Bugio de São Francisco, oferecer especialmente pra ela.
0: Beleza.
11: E, essa música vai pra todos os amigos aí, pra não incumpridar muito a ordem. Tá bom, mas
0: beleza.
11: Espero que seja atendido, eu agradeço.
0: Mas vai,
11: e manda aquele abraço pra dona Piedra. Vai um abraço do tio Lira Gaita pra senhora, que eu quero muito bem a senhora.
0: Boa, minha. Ô, tio Nadir, como é que tá? Boa, tio Nadir, como é que você tá, homem?
12: Os outros rodeiam uma pra nós, hein?
0: Vamos rodar o bugio de São Francisco.
12: Lá, o seu Hilton.
0: Tá bem de amigo.
12: O seu Guto, o Chucarabulano, o Flávio Ricardo, aqui pro João Maria.
0: Uhum.
12: Patrão Elias, né?
0: A toda.
12: Se tiver alguma do Pedro Bento já na estrada, rodeia uma pra nós, hein?
0: Deixa pra nós.
12: Parece ser povoedo, foi numa barbaridade.
0: Mas, cara,
12: estamos tudo tomando uma branquinha agora.
0: Mas já,
12: uma garoazinha pingando aqui dentro.
0: Eita, bunda, velho.
12: Vai lá pro compadre Xandão.
0: Deixa pra nós.
12: O baixinho,
0: o Guto velho também tá com a gente. Boa noite.
13: Boa tarde,
0: mano, velho. Como é que você tá, meu Deus? Filho,
13: bueno.
0: Mas eu tô bonito, amigo.
13: Só que aí quem tem amigo tem tudo.
0: É verdade.
13: Manda pra esse povo da tarde.
0: Mas calcula, se não.
13: Que abençoa você e o programa
0: amém.
13: Teu aí.
0: Amém, tudo
13: nossa...
0: nós.
13: Viu, aí.
0: Tá tudo nós, né? E Deus abençoe tudo nós,
13: né? Esse povo teu aí.
0: Obrigado, meu.
13: E não tiro longe do Laranjeiro aí.
0: Ah, exato.
13: Conheci ele outro dia aí na frente do banco.
0: Ah, exato, Laranjeiro. Gente,
13: tá, é um velho que nem nós. Mas temos junto. Que Deus abençoe tudo a família da.
0: Da mãe dele, a dona Piedade. Aí. Isso.
13: Temos junto.
0: Beleza,
13: Guri. Deus é bom e o outro lado a gente não conhece.
0: Mas com certeza.
13: Tamo junto, Márcio Pedro.
0: Valeu, meu.
13: Vamos pelear pela vida aí.
0: Beleza.
13: Segurar nós vivos e abrir os olhos amanhã, outro dia.
0: É, o outro dia.
13: Valeu, mano.
0: Valeu. Meu amigo Alexandre, como é que tá, tio?
14: Boa tarde, Márcio.
0: Boa tarde, Alexandre. Tudo,
14: tudo
0: bem? Tudo bem, o senhor?
14: Gostaria de ouvir a música Maldito Avião, um barerito.
0: O avião
14: beleza?
0: Assassino.
14: Aquele abraço, feliz aí pra você da rádio. Pra toda a turma de Lacerópolis, lá do Lago, no sítio dos Lagos. E pro Mano Garcia.
0: Deixa pra mim que depois da oração eu rodo pra você. É o avião assassino, né? Isso, do Barrerito. Vamos rodar sim, meu irmão. Por que que não? Ó, Anitta Souza. Ô, dona Anitta, como é que estamos?
15: Boa noite,
0: tudo
15: senhor.
0: Tudo bem? Como
15: Pedro,
0: é que tá a senhora?
15: Bem,
0: tá bem?
15: Senhor?
0: Eu tô bem.
15: Eu é Anitta do Parisoto.
0: Ah, tamo bem, dona Anitta.
15: Cadastro é eu, na visita.
0: Mas, cara,
15: no ranchão.
0: Mas calcula assim, não?
15: E meu marido, Valdemar Pereira da Silva,
0: no Valdemar, ranchão. Que bênção.
15: E toca uma música.
0: Uhum.
15: Flor do meu jardim.
0: Depois
15: o meu marido adora essa música.
0: Vamos rodar, pra vocês sim, tá bom? Mas vamos rodar agora o bugio de São Francisco. Vou mandar especialmente pra dona Pilar de 900, né? Não, nem tanto, né? Mas tá quase chegando, né? Ai, barbaridade, vamos lá, né? E já nós temos a hora do Ângelo. E vamos até umas 19. Se chover mais, eu aviso, meu.
16: Agora eu vou falar de um bugio.
0: 3 para as 18 já. Abre a gaita com o padre negro lá no Erechim, mais ou menos desse tipo. O tio Lee também toca o bugio assim.
16: Esse mesmo, tia. Olha o bicho aí.

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Boa tarde aos ouvintes da Capinzal FM. Este é o programa da Ave Maria, um programa da paróquia São Paulo Apóstolo. Em nome do Pai, do Filho e do Espírito Santo. Amém. Mensagem: palavras como bondade, compaixão, carinho e cuidado são frequentemente associadas a um coração bom. Esses sentimentos, que são admiráveis em qualquer pessoa, ganham um valor especial quando expressam o amor de uma mãe por seu filho. A expressão "tem um coração de mãe" é comum para descrever a generosidade de alguém, pois o coração de uma mãe é capaz de oferecer carinho, dedicação e apoio sem limites ao filho que Deus lhe deu. Se o coração de uma mãe comum já é capaz de conter tanto amor e cuidado, é difícil imaginar o que Deus colocou no coração da melhor mãe de todos, Maria Santíssima. Através dela, foi formado o Sagrado Coração de Jesus, seu Filho Divino. No coração da Virgem Maria, Deus guardou o amor, ternura e todas as qualidades maternas levadas ao máximo, já que ela foi escolhida para dar a luz ao seu unigênito. O anjo do Senhor anunciou a Maria e ela concebeu do Espírito Santo. Ave Maria, cheia de graça, o Senhor é convosco. Bendita sois vós entre as mulheres e bendito é o fruto do vosso ventre, Jesus. Santa Maria, Mãe de Deus, rogai por nós, pecadores, agora e na hora da nossa morte. Amém. Eis aqui a escrava do Senhor. Faça-se em mim segundo a vossa palavra. Ave Maria, cheia de graça, o Senhor é convosco. Bendita sois vós entre as mulheres, e bendito é o fruto do vosso ventre, Jesus. Santa Maria, Mãe de Deus, rogai por nós, pecadores, agora e na hora de nossa morte. Amém. E o Verbo divino encarnou e habitou no meio de nós. Ave Maria, cheia de graça, o Senhor é convosco. Bendita sois vós entre as mulheres, e bendito é o fruto do vosso ventre, Jesus. Santa Maria, Mãe de Deus, rogai por nós, pecadores, agora e na hora de nossa morte. Amém. Rogai por nós, Santa Mãe de Deus, para que sejamos dignos das promessas de Cristo. Ave Maria, cheia de graça, o Senhor é convosco. Bendita sois vós entre as mulheres, e bendito é o fruto do vosso ventre, Jesus. Oremos. Infundi, Senhor, como vós pedimos, a vossa graça nas nossas almas, para que nós, pela anunciação do anjo, conhecemos a encarnação de Cristo, vosso Filho, e pela sua paixão e morte na cruz, sejamos conduzidos à glória da ressurreição. Por nosso Senhor Jesus Cristo, vosso Filho, que é Deus, e convosco vive e reina, na unidade do Espírito Santo. Amém. Glória ao Pai, ao Filho e ao Espírito Santo, como era no princípio, agora e sempre. Amém. Glória ao Pai, ao Filho e ao Espírito Santo, como era no princípio, agora e sempre. Amém. Glória ao Pai, ao Filho e ao Espírito Santo, como era no princípio, agora e sempre. Amém. Consagração a Nossa Senhora. Ó Senhora minha, ó minha mãe, eu me ofereço todo a vós, e em prova da minha devoção para convosco, vos consagro nesta tarde os meus olhos, os meus ouvidos, minha boca, meu coração
inteiramente todo o meu ser. E porque assim sou vosso, ó incomparável Mãe, guardai-me, defendei-me como filho e propriedade vossa. Amém. Santíssima Virgem Maria, Nossa Senhora das Vitórias, filha predileta de Deus Pai, Mãe de Jesus, nosso Salvador, tabernáculo do Espírito Santo, eis-me aqui a vossa presença para consagrar-me inteiramente a vós. Trago-vos, Senhora, minha vida, meu trabalho, os sofrimentos e as alegrias, as lutas e esperanças, tudo o que tenho e tudo o que sou, para oferecer ao vosso Filho por vossas mãos maternas. Sou todo vosso, ó Maria. Peço vossa proteção, conservai-me na graça do vosso Divino Filho. Dai-me força para viver de verdade o amor fraterno e assumir minha responsabilidade de cristão no mundo. Ó Senhora das Vitórias, aceitai-me como filho e guardai-me sobre o nosso mandamento. Amém. A todos desejamos um bom final de tarde e um bom início de noite. Fiquem com Deus, paz e bem.

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5: Vamos lá, gente, comigo mesmo, 18 e 14, esse aqui é dos Monarcos bonitão, nada a ver com o Oswaldo, né? Vamos rodar já já o avião assassino, obrigado, viu, seu Laranjeira, vem mais uma vez, um abraço pro amigo João das Melancia, boa noite, João.
9: Márcio, como é que você certo, tá? Meu amigo?
5: Eu tô bem.
9: Vamos rodar pra nós do calendário da saudade.
5: O calendário da saudade.
9: Eu nosso companheiro Garcia, hoje estive lá em cima, lá, eu e minha esposa, fomos buscar uns aipim dele, fui lá na loja de economia.
5: Ah, o Garcia é nosso, economia, mano, velho. Eu
9: peguei uns aipim do Bençal lá.
5: Bom, os aipim dele, bom
9: e
5: mesmo.
9: O Tchaco Tchaco, o Jundiá, o Vamir Lautero, ele pediu pra mim hoje também, porque eu esqueci dele também, eu mando pros outros, eu esqueço dele.
5: Mas como aquele assim, homem do céu?
9: Do Jundiá velho lá, perto do Nadir da Almeida, beleza?
5: Aham.
9: E pra minha esposa, quem tiver vindo no programa.
5: Deixa pra nós, então.
9: Foi uma ótima segunda-feira.
5: É, tá bom, velho. Não. É coisa de louco, tá bom? Isso, vamos lá mandar um abraço seu aí, viu? Ô, meu amigo Dércio, vamos rodar agora. Tua moda lá pra tua neta, né? Pediu a dona Castela, vamos rodar aquela, todo mundo menos eu, né? A dona Roseli também lá do lado de Imóveis. Boa noite, dona Roseli.
10: Boa noite, Márcio.
5: Vai estar, tá, minha amiga.
10: A música, quatro cantos da casa. Mas olha, para o meu filho, para o meu gerro e para o meu cunhado que mora lá perto do loteamento. Nos Falavinha, lá o meu
5: Ah, Verde Vale, Verde Vale.
10: Meu cunhado que mora lá nos Falavinha.
5: É o Verde Vale.
10: E Pavanda e Popaulo, que mora lá nos Falavinha. Ele deve estar escutando o teu programa.
5: Mas que bom, que benção. Então, tá bom, você?
10: Boa noite pra você, tudo
5: Fica
10: de bom,
5: com Deus,
10: amigo,
5: minha amiga.
10: Vocês aí da rádio.
5: Fica com Deus. Vagarinho, vamos tentar atender todo mundo, né? Então, a neta aí do meu amigo é Délcio Bordelis, ele é apaixonado pela Ana Castelo, também pela Bruna da Viola, né? Cuidado, dona Mari, cuidado.
11: Começar a beber ouvindo essa.
5: Vamos dar, velho. 18 e 16. Alô, Sirlei, Ernesto. Como é que tá, Sirlei?
12: Era

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3: Vamos lá, né? 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
3: Um abraço aí pro meu amigo Vivo Arzinho aqui da Anchieta, já. Vamos rodar um negrinho para a cozinha devagarinho. Vamos rodando a todo mundo. Um abraço aí pro Mano Garcia. Chegou agora em casa. Mas, mano, velho. 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
3: Vamos que vamos, dele que dele, o Nelson Borja, que eu contei, meu amigo Celito Bari também com a gente. Obrigado, tio Celito, você é um grande amigo nosso, meu amigo Rato também com o Ratinho Doce. Gente, nós vamos rodar agora o Avião Assassino, quando nós temos, quem tem amigo tem tudo, tem Flor do Jardim, tem Calendário da Saudade, assim, nós vamos indo, tá? Devagarinho, vamos tentar, se não conseguir, todos depois tem o piloto árduo, amanhã cheio, nós estamos de novo aí, claro, né? Olha o Avião Assassino, hein? Eita, mulher, meu amigo Alexandre, pessoal tá com a gente, Radinho Doce. Essa eu mando lá pro meu amigo Alemão e Paulo Lopes, pra dona Alessandra também. Mano Garcia, olha que moda bonita. Barrito conta a história, né? Havia um assassino. 18h21, já, minha Deus do céu.
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0: É, quem tem amigo tem tudo, né, meu amigo Chico? Olha, Chico, da detetização, olha, né? Me diz uma coisa, Chico, velho, hoje é 16 anos, né? Da última detetização. Parabéns, viu, Chico, velho, parabéns. E como é que tá a nossa propaganda? Isso aqui vai dar resultado ou não vai dar?
1: Já tá surtindo efeito aí, viu? Enganchamos o primeiro serviço aí.
0: Mas que olha aí,
1: o cliente passou que ouviu no teu programa.
0: Mas que
1: já
0: coisa.
1: Fechamos o brinquedo, Chico.
0: Que coisa boa. Obrigado aí, Chico, pela conquista, tá bom? Ó, e ele que patrocina o nosso Bom Dia Trabalhador, mas é, tem toda, é 16 anos no ramo, detetização e controle de pragas urbanas, limpeza de caixa d'água, especializado também em podas e corte de árvore, trabalhamos com certificado exigido pela Vigilância Sanitária para autorização de abordagem. Gente, precisando então, ó, o homem vem, não é craco, né? 999-20-7340. 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Então, olha que precisar, Chico Urma, detetização, nosso amigo Chico, olha aí, um abraço, obrigado. Como pode dizer, tá na escuta, Valdomiro da Rosa também, né? O pessoal pediu aí a dona, vamos lá, o seu Valdemar Pereira, a dona Anitta, daí toda a turma, essa é minha amiga Dario Bernardo, dona Maria Ferrari, mais uma lá pra dona Piedade, 104 anos, se eu não me engano, agora no próximo dia 8, mas que tal, dona Piedade? Parabéns, felicidade, meu amigo Rato também, com o Radinho 12, eita, tio Rato! Já tem a previsão do tempo com o Coutinho.

0: Olha aí, né? A cor do meu jardim, vem. Mas que tal, né? Mandar mais pro Valdomiro da Rosa. Como é que tá, seu Valdomiro? O senhor tá bem? Boa noite. Tarde, tudo tarde, tarde.
1: É, boa noite.
0: Como é que o senhor tá, homem?
1: Eu tô na escuta.
0: Mas calcula, deixa pra lá.
1: De mato.
0: Mas ático,
1: Lodi. Guto do mato.
0: Guto da capoeira.
1: O Garcia.
0: Tá.
1: O João Maria.
0: Onde que tu viu o João Maria?
1: O Tchaca. Eu vi o João Maria, hoje tava no banco lá. Só de boa.
0: Ah, só pegando dinheiro, tá, né?
1: Esperando o banco.
0: Eita, ali, João Maria, velho.
1: Pô.
0: Não é craco o homem velho, né?
1: O patrão Elias.
0: Mas a patrão velho.
1: Os Carvalho.
0: O Sardinardo, toda a família.
1: Pra todos os amigos que é bastante aí, pô.
0: Eita, mundo
1: velho. Bonitão da Vila União. E pra você aí da.
0: Obrigado, meu. Obrigado. Um abraço, Valdomiro. Que Deus abençoe você, tá bom, meu irmão?
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0: Olá, continua chovendo nesse momento, chuva até um pouco forte, né? 12 graus de temperatura. Coutinho, conta pra nós como é que vai se comportar o tempo, final dos produtos com macia da alegria, a possibilidade de mais chuva, vem frio, tempo bom. Boa noite, Coutinho.
3: Boa noite. É, o tempo segue frio amanhã, já com mínimas entre 1 e 4 graus na região. Geada de manhã acho pouco provável, que é provável que tenha nevoeiro ou alguma garoazinha, mas mais para nevoeiro, depois melhora. E não passa muito dos 12, 13 graus. Na quarta-feira, abaixo de zero em boa parte da região. Pessoal que tiver fruta mais precoce vai ter que combater a geada na quarta, provavelmente na quinta e menor chance na sexta. Tudo tempo bom, mas com frio acentuado de manhã, principalmente quarta-feira. Na sexta, esquenta um pouquinho mais à tarde, com chance pequena de chuva. Sábado, domingo, não dá para descartar alguma chuva e períodos de melhora. Da Climaterra, Ronaldo.
0: Ok, obrigado, Coutinho, que volta amanhã. 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
0: Vamos lá, mandar um abraço para o Vonei Marcelo. Esse eu acho essa música de pediu, não é papo curado, não. Já chama aí. Meu amigo Luiz Ricardo fazendo bolinho. Foi tendo bolinho de mandioca. Mas lá, tio Luiz Ricardo, bem, um abraço, você é tua patroa. Obrigado pela companhia, gente. 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
0: Vamos lá, né? Já vamos dizer, eu tinha um carreiro de pardinho com o Neguinho Paracuz. Antes tem o calendário da saudade, né? João Melancia. Mas a João Melancia veio. Ai, amor, não é aqui, ó. O Agnaldo Caivai mandou, já tá ouvindo, eu sei que meu amigo sempre me ouve. Boa noite, meu irmão.
4: Tudo bem?
0: Mau homem do céu.
4: Fico agradecido aí do Vardomiro.
0: Melhor
4: aí do
0: saber que o senhor tá ouvindo.
4: Gente aí dos Carvalho.
0: É, exato.
4: Um abraço aí. Tudo.
0: O senhor irmão também,
4: tá? Manda a próxima aí pra tudo.
0: Vamos mandar. O alemão e Paulo Lopes, sobe. Opa, aí ou não? Boa noite, alemão.
5: Boa noite, estamos na escuta. Mas aqui de Paulo Lopes.
0: Mas ótimo, alemão velho.
5: Se chover, eu aviso, mas já tá chovendo, então aqui já tô avisando. Aqui tá
0: bom. É, Guto, velho.
4: Ô, mas... Liga pro Vardomiro que vem buscar o cachorrinho aí que já tá desmamado, tá grande.
0: Pode buscar,
4: tá comendo.
0: Ih, já tá comendo.
4: Beleza, mano, velho.
0: Valeu. Ô, seu Ivanir da Silva. Boa noite, tio Ivanir.
6: Pedro, como é que tá o senhor?
0: Eu tô bonito, e o senhor, tio Ivanir?
6: Manda uma música bem boa aí pro seu Flávio Santos aí, que daqui a pouco ele vai pro pega, viu?
0: Tá corradinho no
6: doce. E pra o Calito Noro, o Irmã Noro e o Celso Surdi. Um abraço, Márcio Pedro.
0: Tá bem, meu amigo, né?
6: Boa noite, até amanhã.
0: Meu amigo Itacir Borges, boa noite. Manda uma música do Zé Mário, o trio... Que eu. Não, eu não tenho, viu, essa música aqui, tá bom? Mas vamos providenciar, viu? Isso, mandar pra todos os amigos, né? Eu não tenho mesmo, mas vou providenciar. É bem bonita, viu? Essa música eu gosto também de ouvir, tá? Ô, meu amigo, ó, uma vez aqui, o Rato pediu Morena Criminosa, mas ó, Rato vem. Mas aqui, viu, Itacir, esse que daí é boa, esse que vai pro Reinaldo Carvalho, toda a família. Eita, 18h38, 22, umas 19 já, né? Mas que tá no calendário da saudade, já tem Negrinho para a cruz. E assim nós vamos indo até umas 19, mais ou menos. Mandar esse aqui pro pessoal do Sítio dos Lagos, domingo. Aí, matinezão, marca de galão, 25 conto, início 14 horas. Alô, meu amigo Tucano, alô, dona Nilce.

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1: Mas que tal? E o Celso Sul de retribuir um abraço aí pro seu Ivanir da Silva, né? Ô, tio Ivanir, velho, depois nós vamos poder mais modão, né? Deixa eu atender aqui o Garcia. Tudo bem, mano, Garcia? Como é que você tá, homem?
2: Tudo
1: bem?
2: Tudo certo.
1: Mas que coisa boa.
2: Você olha pra nós hoje, desliga o telefone.
1: Mas desliga a luz e o telefone, amor.
2: Todo o pessoal aí.
1: Mas que coisa.
2: A companhia dessa maravilhosa programação.
1: Obrigado, meu irmão.
2: Pra quem gostar da música e que Deus abençoe a nossa noite.
1: Já tá abençoando, né, mano?
2: Beleza, mano?
1: Beleza.
2: Um abraço.
1: Já tá abençoando. O pessoal pediu um negrinho pra dar custo de um carro de pardinho. 18h43, 17 para as 19h.

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2: Vamos lá, né? Companhia 102, 18h50, meio quarto, pouco e nada, 10 para 19, acabou o tempo do Eduardo. Já vai ter a música do Mano Garcia, Desliga a Luz e Telefone. Vai ter Morena Criminosa. Deixa eu ver aqui, ó. A Marley Justino. Boa noite, se puder, roda uma música da banda Enigma. É, a música aí, vou ter que falar na cara pela última vez. Essa música que é. Eu tenho também, acho que se eu não me engano, contigo, mas da dor, isso não é amor, tá bom? E ô, meu amigo Ricardinho, ô, Ricardinho, como é que você tá, homem?
10: Boa tarde, boa
2: bom
10: tarde.
2: Dia, bom dia, bom dia.
10: Boa noite.
2: Boa noite, prazer, né? Ricardinho.
10: Como é que estamos? Uma moda aí pra nós aí, a galera aí.
2: Marreta.
10: Mas que estão ouvindo o programa aí.
2: Isso, deixa pra nós.
10: Queria que tocasse a festa do Morro Feio.
2: Se não der tempo de rodar, depois amigão. O Pedro roda, tá bom? Isso, depois o Pedro Eduardo consegue rodar com esse morreio pro Ricardinho lá do parque, depois Pedro roda, né? Então aí tá aí, ó. Vamos lá, moçada. Aí desliga a luz e o interfone, amor. Ah, não, o telefone. É, mudar, velho. Vamos lá, né? Meio quarta, pouco e nada. 8 para 19. Se choveu, avisa. Tá chovendo.

Vamos lá, desde que a luz eu tenho conta pro Mano Garcia, ah, mano, velho, ele que vai estar amanhã aí ao lado da Escola São Cristóvão, né? Vendendo um pinhão lá, se levar 3 quilos, vai pegar 12 pinhão, que pensa, um pinhão bonito. Tem batata doce, é, e aí pinga com casca, R$3 o quilo, descascado a 5 pila. Aí ao ladinho da Escola São Cristóvão, né? Um abraço aí, obrigado. Tá bom. Meu amigo Rato, vamos fazer o seguinte, vamos rodar isso aqui que a Marley pediu, tu vai gostar também. Isso não é amor, tá bom? Depois o Pedro Eduardo roda ó, a música é a Questo Morrei lá pro Ricardinho, lá no parque, né? 18h55, 5h19, um abraço e lembre Deus é por nós. Que roda nós, né? Eu volto amanhã às 4h30 da madrugada, se Deus quiser. Ô, tá mudando.

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1: Boa tarde, queridos filhos e filhas, nesta segunda-feira. Vamos juntos elevar a Deus o nosso pedido de libertação por intercessão de São Bento, por intercessão de Nossa Senhora. Tem alguém que você quer pedir a libertação? Reze comigo. Pai, Filho e Espírito Santo. Amém. Amado Senhor, dai-nos a graça de vivermos na Tua presença, hoje e sempre. Senhor, queremos viver os Teus mandamentos, os Teus ensinamentos, e que a Tua palavra seja luz para o nosso caminhar. No final desta tarde, pedimos a graça e a bênção de iluminar as nossas vidas com este momento de oração. Se ficaram sombras nas atitudes, nas decisões tomadas, dissipe-as, Senhor. Ao retornar para casa, dai-me um coração limpo, capaz de amar e perdoar. Que eu não leve para o seio de minha família rancor, desentendimento, discórdia. Senhor, eleve esta prece hoje e durante toda a semana, invocando a intercessão de Nossa Senhora e São Bento, pedindo a libertação de todo o mal da minha vida e dos meus familiares, mas principalmente libertai de todos os vícios, este mal que no coração de toda pessoa pode estragar a família, destruir vidas. Ó Deus, por intercessão de São Bento, libertai do vício do tabagismo. Ó Deus, por intercessão de São Bento, libertai do mal do alcoolismo. Ó Deus, por intercessão de São Bento, libertai do mal das drogas. Nossa Senhora, acolha esse nosso pedido, imperfeito, é verdade, mas interceda junto a teu Filho Jesus, para que esta libertação aconteça. Peça a libertação de algum vício, traga o nome e o vício e reze comigo. Ave Maria, cheia de graça, o Senhor é convosco. Bendita sois vós entre as mulheres, e bendito é o fruto do vosso ventre, Jesus. Santa Maria, Mãe de Deus, rogai por nós, pecadores, agora e na hora de nossa morte. Amém. Nossa Senhora, rogai a Deus por nós. São Bento, livrai-nos do mal. São Bento, libertai-nos da inveja. São Bento, livrai-nos de todos os vícios. Uma boa noite a todos. Amém.
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1: 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São 19 horas, mais 4 minutos.

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1: Senhorizada, boa noite a todos. Hoje, segunda-feira, dia 6 de junho de 2026. Sejam muito bem-vindos. Eu me chamo Pedro Antônio Toaldo Neto e eu tô chegando para te fazer companhia até as 21 horas com o melhor da música gaúchesca nativista aqui no nosso Galpão 102.
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1: Com a direção de Rádio Luiz, Pedro Scarton.
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1: Eu não venho vindo de muito perto e pra bem longe é que eu vou. Eu chego quando anoitece, quando amanhece, eu não me estou. Agradecendo mais do que imensamente a Deus por me dar esses pertences, de ter a alma gauchesca em sangue catarinense. 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Gurizada, quenta a tua água, prepara o teu mate, aumenta o volume do rádio que eu tô chegando devagar e de mansito pra começar bem a nossa semana. Vem comigo, Cristiano Quevedo, e venho largando pra fronteira.

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1: é, gurizada, 19 horas mais 9 minutos e vem chegando, vai especial lá pro meu amigo Tião. Ô Tião, deixa eu achar, vou rodear teu áudio por aqui. Boa noite, meu amigo Tião.
2: Ô Pedro Antônio, manda aquela música lá. Hoje amanheceu chovendo lá e ofereço a Posé Tonial lá e pô. Pô, Toninho Mascarela aí pros meus amigos aí do Horto Alegre aí. Pra quem gostar da música aí. Aquela. Hoje amanheceu chovendo lá.
1: Deixar pra nós.
2: E meta-lhe. Lê moda aí pra nós. Que tamo ouvindo o Conradinho no 12 aí.
1: Carcule, um abraço, meu amigo Tião. Vai pra ti, pra tua mãe, lá pro Toninho, também pro Zé Tonial. Um abraço especial pra essa gurizada. Vem de lá, Walter Moraes, e o dia de chuva. Daqui um pouquinho vem um morro feio.

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1: 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Segurizada, por cá estamos de volta, né? Estamos de volta. 19 horas, mais 19 minutos dessa noite, segunda-feira, chuvosa, né? Como é que estamos, Dom João Maria? Fala comigo, boa noite.
2: Boa noite, Pedro. Tudo certo? Como é que tá a chuva aí? Veja a cavalo e a pesita hoje. Ah, Pedro, roda pra nós, o neto da viúva, é João Maria do São Luís. Fez pra minha esposa, pro Pelentinho da Barra do Leão lá, o Nadir de Almeida, o Xandó lá da, dos Navegantes e os demais do 20 da 102.3. Beleza? Só cuidado no desbalar a calçada com esse cavalo aí.
1: Deixa pra mim, deixa pra mim. Não vamos deixar, né? Não vamos deixar. Tá louco? Vamos trazer um grupo cordial na neta da viúva por aqui também, meu amigo Nadir de Almeida. Boa noite, seu Nadir.
3: Buena, meu amigo. Como é que tá? Manda uma pra nós aí. Acho uma do Mano Lima aí, que é lá que ele canta pro filho dele, não sei como é que é o nome, se tu puder rodar pra nós, não sei, eu sei que é ele e o filho dele que canta, tá? Manda lá pro compadre Xandão aí, pro João Maria, pro seu Gilberto, pro Emerson, pro seu Silvio, lá pro patrão Elias, seu Guto, o seu Ito, Chico Carabolante, o Eriquitinho do André. Vamos na Kombi lá pra Curitiba, Paulinha, Dona Janaína, turma da Kombi aí. Pra todos que estão ouvindo aí. Se tu puder lá pra nós, ficamos agradecidos. Lá pro Vimarzinho, lá pro Barrinho. Beleza, meu amigo? Pra todos que estão ouvindo a programação aí, especialmente pra ti também aí, né? Não conheço teu pai, mas ofereço pro seu pai também. Deve ser gente boa aqui, né? Se a gente é boa, o pai deve ser barbaridade de bom também.
1: Carcule!
3: Depois, mais um dia, terei o prazer de conhecer o patrão lá. Abraço, meu amigo. E tamo junto aí, ó.
1: Um abraço, um abraço.
3: Valeu, Ricardo. Acho que é Novo Horizonte, se eu não me engano. Beleza? Manda pra nós aí, pra
1: turma. É de pai pra filho, Mano Lima, que nós vamos trazer pra ti também, por aqui, meu amigo Rato. Assim, Ivar Rato, assim, como é que tamo, Dom Rato? Tudo tranquilo? Boa noite, Titualdo. Boa noite, Rato. Um abraço especial pra ti. Ligadito conosco também, seu Dirceu Lazarini. Um abraço especial pra ti. Tá procurando funcionário pra cuidar 200 metros aviário em Lacerdópolis, né? Amanhã, eu faço o Márcio Pedro anunciar. Vou até fixar ela por aqui. Beleza, doutor? Um abraço especial pra ti. Vamos lá. A neta da viúva vem chegando. Depois, de pai pra filho, velho Pontilhão e Jorge Guedes. Eu vinha vindo num domingo.

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1: Entre verso, prosa e gaita bem tocada é onde a saudade faz morada, é aqui no nosso Galpão 102. Quero mandar um abraço especial lá pro Cleuda, toda a gurizada lá de Concórdia, né, que nos acompanha também, estão nos acompanhando através do nosso site da Capinzal FM. Vai um abraço bem especial, bem gingado pra vocês. Venho trazendo Teixeirinha e o Velho Pontilhão. Vai pra gurizada Concórdia. Velho Pontilhão.

Vem chegando, vem vindo no domingo, vai especial lá meu amigo Barbosa, né? Tá oferecendo pra toda a gurizada das Maravilhas Juliato, oferecendo também lá pro meu amigo Toninho Mascarella e pra gurizada da Estância São Pedro. Vai de lá, Jorge!

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4: 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Por aqui eu quero mandar um abraço mais do que especial, meu amigo Neymar Dorini e a tua família toda, tão nos agradecendo, né? Sala de Ração Dorini, ligadito conosco, tão tomando um verde, cevando um mate e na nossa companhia, no nosso costado. Vai um abraço especial pra ti. Vamos trazendo um grupo taureando, um atorando um shot daqui um pouquinho. Também meu amigo Toninho Mascarello, boa noite, Toninho.
5: Boa noite, Pedro Antônio, tudo bem? Eu gostaria de ouvir uma música hoje com o Crioulo dos Pampas, Saudade da Minha Terra. Eu quero escutar essa música aí. Se não tiver essa, não quero outra. Beleza, amigo velho? Leve a mal, mas eu quero escutar essa daí. Se não tiver, não faz mal também. Tudo de bom. Oferece para quem está ouvindo aí, que o teu programa tem bastante audiência aí. Você mata a pau no teu programa.
4: Valeu, meu amigo Toninho, vamos achando por aqui, nem que temos que campear por algum lado, né, mas saudade da minha terra vai sair pra ti, deixar pra nós, primeiro atorando um shot, depois baita macho, aí eu vou trazer saudades da minha terra com o crioulo dos pampas, né, vai de lá, canta pra nós, taureando. 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

0: É, eu aviso que eu tô de volta, 19 horas mais 45 minutos. Quero mandar um abraço especial aqui conosco. Tá sintonizado, meu amigo Silvio. Fala comigo. Boa noite, Silvio.
1: Ô, meu querido, bom. É o Silvio aqui de Concórdia. Manda, se possível, aí a próxima música. O Valdecir Nunes, Velho Rio Uruguai. Um abraço.
0: Deixa pra nós, Silvio, velho. Um abraço especial pra ti. Primeiro eu vou estar trazendo, porque minha promessa é dívida. Saudade da minha terra. Com Crioulo do Pampa. Depois também tem meu amigo Celso Surdi. Boa noite, Celso.
2: Estamos na audiência aí, como sempre, né? Eu, meu guri, canto alegretense aí pra todo mundo que gosta de ouvir.
0: Jorge Luiz Pedrotti, o canto alegretense, nós vamos estar trazendo por aqui também. Vai, um abraço, vem, saudade da minha terra, roda pra nós.

vamos mandando um abraço especial também lá pro meu amigo, Dani, que tá nos agradecendo também lá no Irani. Nós estamos atravessando a fronteira, chegando cada vez mais longe, graças ao patrão celestial por essas oportunidades.

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1: 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Quero mandar um abraço especial aqui. Vai um abraço especial, meu amigo Tatu, ligadito conosco lá no Pinheiro do Meio. Vai um abraço especial pra ti. Vai um abraço também lá pro meu amigo dele lá no Lindenberg. E o meu amigo de Ulício lá no Horto Alegre. Vai um abraço pra essa gurizada bengueira. Vem comigo, baita que o valor que uma mãe tem.

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3: Gildinho, canta aquela da Vilvinha.
4: Não, essa não, essa não.
5: Vilvinha, Vilvinha, Vilvinha.
4: Eu não me comprometo, delegado, tá?
5: Canta. Shhh.
3: Parou. Eu, como delegado, tô autorizando cantar essa música da Vilvinha.

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